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Fala, jovem! A paz do Senhor Jesus, estamos começando mais uma edição do programa Os Dias da Minha Mocidade. Um programa feito por jovens, para jovens e de todas as idades, de 7 a 70, de 8 a 80. Estamos dando início e cumprimentando você que está conosco através da TV Manaim. E também, se você está nos assistindo através do canal oficial da Igreja Cristã Maranata no YouTube, não se esqueça de curtir, comentar e compartilhar, os três C's, curtir, comentar e compartilhar. E veja também,

0: você está inscrito. Se não estiver inscrito, se inscreva, ative o sininho de todas para você receber todos os conteúdos que são gerados na TV Manaim e que vem aqui também para o canal do YouTube. Amém? Vamos dar início, vamos abrir aqui as câmeras e a gente vai ver quem está conosco. Aliás, continua conosco nosso querido pastor Eduardo Rossetti, que esteve conosco no programa passado falando sobre carreiras, sobre a medicina. Pastor, mais uma vez agradecendo a presença do senhor aqui conosco. Paz do senhor, meu querido.
1: Eu que agradeço o convite, a paz do senhor Faé, a paz do senhor jovens que estão conosco aqui, a paz do senhor a todos que nos acompanham através da TV Manaim e das demais redes sociais.
0: Amém, amém. Glória a Deus. E conosco aqui também, além dos jovens, nosso querido jovem amigo Daniel Bravin. Pai do seu querido.
2: Pai do seu Elias, pai do seu pastor Eduardo Rossetti, aos jovens aqui no estúdio. E a você que está nos acompanhando dentro da sua casa, para nós é uma alegria estarmos juntos em mais um episódio. Dessa vez nós vamos continuar falando o mesmo tema de semana passada, que é sobre carreiras. E dessa vez sobre carreiras voltadas para a medicina. Estamos no segundo episódio, aqui com o nosso ilustríssimo doutor e pastor Eduardo Rossetti. Pastor, eu já gostaria de fazer a minha primeira pergunta, que é possível exercer a medicina com um propósito em um sistema muitas vezes sobrecarregado? E a próxima pergunta que eu queria deixar aqui para o senhor é como que se dá essa diferença de um médico bom e um médico mediano?
1: Olha, é claro que é possível, não é? E essa possibilidade, ela se torna viável à medida que você mantém o foco na qualidade. E uma virtude que é muito apreciada hoje é também a honestidade. Então, se for um profissional com foco em qualidade e que haja com honestidade na execução da sua atividade em relação ao paciente e aos colegas com quem se relaciona, a sua atividade ela vai se tornar uma atividade distinta, né? As pessoas elas vão passar a observar, né, como lida com diversas questões, como se relaciona com as demais pessoas, sejam colegas como funcionários de hospitais, funcionários de clínicas, os demais funcionários que cercam a atividade médica, né, secretárias. Então, se relacionar com essas pessoas, nós podemos nos distinguir dos demais profissionais mostrando a nossa gentileza, a nossa educação, né, tratar as pessoas com respeito, né, hoje é uma qualidade muito apreciada no mercado de trabalho, né, a empatia, saber acolher as pessoas, né, então o acolhimento é uma virtude bastante valorizada na atividade médica, né? Saber ser solidário à dor, ao sofrimento do paciente. Então, isto é algo que faz do médico um profissional distinto dentro do seu ramo de trabalho, dentro da sua especialidade. Então, é possível, sim, desenvolver ou trabalhar, mesmo que o relacionamento seja complexo, né? Mesmo que as relações de trabalho elas sejam complexas, né? É possível exercer bem e fazer uma atividade com qualidade.
0: Excelente. Amém. Daniel, vamos colocar os jovens para fazer as perguntas. Vamos à primeira pergunta hoje?
2: Vamos seguir com a primeira pergunta aqui no estúdio. Pode se apresentar e fazer a sua pergunta.
3: A paz, Senhor, irmãos. Meu nome é Raíza, eu sou da igreja de Moby Dick. Já tenho uns meses que eu estou formada, né? E eu queria perguntar para o pastor como que a gente pode lidar com o estresse, né? Quando a gente está ali no pronto-socorro ou quando chega um paciente crítico, né? Com hemorragia, com uma situação assim que a gente não está esperando.
1: Raíza.

0: Isa, como você sabe, o profissional médico, ele é treinado para situações críticas, né? E existem hoje, dentro dessa atividade, os protocolos, né? Então, quando nós vamos dar um atendimento a um paciente, dependendo do problema que ele apresenta, há um protocolo de atendimento a ser seguido. Então, o que o profissional ele precisa é inteirar-se desses protocolos de atendimento, saber os passos que têm que ser seguidos para cada caso em particular. Exemplo, você está diante de um caso de, vamos supor, um traumatismo, um atropelamento. O paciente chegou ao pronto-socorro em estado crítico. O que fazer primeiro? Então, há várias etapas a serem seguidas dentro deste protocolo para priorizar aquilo que, vamos supor, causa a morte mais imediata ao paciente. Então, você segue os protocolos, mesmo que o paciente esteja gritando, né, e nós que às vezes atendemos em pronto-socorro, nós sabemos que às vezes o paciente que mais grita é o que está menos crítico, não é? Porque o paciente que está crítico mesmo é que ele nem consegue gritar, não
1: É
0: é?
1: verdade.
0: Porque as vias aéreas dele estão obstruídas, ou ele tem um traumatismo de tórax incapaz de até mesmo falar, até mesmo se comunicar. Então, se o paciente está gritando, se ele está se agitando, nós sabemos que ele pode ter um problema grave, mas pelo menos as vias respiratórias dele estão íntegras, né? Então, nós podemos priorizar outras etapas no atendimento. Então, o segredo para que o estresse ele seja minimizado é seguirmos os protocolos de atendimento para cada caso em particular. Então, assim, o profissional hoje ele saberá lidar com cada situação e até mesmo servir de mediação entre a família, entre o paciente e os demais profissionais que estão prestando o atendimento àquele paciente.
1: Então, isso envolve tudo, né, pastor? Só falou sobre a crítica, a situação crítica ali do paciente, e às vezes só falou sobre o paciente gritando. E como é que o senhor aborda, para quem está nos acompanhando também, para os jovens que estão aqui, a situação crítica em relação à família? Às vezes, como o senhor falou, chega um atropelamento, uma coisa muito. E a pessoa já chega também assim meio alterada, um familiar chega alterado, e não vou dizer caminhar-se, mas chega assim de uma forma bruta, falando assim, ó, o senhor tem que salvar, como é que é isso?
0: Isso é uma situação que complica o atendimento, tá? Essa interferência, muitas vezes agressiva, de um familiar, isso é uma coisa que complica o atendimento, inclusive complica o atendimento do doente, não é? Porque tira o foco do atendimento. É preciso que, num ambiente como esse, haja situações equilibradas, para que o médico ele foque a sua atenção naquilo que precisa ser observado. Quando o familiar
1: Intimida o médico.
0: ele intimida o médico, muitas vezes cria situação em que o doente ele vai sofrer. Porque eu vou deixar de dar atenção ao doente para muitas vezes me voltar para outro atendimento, para outro tipo de problema, que não é o que está em questão. Então, isso é uma coisa muito difícil de se lidar, né, no ambiente de atendimento. E o pronto-socorro é um lugar crítico, né? É interessante que o pronto-socorro ele deveria ser um lugar onde os médicos mais experientes deveriam trabalhar. No entanto, é exatamente o contrário. São os médicos recém-formados, né, que eles encontram, muitas vezes, no pronto-socorro, a primeira oportunidade de trabalho. E eles lidam com essas situações complexas, né, que geram muito estresse, muita dificuldade.

0: no atendimento, né? Então, atualmente, né, hoje eu estou com 40 anos de formado, já fiz esse ano 40 anos de formado, já não atendo mais em pronto-socorro, mas durante boa parte da minha atividade, no início da minha atividade, atendi muito em pronto-socorro, né? E um tipo de paciente que eu nunca gostei de atender em pronto-socorro é o bêbado, o embriagado, né? Porque o bêbado, ele chega machucado, ele chega cortado, e muitas vezes você vai dar o atendimento, ele dificulta, ele não,
1: Agressivo,
0: ele fica agressivo,
1: simpático.
0: agitado, né? E eu nunca gostei de atender esse tipo de paciente, né? Mas são situações altamente complexas que a gente tem que saber lidar, ter equilíbrio para lidar com essa situação. E a melhor maneira é o seguimento dos protocolos de atendimento, né? Porque eles nos dão o passo a passo a ser seguido em cada situação crítica que o paciente chega. O politrauma, né? O paciente cardíaco, o paciente infartado, o paciente que teve uma perda de consciência, cada situação em particular tem um protocolo de atendimento que nós temos que seguir para que não haja erros, né, falhas, né, naquele padrão de atendimento. Isso diminui bastante o nosso estresse nessas situações em particular.
1: Amém. Tem
0: Tá
1: que
0: bom?
1: seguir, porque senão pode dar problema até para o médico.
0: Sim, claro.
1: Amém. Daniel, vamos prosseguir?
2: Vamos seguir assim. Agora, a nossa participação, ela é da pessoa que está de casa. Ela é uma estudante também, que faz medicina, mas lá do Paraguai. Pode chamar ela, Elias.
1: É a Rayane Biesek, da Igreja Cristã Maranata de Juan e Pedro Juan Caballero, no Paraguai. Fala, jovem.
3: A paz do Senhor Jesus, meus irmãos. Me chamo Rayane Biesek, sou da Igreja Cristã Maranata de Pedro Rua Caballero, no Paraguai. E a minha pergunta hoje é: as vagas para residência médica estão cada vez mais concorridas. Como devemos nos preparar para enfrentarmos este desafio?
1: Obrigado, Rayane Biesek, e um abraço a todos os irmãos aí no Paraguai, na Igreja Cristã Maranata de Pedro Juan Caballero. Pastor, essa situação, concorrência.
0: Olha, nós sabemos que cada vez mais o número de vagas que são oferecidas para a especialização, para os cursos de residência, não acompanham o volume de novos formados, né, pelas faculdades, e é preciso que realmente haja foco, estude, né? E a melhor maneira de estudar, e eu me lembro na época que eu me preparei para os concursos, que eu me preparei para as provas de residências, é a resolução de testes, né? Então eu estudei resolvendo questões, resolvendo testes, não é? Junto com algum colega que goste também de estudar, então muitas vezes há uma companhia nas horas de estudo nesse aspecto ajuda bastante, né? Então eu aconselho que encontre uma companheira, né, que dê esse apoio para estudos e resolva testes, né? Foque naquilo que é o seu interesse e, evidentemente, não desista de competir no mercado de trabalho. Tá
1: É,
0: bom?
1: competição realmente tem nas principais, né, profissões, né, sempre bem concorrida, tem que se preparar, tem que estudar. Amém? Daniel, vamos para mais uma pergunta, por favor.
2: Vamos seguir com a última pergunta aqui no estúdio. Por favor, pode se apresentar e fazer a sua pergunta.
4: Pai do Senhor Pastor, Pai do Senhor Irmãos, sou a Sofia, sou da Igreja Jejum Camburi 2, do Ministério Pastor Heber, sou acadêmica de medicina. E, Pastor, qual o conselho o senhor

0: tu teria para dar para aqueles que estão se formando agora em medicina em relação à escolha da residência no mercado atual, no mercado de trabalho atual?
1: Olha, veja bem, a residência ela é feita em função da especialidade que você vai escolher, não é? E a especialidade é aquela que tem mais afinidade com as suas habilidades, tá? É, não é só, eu gosto de cirurgia, né? Eu acho bonito o trabalho do cirurgião. O cirurgião, ele tem que ser um pouco também de artesão. Ele tem que ter habilidade, ele tem que ter habilidade manual, ele tem que saber costurar, não é? E como cirurgião, a gente ajudou muitos acadêmicos, né? Auxiliei muitos irmãos que nos acompanharam em cirurgias, e eu sempre brincava com eles que antes de fazer cirurgia, eu fiz um curso de corte e costura para aprender a costurar, fazer manga de camisa, fazer chuleio, chuleio festão, chuleio simples. Mas o fato é que, como médico, é interessante que se una a sua capacidade com a sua habilidade, né? Não é só querer, né? Ah, eu gosto, eu quero. É preciso que você tenha consciência das suas limitações, né? Às vezes a pessoa gosta de fazer vamos supor, cirurgia, mas às vezes não tem uma certa dificuldade, né, usar as mãos para os trabalhos manuais, não é? Então, eu conheci excelentes pessoas, pessoas estudiosas, pessoas capazes, mas que no momento de uma cirurgia, no momento de fazer uma intervenção, tinha muita dificuldade, a habilidade era muito deficiente. Né? E essa pessoa enfrentou grande dificuldade, até mesmo no exercício da sua atividade. Era motivo até de gracejo entre os demais colegas, porque ele demorava mais na cirurgia do que as outras pessoas. Né? Então, isso tem muito a ver com a escolha que se faz. Tem pessoas que gostam de atividades científicas, então muitas vezes escolhem uma especialidade que tem muito a ver com a pesquisa, tem muito a ver com pequenos detalhes, não é? E então essa é a forma que você vai escolher, né? Como que você gosta de dar plantão, você gosta de dormir fora de casa? Existem certas especialidades que passam, que praticamente é obrigatório isso, não é? Então, não, eu não gosto de perder noite, não gosto de. Existem especialidades médicas que o profissional ele trabalha basicamente durante o dia, atendimento de consultório, né? São atividades mais leves. Então, por exemplo, para as mulheres, não é? Eu sempre aconselho a escolha de atividades que te permita ter um trabalho menos braçal, né? Um trabalho que faça uma atividade que te permita ter um controle do tempo, né? Um controle dos plantões. Então, uma atividade, uma especialidade muito boa para as mulheres é dermatologia, endocrinologia, clínica médica, né? São especialidades menos braçais, né? Por exemplo, ah, mas eu quero fazer, eu sou uma mulher, eu quero fazer ortopedia. Nada contra, nada contra, mas a ortopedia exige força, né? Exige o trabalho braçal, segurar, né? Movimentar certas coisas, furadeira, às vezes não.

0: Nós estamos no centro cirúrgico e que houve um barulho de furadeira. Às vezes a gente acha que é algum serviço de manutenção que está fazendo na sala alguma reforma. Não, é a sala ao lado, o ortopedista que está trabalhando, está furando o osso, está batendo. É o trabalho do ortopedista, né? Fazendo.
1: Pastor, tem gente em casa que eu acho que não sabia disso, não.
0: É, mas é,
1: Mesmo?
0: mas é verdade.
1: Furadeira.
0: Furadeira,
2: Cimento também. Cimento.
0: Tem o cimento, então.
2: De ferro.
0: Então, veja, é nada contra. Eu gosto de fazer isso, eu tenho disposição, eu tenho força. Pode fazer. Mas, às vezes, a pessoa quer fazer uma coisa mais delicada. Existem muitas especialidades que te oferecem essa opção de trabalho. Mas o fundamental, faça uma coisa que goste de fazer, uma coisa com qual se identifica realmente, né? E é muito comum nós dizermos, se você fizer algo que você realmente goste de fazer, nunca mais você vai trabalhar na vida. Tá certo? Porque é algo que vai ser para você prazeroso, vai ser a sua diversão, né? Não vai ser o seu trabalho, vai ser a sua diversão, né? Você fazer o que você realmente gosta de fazer. Tá bom?
1: Amém. Pastor, na primeira resposta que o senhor deu, eu gostaria de fazer uma pergunta em relação ao que o senhor falou. O senhor falou sobre honestidade.
0: Sim.
1: E eu queria fazer uma pergunta ao senhor em relação, às vezes, assim, do médico errar diagnósticos. Como, por exemplo, um pediatra. Vai uma criança lá, está com situação, ele dá um diagnóstico, a criança não melhora, a mãe ou o pai leva em um outro e a pessoa acerta e a criança. Aí vem outra situação, esse mesmo médico erra. O que se dá isso, às vezes, em relação errar um diagnóstico? Está dentro dessa honestidade de estudo, de procurar fazer bem feito, aquilo que o senhor falou em relação à formação?
0: Isso. Olha, eu quero dizer o seguinte: errar é humano, né? Errar é humano. Então, as pessoas erram. O erro é uma coisa muito comum, tá? E o médico, ele erra com muita frequência, tá? O que nós não podemos permitir que sejam cometidos erros graves, erros que comprometam a vida das pessoas, tá bom? Mas pequenos erros serão cometidos, todos os médicos erram muito, muito, tá bom? Essa é a razão porque é necessário que o profissional ele tenha uma boa formação. Essa é a razão porque os médicos mais antigos, muitas vezes, questionam a abertura indiscriminada de faculdades médicas sem uma estrutura suficiente para dar ao médico o conhecimento que ele precisa para exercer a sua atividade. Então, a origem do erro advém de uma formação deficiente. Né? Se ele não recebeu um ensino adequado, então a origem vem aí. Então a profissão médica ela lida com valores preciosos que é a vida humana. Então se eu no exercício da minha atividade eu não fui informado de uma maneira adequada acerca do que eu vou fazer, a probabilidade de eu cometer erros, ela vai aumentar. Mas o profissional, ele tem que ser honesto em saber o que ele sabe e o que ele não sabe. É muito mais importante eu ter consciência do que eu não sei do que, às vezes, eu ter consciência do que eu sei. Então, se eu sei o que eu não sei, eu vou me esforçar para aprender, para desenvolver capacidades, para adquirir habilidades. Eis a razão porque no programa anterior numa das respostas,

0: Eu disse o seguinte, que o médico, ele tem que ser um profissional que goste de estudar, que goste de trabalhar, porque ele vai estudar e trabalhar e se dedicar a vida inteira, tá bom? Muitas vezes a preguiça é um problema na atividade médica. Então ele não pode ser preguiçoso, ele tem que se esforçar, ele tem que estudar, ele tem que se dedicar, não é? E mesmo até quando ele tem dúvida, ele tem que ter a humildade suficiente para recorrer àquelas pessoas que ele sabe que sabe, né, para ajudá-lo nas suas decisões. Tá certo? Muitas vezes o orgulho, a vaidade de não querer pedir ajuda a uma outra pessoa numa determinada circunstância pode ser uma causa de um erro grave. Então, é uma atividade que ele tem que ter a mente aberta para aprender, a mente aberta para saber o que ele não sabe e a mente aberta para pedir ajuda àquelas pessoas que têm condições de ajudá-lo em certas decisões importantes. Tá certo? Então, por isso que às vezes certos profissionais, certos colegas cometem erros, né? E porque eles cometem erros, eles não devem ser crucificados, porque há certos erros que são inerentes da atividade médica. A profissão médica, ela está sujeita a muitas circunstâncias, como essa que nós acabamos de mencionar, está lá no pronto-socorro, chega à família, muitas vezes agita, muitas vezes cria uma situação, uma pressão, e às vezes, naquele momento de pressão, certas decisões que são tomadas, às vezes, não são as mais adequadas. Mas isso, muitas vezes, a própria família contribuiu para essa situação. E depois, toda a culpa é atribuída ao profissional médico, né? Inclusive, até a palavra erro médico é uma palavra que está se que já foi contestada, né? Porque muitas vezes o erro não é do médico, às vezes é a enfermeira, às vezes é o atendente, a secretária, às vezes é a técnica de enfermagem, é o laboratorista, né? Que comete o erro e muitas vezes tudo aquilo é contabilizado como erro médico. Mas agora é falha na prestação do serviço de saúde. Tá bom? A expressão hoje que se adequa a essa circunstância é falha na prestação do serviço de saúde, que pode ser atribuída a qualquer membro da equipe.
1: O médico está na ponta, mas existe uma
0: O
1: cultura.
0: médico está na ponta, mas às vezes ele nem toma parte do processo, né? No que aconteceu ali, ele nem toma ciência do que aconteceu, porque foi cometido por um outro profissional de saúde. Mas o erro existe, é muito frequente, mas nós temos que nos empenhar para que ele seja diminuído ao máximo.
1: Amém. Olha. Nós queremos, né, estamos chegando já, partindo para o final, a gente quer agradecer a você que está nos assistindo, não só pela TV Manaim, mas também pelo nosso canal no YouTube, onde os irmãos também participam, mandam suas mensagens, como o Matheus Souza, nosso querido irmão, que disse aqui: a paz do Senhor, meus irmãos, aqui é Matheus Souza de Marabá, no Pará. Então faça como o Matheus, participe, deixe a sua mensagem aí, a sua pergunta, isso vai nos ajudando, né, a fazer novos programas. Deixe também sugestão de pauta para a gente. Amém? Pastor, gostaria de agradecer a presença do senhor aqui mais uma vez, nosso querido pastor, médico, Eduardo Rosetti. Agradecemos a participação do senhor.
0: Eu que agradeço, Faé, me coloco à disposição para estar junto em outras oportunidades. Agradeço ao convite de participar desse programa. É sempre uma alegria poder compartilhar a nossa experiência e o nosso saber.
1: Amém. Agradecendo também aos jovens. Daniel, as suas considerações finais.
2: A paz do Senhor ao Elias. E agradecer também novamente ao pastor. Nós, na semana passada, trouxemos jovens aqui que estão cursando ou estudando para cursar em medicina. E Eu tenho certeza que os 40 anos

0: da profissão do senhor foram muito bem representados e falados aqui pelo senhor, então nós só temos a agradecer. Nós gostaríamos também de mencionar a equipe de produção e mandar um abraço para a Raíssa e para a Estela. E daqui a pouquinho pode ficar conectado, vai entrar uma outra programação para vocês continuarem acompanhando aqui na TV Manaim.
1: Amém. Então, agradecendo Pastor Jovens, Daniel, e a você em casa que está nos acompanhando, às vezes em casa, às vezes no trabalho, às vezes está nos assistindo em um consultório, onde você estiver, que a boa mão do Senhor esteja sobre a sua vida e também de toda a sua família. Estamos terminando aqui mais uma edição do programa dos Jovens, Os Dias da Minha Mocidade. Até o próximo programa.

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1: A longa espera por uma consulta médica especializada pelo SUS ainda faz parte da realidade de milhares de pessoas em todo o Brasil. Em algumas especialidades, como psiquiatria, neurologia e pediatria, não é raro que o tempo de espera ultrapasse um ano. Para tentar reverter o cenário de longas esperas por consultas médicas especializadas, o Estado do Espírito Santo tem a esperança na tecnologia como forma de ampliar o acesso e encurtar distâncias. Uma das principais estratégias tem sido a expansão das teleconsultas, que, segundo a Secretaria Estadual de Saúde do Espírito Santo, estão hoje presentes em cerca de 90% dos municípios capixabas e englobam 18 especialidades médicas. As salas são instaladas dentro das unidades básicas de saúde. A consulta é feita por videoconferência com o médico, que pode estar em qualquer parte do país ou até mesmo do mundo, desde que fale português. De acordo com a CESA, a meta é levar atendimento a quem mais precisa, especialmente em regiões onde há escassez crônica de especialidades. Todo mês, cerca de 6 mil teleconsultas. A meta é dobrar. Em média, são realizadas entre 5 e 6 mil teleconsultas por mês na Grande Vitória. Mas a capacidade do sistema permite dobrar esse número. Segundo o Estado, neste ano, estão previstas 1,25 milhão de consultas e 670 mil exames especializados.
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1: Condutores autuados por infrações leves ou médias em Minas Gerais podem ter a penalidade convertida automaticamente em advertência por escrito. Na prática, o motorista deixa de pagar a multa e não recebe pontos da Carteira Nacional de Habilitação, a CNH, desde que atenda aos critérios previstos na legislação. Para ter direito ao benefício, a infração deve ser classificada como leve ou média e o condutor não pode ter cometido nenhuma outra infração nos 12 meses anteriores. Quando concedida, a advertência substitui a multa e impede o registro de pontos no prontuário da CNH. A medida está prevista no artigo 267 do Código de Trânsito Brasileiro, que autoriza a substituição da penalidade financeira por uma advertência de caráter educativo. O Detran de Minas informa que o procedimento foi automatizado e a análise passou a ser realizada diretamente pelo órgão conforme os critérios legais. Após receber a notificação da multa, o Detran realiza automaticamente a análise do caso. O sistema verifica se o condutor atende aos critérios estabelecidos no Código de Trânsito Brasileiro, especialmente os previstos no artigo 267, que determina que a infração seja de natureza leve ou média e que o motorista não tenha cometido outra infração nos últimos 12 meses. Nos casos em que o dono do veículo não era o responsável pela infração, é possível realizar a indicação do réu condutor de forma digital por meio do aplicativo CNH do Brasil.
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2: Olá, ouvintes da Rádio Manaim. Eu sou Andréia Talma e vamos conversar com especialista em terapia capilar, o Dr. Douglas Rodrigues, com o tema Como Devo Cuidar dos Meus Cabelos.
3: É importante que a gente evite o excesso de química e quando nós nos submetermos às químicas, que nós procuremos um terapeuta capilar para que ele possa identificar a necessidade da haste capilar, ou seja, a necessidade do cabelo e também do couro cabeludo, e então ele prepare, ele monta um protocolo de tratamentos conforme a necessidade individual de cada um. Outro cuidado importante é evitar ao máximo que a gente durma com os cabelos úmidos, porque isso favorece a proliferação de fungos e bactérias, né? Os fungos e as bactérias, eles se alimentam de quê? De calor e umidade. Então, o calor do próprio couro cabeludo e a umidade por você estar com o cabelo úmido. Durante a época do verão também, é fundamental que evitemos exposição solar, não só na pele, mas também nos cabelos, porque nós temos protetores solares, bloqueadores solares, UVA e UVB, para a pele, mas infelizmente ainda não tem essa tecnologia, esse outro cuidado muito

0: Muito importante também é para a época do verão. É fundamental que evitemos exposição solar, não só da pele, mas também nos cabelos. Para a pele nós temos até os bloqueadores solar, UVA, UVB, mas infelizmente ainda não existe essa proteção para os cabelos. Então como que nós fazemos isso? Através do uso de toucas, bonés, lenço ou o que mais agradar, o que mais combinar com a sua roupa. Um outro cuidado muito importante também é evitar banhos muito quentes, porque os banhos, a água muito quente, além de desidratar a pele, ela pode proporcionar o chamado efeito rebote. Ela tira bruscamente a oleosidade da pele do couro cabeludo, então o couro cabeludo sente a necessidade de repor manto hidrolipídico, ou seja, a proteção natural que é composta por água e óleo. Então a água muito quente, ela retira bruscamente a oleosidade da pele e o couro cabeludo sente a necessidade de repor o manto hidrolipídico, ou seja, a proteção natural que é composta por água e óleo. E ele faz isso de maneira repentina, de maneira muito rápida, fazendo com que a pele do couro cabeludo fique muito oleosa, deixando os cabelos extremamente oleosos.
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2: Cumprimento a todos com a paz do Senhor Jesus. Esse é o programa Palavra de Esperança. Esse título, Palavra de Esperança, não é por acaso, não é uma frase de efeito, mas é uma expressão baseada na Palavra de Deus, na Bíblia, e que tem como objetivo trazer para nós, para você, o senhor, a senhora, a certeza, a convicção de que em Deus nós podemos esperar, ao Senhor devemos buscar e na presença dele jamais podemos desanimar. Vamos ler um texto da Palavra de Deus que está em Marcos 5:28, que assim nos fala. Porque dizia, uma determinada mulher, porque dizia, se tão somente tocar nas suas vestes, sararei. Essa expressão dita por essa mulher, por essa senhora, nos mostra a expressão daquilo no que ela creu, ou de quem? Que foi no Senhor Jesus, que estava cercado por uma multidão. Era difícil ter acesso a ele, mas ela teve um ato de fé. Se eu me aproximar do Senhor, se tocar, ao menos nas suas vestes, na sua roupa, eu serei sarada. Essa fé, essa determinação, esse ensino que a palavra, que esse fato, que essa mulher do passado nos deixa, esse ensino deve estar nos nossos corações. Aquele que se aproxima, que busca a presença de Deus, que crê em Jesus como Salvador, como aquele que tem toda a provisão, que busca a presença do Espírito Santo, nunca voltará sem uma resposta, sem uma direção, sem uma providência. Conta-nos a história que está na Palavra de Deus, que essa mulher tinha uma doença, era uma doença grave. A palavra fala do tempo. Há 12 anos ela padecia de um determinado mal. E uma coisa importante, mesmo doente ou debaixo daquela enfermidade, ela não deixou de fazer a parte dela. Ela foi ao médico, ela gastou o recurso que ela tinha, ou seja, ela se esforçou, ela lutou naquilo que eram os recursos que estavam à sua disposição, ela lutou com todas as suas forças, ela de uma forma, de outra, tentou ficar saudável, buscou uma solução para o seu problema. Isso também nos traz um recado, uma mensagem muito importante. Nós devemos buscar ao Senhor, claro, e vamos falar um pouco mais sobre isso daqui a pouco.

pouco, mas não devemos também jamais deixar de fazer a nossa parte, o nosso esforço, aquilo que nos compete. Um exemplo: você é um estudante, está se preparando para um concurso vestibular? Você vai estudar, você vai frequentar as aulas, vai se esforçar. É um profissional, precisa de uma bênção, de uma prosperidade na vida profissional, material? Faça a sua parte, se especialize, se esforce. Também está com uma enfermidade? Vai buscar os recursos que estão aqui, que a ciência disponibiliza. A ciência tem um papel fundamental e devemos a ela recorrer, mas há situações em que a ciência não nos é suficiente. E foi o que aquela mulher descobriu. Voltando então a essa história, ela, além de estar padecendo há tantos anos com aquela enfermidade, houve um instante em que ela ouviu falar de Jesus. Observem, a Bíblia não nos mostra como as notícias a respeito de Jesus chegaram ao seu conhecimento. Se foi um familiar, um conhecido que disse: eu ouvi a pregação dele, ou eu fui até o Senhor, ele é o Filho de Deus, é o Salvador, ele me curou. Ou não há na Bíblia exatamente essa narrativa de como aquela mulher chegou ao conhecimento de quem era o Senhor Jesus. Mas o fato é que aquela mensagem, a figura profética, abençoadora, salvadora, a figura do milagre que havia em Jesus como Senhor, como Salvador, aquela notícia chegou ao seu conhecimento. Perante nós está a palavra de Deus, há um evangelho que tem sido pregado. Ao nosso conhecimento chega a todo tempo a notícia, pela palavra, pelos cultos, pelos dons espirituais. Está perante as nossas vidas uma verdade que é incontestável. Jesus é o Filho de Deus, ele é o Salvador, ele é o Senhor. Todo o poder Deus tem, o Espírito Santo está realizando uma obra. Tudo aquilo que nós precisamos, nós podemos obter perante a presença do Deus Todo-Poderoso. Essas informações estão diante de nós, chegam e têm chegado ao nosso conhecimento. A grande questão é que aquela mulher não ficou apenas na notícia. Jesus é isso, ele é aquilo, ele vai passar por aqui. Não, ela tomou uma decisão. Eu vou à presença dele. Eu quero conhecer esse Senhor. Eu já me esforcei, eu fiz tudo o que estava ao meu alcance. Não resolveu, mas eu não desistirei. Nasceu no coração dela uma esperança. Aquela esperança tinha nome: Jesus. Jesus ia passar por ali. Interessante que, como eu já até mencionei, havia uma multidão. Ela sabia, ela certamente vendo aquilo, sabia que não conseguiria naquele momento ter um diálogo, falar com o Senhor. Mas ela creu: se eu tocar nas vestes dele, se eu estiver perto do Senhor Jesus, eu serei curada. Meu irmão, meu amigo, tome essa decisão. Não se renda, não se veja derrotado pelo seu problema, por uma causa que persiste em trazer angústia, tristeza, que parece que não tem jeito. Não se prostre à frente daquilo que você está passando, da dor, do sofrimento, de afrontas, de injustiça. Não, mas creia: eu vou me aproximar do Senhor. Você está orando, tem buscado? Aumente,
Busque mais ao Senhor, vá ao culto, vá à igreja, peça oração.

Deixe que o Espírito Santo entre no seu coração. Aquela mulher nos ensinou, a sua atitude nos ensinou isto. Se eu tocar nas vestes do Senhor, se eu for para perto do Senhor Jesus, eu serei abençoada. O Senhor em quem ela tocou, nas roupas, é o mesmo Senhor. Jesus é o mesmo ontem, é hoje e é eternamente. E Ele nos convida ao apelo que é feito pelo seu Espírito Santo. Você está ouvindo a sua voz? Você sabe que o Senhor está vivo? Ou quem pode ser que esteja com uma dúvida? A luta é tão grande, isso acontece, que vem uma incredulidade, uma desesperança. Não, mas hoje, em nome de Jesus, pelo poder do sangue que Ele derramou na cruz do Calvário, você vai crer e vai tomar uma decisão. Eu vou buscar a presença de Deus. O Senhor nos aguarda. Ele nos aguarda na oração, Ele nos aguarda no culto, Ele nos aguarda em sua presença. Ele quer nos abençoar. Se eu somente tocar nas suas vestes, eu sararei. E que foi? E foi o que aconteceu. Ela tocou, a sua enfermidade na hora desapareceu. E o Senhor Jesus, Ele conheceu como profeta, como filho de Deus. Saiu virtude de mim. E naquele momento o Senhor se revelou a ela. Quem me tocou? Que maravilha quando nós buscamos ao Senhor, perseveramos na oração. Pode ser que as circunstâncias que estejam me cercando, sim, que o hino é a dizer, não tem mais o que fazer, mas nós não vamos desistir. Nós vamos permanecer na presença de Deus, buscando a sua face, crendo que em Jesus, se tão somente nós o invocarmos, Ele há de nos abençoar. Vamos orar neste momento. Senhor Deus, nós suplicamos o Teu favor, a bênção, a assistência sobre todos aqueles que, talvez como aquela mulher da história, estejam padecendo, sofrendo. Que agora a boa mão do Senhor se estenda para ajudar, consolar, dar a direção e realizar os feitos eternos que só o Senhor pode fazer. Oramos em nome de Jesus. Amém. Que assim Deus nos abençoe. Fiquem todos com a paz do Senhor Jesus.

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1: O Detran do Espírito Santo passou a aceitar assinaturas digitais nos processos de transferência de veículos. As transferências de veículos passam a ser aceitas em dois tipos de modalidade de assinatura: pelo aplicativo Carteira Digital de Trânsito e pelo sistema homologado junto ao Conselho Regional de Despachantes Documentalistas. O Detran ressalta que essa facilidade está disponível para donos e futuros donos de veículos com documentos emitidos a partir de 4 de janeiro de 2021, data em que o antigo certificado de registro de veículo foi substituído pela versão digital. Para realizar a transferência pela carteira digital, basta assinar digitalmente a autorização para transferência de propriedade de veículos e tanto vendedor como comprador, que também é validada por meio da biometria facial. O Detran orienta que para consolidar a venda é importante que após as assinaturas, o novo dono realize a vistoria em uma empresa de vistoria veicular e posteriormente agende atendimento em uma das unidades do Detran para realizar a transferência do veículo ou se utilize do serviço. Serviços de um despachante. Pelo Conselho Regional de Despachantes Documentalistas, as assinaturas passarão por uma verificação que inclui a leitura de QR Code, validação biométrica e georreferenciamento. Posteriormente, o veículo deverá passar por uma vistoria em uma empresa de vistoria veicular para que assim o despachante possa finalizar o processo de transferência do veículo.
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agora a experiência do louvor Sonhei com Jesus esta noite. A seguir, traremos um breve relato biográfico do compositor do hino Sonhei com Jesus esta noite. O autor era exímio instrumentista e iniciou suas apresentações musicais ainda adolescente na cidade de Vila Velha, estado do Espírito Santo. Desde então, passou a compor um trio seresteiro muito conhecido na cidade e, quando adulto, sua destreza e sensibilidade ao violão e cavaquinho já eram muito apreciadas pelos admiradores deste gênero musical. O autor tornou-se um dos maiores seresteiros da região e era amante das noites, o que o levou ao envolvimento com hábitos pouco saudáveis. Não raro, era encontrado nas calçadas, incapacitado pelo alto consumo de bebida alcoólica. Sua conversão ao Evangelho foi marcada pela visível transformação de sua vida. Tal mudança também foi percebida nos corinhos de sua autoria, que continham uma poesia muito simples, mas que refletiam sua experiência de salvação e o reconhecimento da sua vã maneira de viver. Em especial, Sonhei com Jesus esta noite foi fruto de um grande avivamento operado naquele momento vivido pela igreja e o relato da experiência de salvação do crente em Jesus. Suas composições mostraram-se como um notável testemunho para aqueles que o conheciam e serviram para alcançar muitos que desejavam experimentar aquela transformação.

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1: Dados do Atlas Mundial da Obesidade 2026 revelam que 20% das crianças e adolescentes com idade entre 5 e 19 anos vivem com sobrepeso ou obesidade, totalizando 419 milhões. 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
1: Meus irmãos, a paz do Senhor Jesus. Neste momento, eu quero compartilhar aqui com todos os ouvintes um texto da Palavra do Senhor. O texto está em Lucas, capítulo 6, e o versículo 38. A Palavra de Deus diz assim: Dai, e ser-vos-á dado. Boa medida, recalcada, sacudida e transbordando, vos deitarão no vosso regaço, porque com a mesma medida com que medirdes, também vos medirão de novo. Meus amados irmãos, a palavra que nós lemos aqui nesta hora, ela nos fala do processo da bênção, da salvação que Deus tem para a vida do homem. No dia que o Senhor se revelou ao nosso coração, no dia que Ele veio ao nosso encontro, o ato da salvação, ele aconteceu naquele momento. O texto da palavra diz assim: Dai. Nesse ato da salvação, o que é que aconteceu conosco? O Espírito Santo nos constrangeu a entregar o nosso coração. Foi o dia que nós demos a nossa vida a Jesus. Foi o dia desse encontro maravilhoso. Por isso que a palavra diz, dai. E quando nós entregamos a nossa vida ao Senhor, aconteceu algo de maravilhoso. Foi o ser-vos-á dado. E o que é que Deus nos deu, sem merecermos, de graça, sem pedir nada em troca? O que é que o Senhor nos deu? A sua graça.

0: grande salvação, a sua grande bênção, o resgate da nossa alma. O ato da salvação aconteceu aqui. Dai, foi quando nós entregamos a nossa vida ao Senhor. E nesse ato da salvação, Ele nos deu de graça esta bênção. Depois do ato da salvação, inicia-se o processo. E nesse processo, o Espírito Santo, ele foi encarregado pelo Pai, através de uma operação na eternidade, de nos dirigir. E a palavra de Deus diz assim: boa medida. A boa medida é a medida do Espírito Santo. É quando o Espírito Santo entrou na nossa vida. Foi a medida que o Senhor nos deu. A palavra de Deus fala que em Atos, quando houve o Pentecostes, muitos foram batizados no Espírito Santo. Ali também aconteceu a boa medida. É a medida, é a operação do Espírito Santo de Deus na vida do homem. É quando o homem se torna templo do Espírito Santo. Agora, nesse processo, nós temos esta boa medida. Só que a palavra de Deus também nos fala o seguinte: neste mundo, nós teríamos aflições, nós passaríamos por provas, passaríamos por lutas, por grandes dificuldades. E o texto da palavra diz assim: a boa medida é aquela medida recalcada, sacudida e transbordando. Nós lançamos mão agora, nós falamos agora de um conhecimento histórico. No momento em que Jesus lhe fala desse texto, havia um costume onde, quando se vendia ali os grãos, o trigo ou algum outro tipo de grão, o comprador, ele se preocupava muito com a medida justa, com a boa medida. Ou seja, aquilo que estava sendo comprado realmente era aquilo que estava sendo pago, realmente era o que estava sendo comprado. E a palavra fala o seguinte: boa medida recalcada. Então se colocava naquela embalagem, naquele saco ali, o trigo, e o vendedor, para que se ali coubesse mais, ele fazia o quê? Ele recalcava a embalagem. O que é recalcar a embalagem? Recalcar a embalagem é acomodar. Meus amados, nessa nossa caminhada como servo do Senhor, para que nós tenhamos essa boa medida do Espírito, a mão do Senhor muitas vezes ele vem acomodando a nossa vida. E como é que ele acomoda? Medida recalcada e sacudida. Quantas vezes você foi sacudido pela enfermidade? Quantas vezes você foi sacudido em uma porta de emprego que se fechou, um problema financeiro? Mas eu quero terminar aqui esta palavra dizendo o seguinte: quem está fazendo isso é a mão do Senhor, é a mão do nosso Deus. Foi Ele que te colocou nesse projeto. Muitas vezes, meus irmãos, é necessário ter essa sacudida, ser recalcado pelas mãos do nosso Deus. Mas o resultado final é que você irá transbordar. A operação do Espírito Santo irá transbordar no nosso coração. Não faltará nada para a sua vida. Termino aqui essa mensagem e falando para todos que estão nos ouvindo: olha, se você está passando por uma luta, por uma prova, é a mão do Senhor que está te ajustando, que está te sacudindo, mas para que você tenha a boa medida, a medida da eternidade, a medida do Espírito Santo. Que o Senhor abençoe a todos. A paz do Senhor Jesus.
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1: O governo de Minas levou a Ribeirão das Neves a carreta Saúde Mais Perto. A iniciativa leva exames de mamografia, ultrassom para a população, ampliando o acesso a serviços especializados, reduzindo o tempo de espera na rede pública. Com investimento de cerca de 10 milhões, a ação conta com 4 unidades móveis equipadas para consultas e exames em diversas especialidades. A carreta permite atender quem já aguardava por consultas e exames, encurtando distâncias e reduzindo o tempo de espera. A expectativa é realizar cerca de 200 atendimentos por dia com pacientes agendados pela Unidade Básica de Saúde. Neste primeiro semestre, o projeto percorre municípios da região metropolitana de BH. Ainda neste ano, a previsão é expandir atendimento para as macro-regiões Norte, Nordeste e Jequitinhonha. As unidades móveis oferecem consultas especializadas e exames de acordo com a demanda local definida pelos municípios. Entre as especialidades estão cardiologia, angiologia, endocrinologia, gastroenterologia, ortopedia, dermatologia, otorrino laringologia e pneumologia. Na saúde da mulher são realizados exames como mamografia, ultrassonografia, colposcopia, além de atendimentos oftalmológicos. Na área de diagnóstico, as carretas contam com exames como radiografia, densitometria óssea, eletrocardiograma e ecocardiograma, ampliando o acesso e contribuindo para diagnósticos mais rápidos.
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1: Você já parou para pensar em como anda a saúde do seu cérebro? Não estou falando de exames caros ou nomes difíceis. Estou falando de memória, sono, humor. Porque quando o cérebro não vai bem, nada vai bem. Cuidar da mente é tão importante quanto cuidar do coração. E na prática, isso começa por atitudes bem mais acessíveis do que parece. A verdade é que a gente aprendeu a prestar atenção apenas no que dói. Uma dor no peito, uma febre, uma fratura. Mas quando o alerta vem em forma de esquecimento, irritação, ansiedade, constante, o sono quebrado. A gente costuma culpar o excesso de trabalho, os filhos, a idade, até a vida. Daí o cérebro vai ficando de lado. Mas cuidar da mente é muito importante porque é ela quem comanda tudo. Nossas decisões, emoções, movimentos, memórias. E também é ela quem adoece quando a gente negligencia o básico, ou seja, o descanso, a alimentação. Dormir mal, por exemplo, por vários dias seguidos pode afetar sua memória, a sua capacidade de resolver problemas e até o seu humor. O sono é quando o cérebro faz sua faxina interna. Ele remove toxinas, organiza o que vivemos e ajuda a consolidar aprendizados. Quando você dorme mal, essa faxina fica pela metade. Cuidar do cérebro é um investimento silencioso. Ele não vai te mandar uma fatura no final do mês, mas pode cobrar caro no futuro.
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1: Teve início a escala de vencimentos da terceira parcela do Imposto sobre Propriedades de Veículos Automotores, o IPVA, deste ano, em Minas Gerais. O IPVA pode ser pago via cartão de crédito, PIX, documento de arrecadação estadual, internet banking ou diretamente nos terminais de autoatendimento ou guichês dos agentes autorizados, bastando informar o número do Renavam do veículo. Quem optar pelo cartão de crédito, PIX, ou emitir o documento de arrecadação estadual, deve acessar o site oficial da Secretaria de Estado da Fazenda de Minas Gerais, fazenda.mg.gov.br. Pagamento também pode ser feito pelo aplicativo MG, um aplicativo do governo de Minas. De acordo com a Secretaria de Estado de Fazendas de Minas Gerais, a expectativa de arrecadação do IPVA 2026 é de cerca de 12 bilhões para uma frota tributável de cerca de 8,5 milhões de veículos em Minas Gerais. As duas parcelas anteriores do IPVA venceram nos meses de fevereiro e março. Quem deixou de pagar pode regularizar a situação de forma simples e online pelos mesmos canais utilizados para o pagamento da terceira parcela. A multa e os juros são aplicados automaticamente. O quanto antes o imposto for quitado, menos juros serão cobrados pelo atraso. Além disso, a partir do 30º dia de atraso, é cobrada a multa de 20% sobre o valor da parcela.
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Saúde a todos com a paz do Senhor Jesus. São 6 horas em ponto horário de Brasília desta sexta-feira. Hoje, 22 de maio de 2026. Sejam todos muito bem-vindos, muito bom dia a todos, a paz do Senhor Jesus. Juntos mais uma vez, nesta manhã, para glorificarmos o nome do nosso Deus nesse culto de madrugada pela Rádio Manaim, TV Manaim. Os irmãos que estão pelo YouTube, também os irmãos que estão pela frequência 100.3 FM, em todo o Vale do Aço, Zona da Mata Mineira. Que bom que você está aqui conosco nessa manhã, para juntos estarmos em plena comunhão através do Espírito Santo de Deus, aos pés do Deus Todo-Poderoso, o lugar mais alto que o homem pode chegar. Conosco nessa manhã, os pastores Walter Plácido, Roniele Novaes, Edson Greck e Humberto Ferreira. O texto que será trazido nessa manhã está em Efésios, capítulo 6, verso 13. Efésios 6, 13. Eu já quero convidar você, nosso irmão, e também você, nossa irmã,

0: aos irmãos que estão aqui no Brasil e também no exterior, para que possamos estar na presença do Senhor em comunhão. E para darmos início a esse culto de madrugada, eu quero convidar o pastor Ronieri a clamar ao Senhor. Pastor, bom dia, a paz do Senhor Jesus.
1: Bom dia, Kleber, a paz do Senhor a você e a todos aqueles que nos acompanham nessa manhã. Nós vamos fazer uma oração, um clamor ao Senhor, dando início à nossa madrugada na presença do Senhor. Nosso Deus, nosso Pai, nós clamamos pelo poder e pela vida que há no sangue do Senhor Jesus. Pedimos o acesso à Tua Santa Presença, a comunhão com o Teu Santo Espírito, para que possamos, ó Deus, ouvir a Tua voz, sentir a Tua presença nessa manhã. Fica conosco, alegra o nosso coração. É o clamor que te fazemos em nome de Jesus. Amém.

0: Senhor, nós te louvamos, nós te bendizemos, Jesus, por esta oportunidade que o Senhor tem nos dado de nos abrir, Senhor Deus, a porta para esta tão grande salvação.
1: Amém.
0: Te louvamos, meu Deus, porque não temos outra coisa a te oferecer, senão o nosso louvor, a nossa gratidão pelo muito que o Senhor tem feito por nós. Louvamos, meu Deus, porque nada tem nos faltado. O Senhor tem nos sustentado com suas mãos fortes, meu Deus, pelo caminho que nos conduz, meu Deus, à eternidade. Louvamos, agradecidos por tudo, por estarmos já nesta manhã, na tua presença, no nome do Senhor Jesus.
2: Nós passaremos agora às orações, um pastor após o outro estará intercedendo, lembrando que a orientação do mês é estarmos orando pelos ministérios, pelos pastores, pelos ungidos, pelos familiares, né? A família dos pastores. E também vamos estar orando pelo seminário que teremos neste final de semana. Vou pedir ao pastor Ronieri mais uma vez para dar início agora às intercessões.
3: Amém. Vamos iniciar as intercessões nessa hora. Nós oramos a Deus a Ti, pedindo uma bênção em favor dos ministérios. A Deus, para que o Senhor possa usar os teus servos, pastores, ungidos, na fidelidade, no exercício do ministério, a Deus, dando a unção para assistência aos rebanhos, no cuidado, a Deus, com as igrejas, cuidando, a Deus, dos irmãos, das famílias. Usa, Senhor, os teus servos com poder, com graça, com sabedoria, com a unção do Teu Santo Espírito, ó Deus. Conceda essa bênção, é o que te pedimos em nome de Jesus.

0: período, que ele se preparando ao longo dessa semana, dê uma bênção, livra as estradas, guarda, usa os teus servos que não estarão às aulas, que tudo, ó Deus, haja de acordo com o teu querer, a tua vontade, que a porção da bênção do Senhor possa estar sobre o teu povo. Oramos em nome do Senhor Jesus. Amém.
1: Amém, amém. Senhor, nós oramos também por aqueles que viajam, Deus, para a realização da tua obra. Deus, nós pedimos que a tua boa mão se estenda nesta hora, dando todo o livramento às estradas, Deus, de perigos, de acidentes, mas que os teus filhos possam, Deus, nessas viagens, voltar sempre trazendo consigo as experiências, seja no Brasil ou no exterior. Meu Deus, prepara, meu Deus, teus servos, homens valentes, meu Deus, com a disposição para a realização desta obra. E que haja, Senhor Deus, salvação de vidas. Nós oramos no nome do Senhor Jesus.
2: Senhor, nós queremos interceder também em favor do levantamento de pastores ungidos. Meu Deus, que o Senhor possa capacitar os servos para, ó Deus, exercerem essa tão nobre função na tua presença. Também os grupos que compõem os ministérios, diáconos, obreiros, grupos de assistência nas igrejas, que o Senhor possa prosperar também, dando sempre a direção, para que o teu nome, ó Deus, seja ainda mais glorificado. Nós oramos em nome de Jesus.
3: Amém. Agora você que está em casa, você vai colocar diante do Senhor, aos pés do Senhor, a sua necessidade pessoal. É momento de oração.

Nós queremos cumprimentar a todos com a paz do Senhor Jesus e convidar a abrir a palavra do Senhor na carta de Paulo aos Efésios, capítulo 6, versículo 13, que diz assim: Portanto, tomai toda a armadura de Deus, para que possais resistir no dia mau. E depois de terdes vencido tudo, permanecer inabaláveis. O apóstolo Paulo, ele traz para nós, nessa manhã, uma advertência acerca da vida do cristão, acerca da vida do servo de Deus. A partir do momento que nós aceitamos ao Senhor Jesus como nosso Senhor, como nosso Salvador, nós automaticamente estamos entrando em uma batalha. Uma batalha que, se nós formos usar os nossos próprios recursos humanos, possivelmente nós não conseguiríamos vencê-la. Mas essa batalha é uma batalha que o Senhor nos concede os recursos para vencermos. A batalha é contra a carne, batalha contra o mundo, a guerra contra o adversário. Na verdade, na nossa caminhada, existem investidas constantes para desanimar a nossa vida, investidas para, muitas vezes, até mesmo atrapalhar a nossa caminhada. Temos aí o adversário que acusa, tem a natureza humana que sempre quer prevalecer sobre a nova natureza que o Senhor nos deu.

deu através do novo nascimento, né? Mas a palavra aqui nos fala que existem recursos da parte de Deus para sermos vitoriosos sobre todo e qualquer ataque que possa vir sobre nós. E esse recurso é a armadura de Deus. O apóstolo Paulo, ele diz, né, tomai toda a armadura, ou seja, nós precisamos fazer uso de todos os recursos que o Senhor tem colocado à nossa disposição, porque as armas que o Senhor tem colocado na mão dos seus servos são armas poderosas e capazes de nos conceder a vitória. Ele fala que nós precisamos nos revestir de toda essa armadura para resistirmos o dia mau. E talvez muitos que estão nos ouvindo nessa manhã estejam passando por dias maus. Mas o Senhor, nesta manhã, Ele quer nos fazer entender que Ele está conosco e que Ele tem nos dado condições de sermos vitoriosos na Sua presença. E mais à frente ele começa a descrever, né, quais são essas armas, quais são as partes dessa armadura que precisam, né, estar, né, na vida do crente. Fala do capacete da salvação, do escudo da fé, da couraça da justiça, né, dos sandálias, né, do evangelho da paz. Então, tudo isso, meus irmãos, faz parte da nossa vida e precisa ser utilizado. Precisamos tomar posse daquilo que o Senhor tem colocado diante de nós. E vivemos dias difíceis, de grandes provações, né, dardos, né, inflamados, muitas vezes vêm em nossa direção. Mas à medida que nós tomamos posse da armadura de Deus, né, ou fazemos com que o Senhor ele tome a nossa direção, porque Ele é a verdade, Ele é nosso escudo, Ele que tem nos sustentado a cada dia. Dessa maneira, seremos vitoriosos nessa caminhada. Vamos glorificar o Senhor. Senhor, nós queremos bendizer ao Teu Santo Nome, porque mesmo diante de tantas batalhas pelas quais os Teus servos têm passado, não tem faltado o recurso da eternidade. O Senhor tem nos dado vitórias, o Senhor tem cuidado de nós e, dessa maneira, tem nos sustentado de pé na Tua presença. Pedimos que o Senhor receba diante do Teu altar esse período, cada oração que aqui foi feita e que todos possamos estar revestidos dessa armadura. Oramos e em Teu nome dizemos: que a graça maravilhosa do nosso Senhor e Salvador Jesus Cristo, o amor de Deus, o nosso eterno Pai, e as consolações do Espírito Santo estejam sobre todo o povo de Deus, agora e até a volta do Senhor Jesus. Amém.

de manhã, anunciando o Evangelho Eterno, 6 horas 20 minutos, 6 e 20, horário de Brasília, desta sexta-feira, hoje 22 de maio de 2026. Sejam todos muito bem-vindos, e a você que permanece conosco desde o culto de madrugada, muito obrigado, que bom que você continua aqui conosco. Nessa manhã estamos aqui recebendo os pastores Humberto Ferreira, Edson Greck, Roniele Novaes e pastor Walter Plácido. Queridos, eu tenho aqui alguns pedidos de oração, gostaria que os irmãos anotassem, por favor, se você puder, para que possamos estar orando pelos nossos irmãos, né? Vamos estar orando pela nossa irmã Silvia, lá de Massachusetts, Estados Unidos, que passou por uma operação, uma cirurgia na última terça-feira, está em casa, graças a Deus, deu tudo certo, está em plena recuperação. Nós vamos orar para que a recuperação seja plena em todos os sentidos. Também vamos estar orando pela irmã Rebeca, esposa do pastor.

O Daniel Firmino, ela ontem passou mal, foi ao hospital e estava com a pancreatite e também vai operar hoje, né? Vai, vai operar a vesícula, vai ter que passar por essa cirurgia. Então vamos estar orando pela Rebeca, esposa do pastor Daniel Firmino. Também vamos estar orando pelo Davi. O Davi é o filho do nosso irmão Miller, lá da Doces, lá de Formiga, Minas Gerais, né? Então vamos estar orando pelo Davi, filho do nosso irmão Miller, lá de Formiga, Minas Gerais, e também está precisando das nossas orações, está no hospital, né? Está cuidando da saúde, vamos estar orando por ele. Também vamos estar orando pela Cecília Rocha, ela mora lá no bairro Farol, em Maceió, Alagoas. Também pelo Arthur, o Arthur tem 3 aninhos de idade, ele está hospitalizado aqui em Colatina, no Hospital São Bernardo. Ele vai passar por uma cirurgia de hérnia umbilical ou inguinal, né? E ele é filho da Ivine e do Flávio, são os pais. E ele é neto da irmã Silvana Araújo, lá de Garaçu, em Pernambuco. Vamos estar orando pelo Arthur, né? 3 aninhos, vai passar por essa cirurgia. Também vamos estar orando pelo Alexandre Campos Souza. Ele é aqui do Vale da Esperança, ovelha do pastor Sérgio Gastaldi. Passou por cirurgia do intestino. Estava na UTI, no CTI, né? A informação que eu tive agora há pouco, pelo Thiago Conrado Tosta, é de que é irmão, né, do Alexandre, que ele teve, ele é da acessibilidade, e que ele teve alta, saiu da UTI, né? Graças a Deus. Também vamos continuar orando por ele, tá? Alexandre Campos Souza. Também vamos estar orando pela irmã Maria Gilda Nascimento, mora em Atalaia, Sergipe. Ela vai passar por uma cirurgia de catarata nessa manhã. Também estaremos orando pela Giovana. A Giovana é tecladista, é instrumentista aqui da Igreja Cristã Maranata de Itapuã 2, aqui em Vila Velha. Ela vai passar por uma cirurgia hoje às 16h30 para a retirada de um tumor. Ela estava aguardando essa cirurgia ansiosamente desde dezembro do ano passado. Hoje o Senhor abriu as portas, graças a Deus, né? Vai passar por essa cirurgia e precisa do nosso respaldo, respaldo da igreja. Vamos estar orando. A oração vai onde nós não podemos ir, não é verdade? Então vamos estar orando pela nossa irmã também. Hoje é aniversário da irmã Rita de Cássia Sampaio Rodrigues, lá de Saquarema, Rio de Janeiro, recebendo abraço da Vanusa e também nossa aqui, claro, da Rádio Manaí, né? Parabéns, tá, Rita de Cássia. Também é aniversário do Paulo Alves, que é filho da irmã Aparecida e do pastor Kinaip, lá de Macaé, Rio de Janeiro. A Macaé está em festa hoje, hein? O Paulo está aniversariando, Paulo Alves, filho dos nossos irmãos queridos, irmã Aparecida e pastor Kinaip. Que Deus abençoe, viu, Paulo? Um feliz aniversário, hein? Seja abraçado aí pelos seus pais e por nós aqui da Rádio Manaí. Tá bom, querido? Meus irmãos, são 6 horas e 25 minutos. Vou pedir o pastor Paulo Henrique, o nosso querido PH, para colocar na tela, por favor, o texto dessa manhã que o pastor Walter Plácido trouxe na mensagem da madrugada. Efésios, carta de Paulo aos irmãos ali em Éfeso, capítulo 6, verso 13. Efésios 6, verso 13. Isso, está aí na sua tela. Obrigado, PH. O texto diz assim: portanto, tomai a armadura de Deus para que possais resistir no dia mau e, havendo feito tudo, ficai firmes. A minha Bíblia aqui no original diz o seguinte, vou ler o mesmo texto no original, diz assim: por isso, usem todos os elementos ou todas as peças do equipamento de guerra, ou seja, da armadura, concedido por Deus, para que quando o dia mal vier, vocês sejam capazes de resistir a ele. A ele quem? Ao dia mal. E quando a batalha for vencida, permaneçam inabaláveis. Louvado seja o nome do Senhor. Queridos, o apóstolo Paulo, ele utiliza essa metáfora, essa figura de um soldado romano que usava a armadura nas suas batalhas, quando ele saía para batalhar. No seu dia a dia, o soldado romano usava essa armadura. E Paulo usa essa metáfora do soldado romano para descrever uma batalha espiritual na minha vida, na sua vida, na vida de cada cristão.
Esse texto ensina que o cristão deve se revestir da armadura de Deus e manter uma vida.

0: vida de oração constante. A Bíblia diz assim, orai 3 vezes por semana. Diz isso? Não. A Bíblia fala assim, orai sem isso, sem cessar. Então, todo dia, diariamente, não é? E Paulo, então, ele orienta ao cristão a ter uma vida de oração constante para poder resistir às investidas, às setas, às flechas, às investidas, às tentações do adversário das nossas almas, que tenha certeza, vai vir, vai vir. Paulo cita verdades espirituais, práticas, para a nossa proteção espiritual e também para que possamos avançar na fé, não só nos defender, mas avançar na fé. E ele cita peças, elementos dessa armadura espiritual. Ele fala do cinto da verdade, ele fala da couraça da justiça, ele fala do calçado do evangelho da preparação, não é isso? É isso que ele fala. Ele fala do escudo da fé, que é o broquel, aquele escudo que você coloca no braço aqui. Ele fala do capacete da salvação, ele fala da espada do Espírito. E a gente vai falar um pouquinho sobre isso aqui. Deixa eu começar aqui com o pastor Walter Plácido. Pastor, Paulo, ele nos usa essa metáfora, mas ele fala de algo que é fundamental, essencial para nós cristãos, que é usar essa armadura espiritual que Deus já nos concedeu. E é tudo isso que está relacionado aqui no texto, para que possamos enfrentar todo dia, porque o Senhor Jesus falou assim, no mundo tereis aflições. Então, aflições aí é pressão, então é seta, é flecha, é no trabalho, é no dia a dia, no trânsito, é um problema, é o desemprego, é uma enfermidade, não é? Então, Paulo fala, mas nós temos que usar, estamos revestidos com essa armadura para que possamos resistir e permanecer inabaláveis, com fé, firmes, de pé. Paz, Senhor, pastor Walter.
1: A paz do Senhor, Kleber, a paz do Senhor a todos os companheiros aqui que estão ligados conosco. O apóstolo Paulo, ele foi assim, muito feliz, né, nessa metáfora, uhum. Né, porque ele nos faz entender que a vida cristã, a vida de um servo de Deus, não é uma coisa descuidada e nem uma coisa descontraída, né, nem um passeio. Uhum. Ele nos faz entender que estamos em uma batalha.
0: Perfeito.
1: Né, que a vida do servo de Deus, ela é marcada por lutas, né, e batalhas. Mas que, sendo uma batalha, né, o próprio Senhor, ele tem colocado os recursos à nossa disposição, né, conforme está no texto, né, para que possamos resistir. Né, e essas batalhas, elas são diárias. Né, a todo momento, nós, muitas vezes, sofremos investidas, ataques, né, e daí a importância de nós tomarmos posse daquilo que Deus ele coloca à nossa disposição. Então você citou aí, né, alguns equipamentos, né, dessa armadura que, trazendo para o lado espiritual, são fundamentais, né? Ele fala do capacete da salvação. Então, capacete é aquilo que vem porque protege a cabeça,
0: a mente,
1: né? Então, a palavra de Deus fala assim, tu conservarás em paz aquele cuja mente está em ti. Então, as nossas mentes hoje, né, têm sido um alvo de muitos ataques. Dardos inflamados, né, são as setas com fogo, né, setas incendiárias. Né, e muitas vezes nós somos submetidos a esses ataques que vêm para atingir a mente, para colocar na cabeça da pessoa determinadas angústias, problemas, sentimentos, né, que trazem a ela um prejuízo espiritual. E é necessário que o crente em Jesus, ele esteja com a sua mente revestida com esse capacete, com o capacete da salvação. Ou seja, a nossa mente está ligada à nossa vida espiritual, à nossa vida eterna, à nossa salvação em Jesus. O crente que está com a sua mente firmada no Senhor, né,

0: como diz o texto que eu citei aqui anteriormente, o Senhor conserva. Essas setas, elas não têm lugar, elas não têm acesso à sua cabeça, né? Então, o mundo, né, como eu falei aqui na mensagem, nós estamos lutando contra o mundo, e o mundo não é o planeta Terra, mas é uma mentalidade, né, anti-Deus, que tenta ocupar as mentes e os corações, né? Mas o Senhor, ele coloca à disposição do crente esse capacete e, né, um outro elemento, não vou falar de todos aqui, mas só a couraça da justiça, né, que protege essa região aqui.
1: Coloca um principal, que é o coração.
0: Peitoral, isso. Coração, né? A palavra de Deus diz que nós precisamos guardar o nosso coração, né?
1: Verdade.
0: Guardar o coração. Então, o Senhor é aquele que faz tudo isso por nós, né? Nos guarda, e na medida que nós buscamos ao Senhor incessantemente, porque as lutas, os ataques também são incessantes, é por isso que a igreja, ela precisa orar constantemente. Dessa maneira, nós somos preservados do dia mau e permanecer de pé. Porque muitas vezes a pessoa passa o dia mau, mas lá na frente, devido aos ferimentos, né, ela pega as sequelas das batalhas, né? Às vezes você senta com a ovelha está falando de um problema que ela teve há 5 anos atrás, que já foi esperado, mas até hoje ela está, né? Mas a armadura de Deus, né, o Senhor na nossa vida, nos dá a vitória da batalha e nos mantém de pé, prontos para uma outra batalha. Né?
1: Tem um detalhe interessante aqui nesse texto, no verso 16, pastor, que diz assim, tomando sobretudo, a palavra sobretudo aqui no original é sempre, então tomando sempre, o escudo da fé. Escudo da fé no original é conhecimento divino, ou seja, o conhecimento revelado, a revelação, com a qual podereis apagar todos os dardos inflamados do inimigo. Dardos inflamados, no original hebraico, é pensamentos, ideias e sugestões. É o que vem na mente. A fé vem pelo ouvir, mas o engano também vem pelo ouvir. Então, nós temos que ter a mente blindada pela revelação, pelo Espírito Santo, pela verdade.
0: A fé vem para ouvir a palavra de Deus.
1: A palavra.
0: Né? Engano vem por deixar de ouvir a palavra e ouvir outras coisas, né?
1: Outras vozes.
0: Outras vozes.
1: Pastor Ronieri Novaes também conosco aqui. Pastor, todo crente está dentro de uma batalha espiritual. Não tem como você lá, eu sou servo de Deus, amém. Estou livre, agora não tem batalha. Não. Alguém falou isso a você, está mentindo.
2: É o contrário.
1: É engano, né?
2: É o contrário. Quando você aceita o Senhor,
1: exatamente,
2: as lutas aumentam.
1: Por isso que Paulo diz que todo crente precisa de uma armadura espiritual para vencer, porque a armadura nos protege e nos ajuda a permanecermos firmes e inabaláveis e alcançarmos a vitória. Paz do Senhor, pastor.
2: Paz do Senhor, Kleber. Paz do Senhor mais uma vez a todos os irmãos. A nossa vida espiritual, ela é uma grande batalha. Todos os dias nós temos uma guerra para vencer. Interessante o verso que o pastor leu aqui, que Paulo cita, né? Para que possais resistir no dia mau. Parece que Paulo estava escrevendo para os nossos dias, né? Porque
1: os dias são maus. Né?
2: Os dias são maus, né? Hoje a maldade, ela tomou conta.
1: Eu diria, se eu me desculpa, lá, senhor. Eu diria até que a perversidade.
2: Certamente.
1: A maldade, o homem hoje, a maldade, ela está perversa, né?
2: Exatamente. Dias de trevas, dias de muitas angústias. Mas a igreja, os servos do Senhor, nós não estamos, né, ao léu. Nós estamos em um caminho, estamos em uma jornada espiritual, sabendo que muito em breve nós estaremos, né, na glória com o Senhor. Então, nós temos essa proteção divina, essa proteção do Senhor. Nós temos, Deus tem nos dado, irmãos, todos os recursos, tudo que você precisa para você vencer uma luta, uma prova, uma investida, está à sua disposição. Deus não, ele não deu, né, 80%, não, 100%, você tem tudo que você precisa para vencer as lutas, vencer as

0: provas, né? O dia mal, tem dia que, pela misericórdia, pela graça do Senhor, são bons porque nós temos o Senhor. Eu disse para a igreja ontem, o melhor momento do servo de Deus é quando nós estamos na casa do Senhor. Ali nós esquecemos de tudo, das lutas, das provas. Ali Deus nos aceita. Então nós temos essa segurança exatamente porque Deus tem nos dado estes recursos, essas armas para lutar, né, para permanecermos firmes na presença do Senhor. E o verso 18, né, orando em todo tempo. Como o Kleber disse aqui, não é orar 3 vezes por semana, 1 vez por dia, não. É orar em todo tempo. Aonde você estiver, você está orando, você está no clamor, pedindo a Deus uma bênção para a sua vida, né, para a sua família, para aqueles que estão necessitados. Quantos nomes aqui não foram citados pelo Kleber e que nós já estamos intercedendo por essas pessoas, crendo que Deus, ele já, né, entrou com a sua providência. Então, irmãos, os dias não são bons, são dias maus, porque a vitória da igreja, a grande vitória, a maior vitória da igreja se aproxima, que é o arrebatamento. Então, as lutas, elas irão aumentar mesmo, mas nós estamos de posse, né, dos recursos, das armas, para vencer essas guerras, essas batalhas, que a palavra fala, não é contra a carne, não é contra o sangue, mas Deus, ele está presente para nos conceder as vitórias. O Salmos 125, verso 1, nos fala que os que confiam no Senhor serão como o monte Sião, que não se abala, mas permanece para sempre. Então, o servo de Deus que tem a posse dessas armas espirituais, ele não se abala com nada, porque ele sabe que ele vai vencer, porque ele tem, né, os recursos para isso. Louvado seja o nome do nosso Deus.
1: Deixa eu mandar um abraço aqui para a nossa irmã Enei, lá de Portugal, Enei que Diniz, né? Ela enfrentou uma batalha de um câncer há muito tempo, e eu sempre vi a foto dela no perfil aqui do Zap, WhatsApp, ela sem os cabelos, né? Aí o Senhor Jesus venceu o câncer para ela. Glória, e Jesus. Próximo domingo ela completa mais 1 ano de vida. Bendito. Um grande abraço à nossa mãe Neike. Tô vendo a foto dela aqui com os cabelos encaracolados. Que coisa boa. Aleluia. Deus abençoe, viu? Graças a Deus. Belo cabelo. Deus abençoe. Estou feliz por você. Muito feliz.
2: Glória a Deus.
1: Deixa eu chamar aqui o pastor Edson Greck. Pastor, no original da palavra de Deus, a expressão armadura de Deus se refere a um equipamento completo. O soldado, ele não colocava só o capacete e deixava o resto do corpo. Não, ou então calçava a sandália e deixava o resto. Não, a expressão armadura é toda a armadura. A palavra diz isso, toda a armadura. E a armadura, ela era formada por diferentes elementos, né? Como o corpo de Cristo, né? O nosso corpo, a cabeça, né? Braços, mãos, enfim. Isso significa que não faz sentido usar apenas uma ou outra arma espiritual e desprezar as outras. Ou você está vestido com toda a armadura de Deus, ou vai estar vulnerável aos ataques do inimigo. Então, o que eu quero dizer com isso? Ah, eu leio a Bíblia, mas não oro. Ah, eu oro, mas não leio a Bíblia. Eu oro, mas não vou para a igreja. Entendeu o que eu estou querendo dizer? O pastor falou, a coraça era importante para proteger o coração, o capacete, a cabeça, importante. Mas os pés? Não, a Bíblia diz calçados na preparação, ou seja, é a verdade, é andar na verdade. Porque a sandália do soldado romano, ela dava firmeza para ele. Ele não andava de bambolê ou descalço, não. Então, o que eu quero dizer com isso? O que a palavra quer dizer para nós? É toda a armadura. Temos que usar todos os elementos que Deus nos concedeu. Aí eu entro aqui, jejum, oração, leitura, palavra, ler a palavra, não só ler, mas meditar, estudar. Paz, Senhor, pastor Edson.
3: Patinho Kleber, Patinho a todos os irmãos, para nós, a gente meditando na palavra, e até antes da armadura de Deus, o texto que foi meditado nessa manhã, né? Ele diz assim,

0: Tomai. Tomai é fazer uso, né?
1: Exatamente.
0: Você comentou muito bem, já notei que tomar, a gente tem que tomar do recurso da graça do Senhor, da graça do Espírito Santo que nos fortalece, que nos prepara, que nos santifica. E essa manhã nós estamos tomando, né? Essa porção, essa bênção que está nos fortalecendo na presença do Senhor. É, não adianta você, vou só fazer madrugada. Não, eu vou fazer só jejum. É como você falou, a armadura é toda. Toda ela. Então nós temos que jejuar, nós temos que madrugar, nós temos que orar, nós temos que ler a palavra do Senhor, nós temos que glorificar ao Senhor, né? Pastor Walter até ele deu esse exemplo, né? Às vezes os irmãos lembram só das batalhas, né? Mas nós temos que glorificar, porque o Deus que nós servimos, ele vence as nossas batalhas, né? Ele vence as nossas guerras. Então, para nós temos que entender isso. E dentro de todos esses itens da armadura, o 15 fala sobre isso, você até citou, né? Calçados os pés na preparação do Evangelho da Paz. O Evangelho é boas novas, né? É aquilo que um dia nos alcançou, as boas novas de Cristo, que mudou a nossa vida. Irmãos, e as boas novas de Jesus geram em nós paz, geram em nós segurança. Porque no Senhor nós temos a certeza que Ele é aquele que está conosco. Então vem as batalhas, vem as guerras, vem as dificuldades, mas nós estamos revestidos dessa armadura completa, todo recurso. Então você que está conosco, né, irmão, nós estamos aqui orando, às vezes falta algo, essa manhã o Senhor preparou para nos despertar para isso, para nos preparar como um todo, para que possamos estar aptos, prontos. Paulo, até mais à frente, ele instrui isso a Timóteo, né? Quando ele está perto de partir, ele fala isso, né? Combati o bom combate. É bom combate, mas é combate.
1: É combate, verdade.
0: Então, nós estamos nessa caminhada rumo à eternidade com o Senhor, nós temos nossos combates, mas revestido dessa armadura que não é nossa, não temos recurso para isso, mas nós servimos aquele que nos dá todo o recurso, que é o Senhor. Então, quando nós estamos revestidos dessa armadura, nós somos vencedores. Porque o Senhor é aquele que peleja por nós, que vence por nós. Louvado seja o nome.
1: No original, quando fala mais que vencedores, é super vencedores em Cristo Jesus. Louvado seja o nome do Senhor.
0: Glória a Jesus.
1: Aí, eu vou contar a história aqui para o pastor Humberto. Eu estava conversando com um irmão, pastor, no interior. Não vou falar de onde é, não. Não vou falar que é de Mantena, não. Aí eu estava conversando com o irmão, aí ele falou assim, Cleber, nós temos que orar muito, entender a palavra. Ele está certo. Porque se o inimigo tentou o Senhor Jesus, lá no, quando ele foi, após o batismo, ele foi levado ao deserto, né? Não foi? Não foi isso? O adversário tentou ali persuadir Jesus, e usando a palavra. Usando a palavra. E Jesus o respondeu e o repreendeu pela palavra. E aí esse irmão falou, imagine nós, você não vai tentar nós. Aí ele usou a expressão que eu gostei muito, a expressão no grego, assim, ele falou assim, imagine nós que somos orelha seca.
2: Original.
1: Mas ele tem razão, ele tem razão. É uma batalha espiritual, é todo dia, é bom combate, mas é combate. É. E nós temos que estar preparados pela palavra. Fala, senhor Pastor Humberto.
3: Pode, senhor Cleber.
1: Mas eu não sou orelha seca, não.
3: Mas a palavra nos orienta a conhecer e continuar conhecendo.
1: Né? Exatamente.
3: Então, ao longo da nossa caminhada, nós comentamos aqui até em off, né? Mas a gente acompanhou, né, alguns que andaram pelo caminho, que tiveram experiências profundas com o Senhor. Experiências que eu não tive. Eu gostaria até de ter tido, mas eu não tive, né? E de repente você vê uma pessoa deixando tudo, ficando para trás, né? Por quê? Porque não continuou a busca, né, desse conhecimento.
1: Uhum.
3: Nós estamos estudando na escola bíblica a presença da arca, né? A presença do Senhor conosco. Então, o Senhor tem esse prazer de continuar conosco. Ele quer entrar na nossa vida, ele quer entrar na nossa casa, ele quer estar presente. Mas é preciso que dê lugar, né? Que se abra o coração. e continue buscando, Senhor. Essa armadura, Ele é que nos dá. Ele coloca à nossa disposição. Mas é como o pastor Edson falou aqui, né? Tem que tomar. Tomai. É preciso tomar posse. Né? E não ficar com uma só, mas toda a armadura. Né? Ele tem que buscar nisso, né, esse entendimento de que está numa batalha. É, a orientação do Senhor nesta hora é: no mundo tereis aflições. Não chamou ninguém para viver uma vida boa, uma vida de ficar sentado esperando as coisas acontecerem, mas, né, é viver as aflições. E para isso é preciso estar preparado, para isso é preciso estar pronto. É uma guerra, é uma batalha, uhum, né? E ela é espiritual.
1: Uhum.
3: Né? Isso atinge a mente, né? Isso traz enfermidade, isso traz tristeza, uhum, angústia, todo mal. Né? E muitas vezes não, é a maioria das vezes é espiritual. Vai ao médico, toma remédios fortes, né? Tenta dormir para ver se a situação passa, mas a mente continua
1: trabalhando,
3: ela não cessa, né? O remédio não vai resolver. O que vai resolver é a presença de Deus, a presença da arca, a presença do Senhor na sua vida, na sua casa, para te fazer descansar.
1: Né? Então, o senhor já passou por essa situação, você que é em casa? Às vezes você está no hospital, no posto de saúde, ou sei lá, em algum lugar que você está passando mal, e aí a pessoa chega ali, então geralmente quer conversar, né? E aí pergunta: o que você está passando aí? Você fala: ah, eu estou com uma dor assim, assado. Aí a pessoa vai e lança aquela seta, né?
3: Isso.
1: Rapaz, eu conheço algum... Um amigo meu que morreu disso. Já aconteceu com você?
3: Sim.
1: Já aconteceu com você também?
3: Já.
1: Né? Rapaz, olha, tinha um amigo meu que teve isso, foi piorando. Rapaz, quando pensou que não morreu, ele corre. Não tem uma palavra de Deus. Então Deus, você tem que estar abastecido com a verdade. Não, eu sirvo o Deus vivo. O Senhor, meu Deus, ele já levou sobre si as nossas enfermidades. Tem uma palavra, tem a verdade para combater o engano.
3: Exatamente.
1: Né?
3: Palavra que vai colocar a pessoa de pé.
1: Né? Isso, exatamente.
3: A pessoa está ali já com dor, né? E conhece alguém que já morreu.
0: Ô, Kleber, lembrei de um texto que você falou sobre isso. É, Provérbios 12, 25 fala muito bem isso, né? A solicitude no coração do homem o abate,
1: uhum,
0: mas uma boa palavra o alegra.
1: Olha só.
0: Palavra do Senhor, né?
1: Tá vendo?
0: Pelo que é.
1: É isso que nós temos que ter, essa boa palavra.
3: Que só alcança, né, isso com conhecimento.
1: Exatamente. Né?
3: Buscando conhecimento. E uma vez que ele conheceu, ele continua buscando. Ele continua.
0: Porque... Como eu não posso, né, Pastor Humberto?
3: Isso.
0: Como eu não posso.
3: Não posso. Tomai, né? Tomai toda a armadura.
1: É toda armadura.
3: Toda armadura.
1: Não adianta pegar 50% da armadura, você está vulnerável.
3: Né? Exatamente.
1: Está propenso a um ataque aí, né, do adversário. É a mente, é o coração, né, é o caminhar.
3: Isso.
1: Não é isso? Você está passando uma batalha e a pessoa: vou para a igreja. Ah, não vai não, você está cansado, fica em casa mesmo. Ou seja,
3: esse tipo de conselho tem muito.
1: Eu não te dei um conselho maravilhoso, a mulher de Jó.
3: É.
1: Amaldiçoa teu Deus e morre. Você está falando como uma louca, mulher? Que isso? Imagine, né?
4: Se você estiver numa guerra, estiver sem uma parte protegida, é ali que o inimigo vai agir.
1: A brecha aí, exatamente.
4: Né? Então, quando você dá uma brecha, é ali que o adversário vai investir na sua vida, né? Então, nós temos que estar prontos, preparados, revestidos.
5: A palavra, uma boa palavra, né? Conforme o texto que o Greg falou ali,
1: uhum,
5: a Bíblia fala que a gente precisa estar com a espada, né, do Espírito, que é a palavra de Deus. A palavra de Deus é a espada do Espírito. E essa espada, ela não provoca a morte, né?
4: Faz vida.
5: As pessoas que um dia foram atingidas por essa espada, né, elas tiveram suas vidas transformadas, elas tiveram libertação, elas tomaram para si esperança da salvação,

0: É interessante que o apóstolo Pedro, ele já usou a espada do espírito, mas também usou a espada física, né? A espada física, ele cortou a orelha
1: Do mal,
0: do Malco, né? E foi repreendido pelo Senhor Jesus, porque não era aquela maneira que o Senhor quis que ele agisse. Mas lá no Pentecostes, ele pregou e 3.000 almas foram salvas, né?
1: Jesus.
0: Então, ele fez uso da espada do Espírito. E é essa espada que não corta a orelha, que não fere, mas é uma espada que traz ao homem, né, o conhecimento da salvação, que acrescenta fé na sua vida, né? Essa é a espada que o Senhor, ele quer que nós empunhemos, né, cada dia, e sejamos assim portadores, né,
1: Verdade.
0: da sua palavra para aqueles que necessitam.
1: Deixa eu mandar um abraço aqui para a irmã Marlene. Ela disse: Kleber, recebi uma bênção nessa madrugada maravilhosa. Uma grande bênção com essa palavra de hoje. Peço que mande um abraço para Deise do Queijo, claro. Então, um abraço à minha irmã Deise do Queijo e seu esposo Domires. Acho que é isso aqui, Domires. Um grande abraço a vocês. Aí são mineiros, né? A irmã, cadê? Ao pastor Jorge Dias, ele falou: Kleber, nós mineiros falamos isso mesmo, orelha seca, é isso mesmo. Abraço, pastor. O pastor Jorge Carneiro disse assim: Kleber, Efésios 6,13 revela que existe uma guerra invisível, mas o Senhor já providenciou a armadura e o dia mau virá. Mas o servo precisa resistir. E a maior vitória permanece firme até o fim. O texto não fala apenas de batalha, fala de perseverança espiritual. Sim, permanecer firme, né? E aquele que permanece firme, revestido do Senhor Jesus, atravessa o dia mau sem perder a sua comunhão com Deus. Perfeitamente, é exatamente isso. Deixa eu mandar um abraço aqui para o pastor Romário também. Romário aqui do Serra Dourada, né? É isso? Romário Souza, esse Kleber. Lembramos que Davi, quando foi lutar com Golias, ou contra Golias, ele rejeita a armadura de Saul, que fala da razão, da religiosidade, e se reveste da armadura de Deus, que é a roupa do pastor, né? Que é o cajado, o seixo de pedra, bem
0: Os
1: colocado aqui,
0: recursos, né?
1: os
0: As virilhas.
1: recursos.
0: Glória a Deus.
1: Exatamente, bem colocado, pastor
0: Graças.
1: Romário. Deixa eu mandar um abraço aqui à irmã Suzana Souza, lá de Afogados, Recife, e os irmãos lá do Manaim de Pernambuco, estão lá preparando o Manaim, estão ouvindo a gente lá. Um grande abraço a vocês,
0: Glória a
1: recado dos
0: Deus.
1: irmãos
0: Glória a
1: aí.
0: Deus.
1: Um grande abraço, obrigado pelo carinho de vocês aqui mesmo, tá? São 6 horas, meu Deus, 6 horas e 55 minutos. Pastor Edson Greque, para a gente finalizar aqui, o texto, no verso 11 e no verso 13, ele fala a mesma coisa. O texto diz assim, no verso 11: revestimos de toda a armadura de Deus para que possais estar firmes contra as astutas ciladas do inimigo. Astutas ciladas, aqui no meu, na minha Bíblia, aqui no original, é método, pensamentos que induzem ao erro. O verso 13 diz assim: portanto, tomai toda a armadura de Deus para que possais resistir no dia mau. Nós sabemos que quando o hebraico repete uma frase, uma palavra, mais de 2 vezes, ou 2 ou mais vezes, é porque é uma super ênfase. É algo muitíssimo importante. Então, revestir da armadura de Deus espiritual é muito importante. E o apóstolo Paulo nos chama a atenção nessa manhã.
2: Verdade, a gente sempre lembra, né, os irmãos, que o inimigo, ele não quer uma porta aberta, o inimigo não quer uma janela aberta, uma brecha, uma pequena brecha, né? Um pequeno detalhe, como o pastor Ronelli comentou, que às vezes está faltando um detalhezinho da sua armadura, é ali que ele vai tentar te atingir. Então, nós temos que estar no clamor constante ao Senhor, tomando posse de toda essa armadura. E o texto fala: havendo feito isso, então vamos fazer isso a cada instante, né? Havendo feito tudo isso, você vai ficar firme.
1: Glória a
2: Como o
1: Deus.
2: pastor Humberto me falou, alguns ficaram para trás, às vezes deixou, às vezes faltou. Até mesmo alguém que, um irmão que está conosco nessa manhã, ele está se recuperando, e aqui é o lugar certo, né? A
1: Aleluia.
2: gloriosa presença do Senhor é o Deus que restaura, é o Deus que restitui todas as coisas. Então, estejamos firmes na presença do Senhor, tomando posse dessa armadura maravilhosa que vem de Deus para nos guardar, nos proteger nessa caminhada rumo à eternidade com o nosso Senhor.
1: Quero agradecer a cada irmão que enviou mensagem nessa manhã aqui para nós, aos pastores que aqui estão, a você que está nos Manaíns em todo o Brasil.

0: pediu para o pastor Edson Greco, para que esteja orando pelos irmãos que nós já citamos aqui, pedindo oração, e também para os irmãos que não enviaram pedidos, mas que estão precisando de oração. Eu peço que você feche suas olhos agora e que todos os pastores possam impor as mãos, por gentileza. É momento de oração.
1: Momento de oração.
2: Eterno Pai, diante do Senhor, nós suplicamos uma bênção.
3: Amém.
2: Confiados, ó Deus, nessa comunhão que há no poder do sangue do Teu Filho Jesus. Pedimos, ó Deus, vai ao encontro dos Teus servos.
3: Amém.
2: Fazemos menção da irmã Silvia, ali dos Estados Unidos, que está em recuperação de uma cirurgia. Te bendizemos pela, ó Deus, operação do Senhor nessa cirurgia.
3: Amém.
2: Nós suplicamos que toda a recuperação da Tua serva, ela possa ver o contínuo cuidado do Senhor sobre a vossa vida.
3: Graças a Deus.
2: Pedimos também pela nossa irmã Rebeca, esposa do pastor Daniel Firmino, que passará por uma cirurgia. Senhor, Tu és o médico dos médicos. Opera ali, ó Deus, ao encontro da Tua filha.
3: Amém,
2: tira toda a preocupação, ansiedade,
3: amém,
2: que ela possa estar descansada em Ti e que haja um sucesso, Senhor, porque os Teus anjos ali estarão acampados. Opera uma bênção também, Davi, filho do nosso irmão Miller, ali de Formiga, Minas Gerais, está internado. Senhor, que o diagnóstico venha do Senhor, que a operação, o cuidado, a restauração venha do Senhor, para que assim, ó Deus, essa família possa viver mais uma experiência do Teu poder. Lembramos da nossa irmã Cecília Rocha, de Alagoas. Ó Deus, que o Senhor possa ir de encontro ao encontro da Tua serva, repreendendo a enfermidade, dando saúde à Tua filha, que a cada instante o cuidado do Senhor possa ser sobre ela. Lembramos do pequeno Arthur, que está ali em Colatina, que passará também para uma cirurgia.
3: Uma bênção.
2: Ó Deus, opera a Tua bênção.
3: Em nome de Jesus.
2: Tira, Senhor, toda a preocupação, a ansiedade dos pais, que os Teus servos ali possam estar confiados no Senhor, e que o Senhor possa prover a vitória sobre essa família. Pedimos a Deus também, em favor da Poliana Martins, a filha do pastor Pedro Martins, passará para uma cirurgia também neste dia, cálculo renal. A Deus, opera uma bênção ali na vida da tua filha. Senhor, tira toda a ansiedade, honra, Senhor, a oração da igreja, dos teus servos, que tua filha possa ver o cuidado, o zelo, o amor do Senhor para com a vossa vida. Ao encontro também do Alexandre, ali de Vale Esperança, que está em recuperação. Senhor, cuida do teu filho. Conduza, Senhor, todas as coisas. Abençoa a família, fortalecendo, ajudando, para que assim, ó Deus, o teu nome venha a ser exaltado. Pedimos uma bênção para nossa irmã Maria Silva, ali de Sergipe. Estará passando por essa cirurgia, esse procedimento, cataratas, vistas. Todo cuidado possa vir do Senhor à vida da tua serva. Pedimos uma bênção também à nossa irmã de Itapuã 2, que fará hoje essa cirurgia delicada, retirada desse tumor. Senhor, adentra, ó Deus, nessa cirurgia, a vida da tua serva. Repreenda, Senhor, toda e qualquer empecilho, qualquer dificuldade, que a tua filha possa ver o cuidado do Senhor, o agir do Senhor em cada detalhe, que ela possa perceber, presenciar toda a sua família, a ação do Senhor sobre a vossa vida. Queremos te glorificar, ó Deus, te bendizer pelos nossos irmãos que fazem aniversário. O texto em Salmo 118, 24 fala: este dia que fez o Senhor, regozijemos e alegremos nele, Senhor. Te louvamos pelos teus servos que nasceriam neste dia. Nós oramos assim, exaltando o Senhor, oramos em nome do Senhor Jesus.
3: Amém.
2: Amém. Amém.

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1: A longa espera por uma consulta médica especializada pelo SUS ainda faz parte da realidade de milhares de pessoas em todo o Brasil. Em algumas especialidades, como psiquiatria, neurologia e pediatria, não é raro que o tempo de espera ultrapasse um ano. Para tentar reverter o cenário de longas esperas por consultas médicas especializadas, o Estado do Espírito Santo tem a esperança na tecnologia como forma de ampliar o acesso e encurtar distâncias. Uma das principais estratégias tem sido a expansão das teleconsultas, que, segundo a Secretaria Estadual de Saúde do Espírito Santo, estão hoje presentes em cerca de 90% dos municípios capixabas e englobam 18 especialidades médicas. As salas são instaladas dentro das unidades básicas de saúde. A consulta é feita por videoconferência com o médico, que pode estar em qualquer parte do país ou até mesmo do mundo, desde que fale português. De acordo com a CESA, a meta é levar atendimento a quem mais precisa, especialmente em regiões onde há escassez crônica de especialidades. Todo mês, cerca de 6 mil teleconsultas. A meta é dobrar. Em média, são realizadas entre 5 e 6 mil teleconsultas por mês na Grande Vitória. Mas a capacidade do sistema permite dobrar esse número. Segundo o Estado, neste ano, estão previstas 1,25 milhão de consultas e 670 mil exames especializados.
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1: Meus irmãos, a paz do Senhor Jesus. Neste momento, eu quero compartilhar aqui com todos os ouvintes o texto da Palavra do Senhor. O texto está em Lucas, capítulo 6, e o versículo 38. A Palavra de Deus diz assim: Dai e ser-vos-á

dado. Boa medida, recalcada, sacudida e transbordando, vos deitarão no vosso regaço, porque com a mesma medida com que medirdes, também vos medirão de novo. Meus amados irmãos, a palavra que nós lemos aqui nesta hora, ela nos fala do processo da bênção, da salvação que Deus tem para a vida do homem. No dia que o Senhor se revelou ao nosso coração, no dia que Ele veio ao nosso encontro, o ato da salvação, ele aconteceu naquele momento. O texto da palavra diz assim: dai. Nesse ato da salvação, o que é que aconteceu conosco? O Espírito Santo nos constrangeu a entregar o nosso coração. Foi o dia que nós demos a nossa vida a Jesus. Foi o dia desse encontro maravilhoso. Por isso que a palavra diz, dai. E quando nós entregamos a nossa vida ao Senhor, aconteceu algo de maravilhoso. Foi o ser-vos-á dado. E o que é que Deus nos deu, sem merecermos, de graça, sem pedir nada em troca? O que é que o Senhor nos deu? A sua grande salvação, a sua grande bênção, o resgate da nossa alma. O ato da salvação aconteceu aqui. Dai, foi quando nós entregamos a nossa vida ao Senhor. E nesse ato da salvação, Ele nos deu de graça esta bênção. Depois do ato da salvação, inicia-se o processo. E nesse processo, o Espírito Santo, ele foi encarregado pelo Pai, através de uma operação na eternidade, de nos dirigir. E a palavra de Deus diz assim: boa medida. A boa medida é a medida do Espírito Santo. É quando o Espírito Santo entrou na nossa vida. Foi a medida que o Senhor nos deu. A palavra de Deus fala que em Atos, quando houve o Pentecostes, muitos foram batizados no Espírito Santo. Ali também aconteceu a boa medida. É a medida, é a operação do Espírito Santo de Deus na vida do homem. É quando o homem se torna templo do Espírito Santo. Agora, nesse processo, nós temos esta boa medida. Só que a palavra de Deus também nos fala o seguinte: neste mundo, nós teremos aflições, nós passaremos por provas, passaremos por lutas, por grandes dificuldades. E o texto da palavra diz assim: a boa medida é aquela medida recalcada, sacudida e transbordando. Nós lançamos mão agora, nós falamos agora de um conhecimento histórico. No momento em que Jesus lhe fala desse texto, havia um costume onde, quando se vendia ali os grãos, o trigo ou algum outro tipo de grão, o comprador, ele se preocupava muito com a medida justa, com a boa medida. Ou seja, aquilo que estava sendo comprado realmente era aquilo que estava sendo pago, realmente era o que estava sendo comprado. E a palavra fala o seguinte: boa medida recalcada. Então se colocava naquele...

0: naquela embalagem, naquele saco ali, o trigo, e o vendedor, para que se ali coubesse mais, ele fazia o quê? Ele recalcava a embalagem. O que é recalcar a embalagem? Recalcar a embalagem é acomodar. Meus amados, nessa nossa caminhada como servo do Senhor, para que nós tenhamos essa boa medida do Espírito, a mão do Senhor, muitas vezes, ele vem acomodando a nossa vida. E como é que ele acomoda? Medida recalcada e sacudida. Quantas vezes você foi sacudido pela enfermidade? Quantas vezes você foi sacudido por uma porta de emprego que se fechou? Um problema financeiro? Mas eu quero terminar aqui esta palavra dizendo o seguinte: quem está fazendo isso é a mão do Senhor. É a mão do nosso Deus. Foi Ele que te colocou nesse projeto. Muitas vezes, meus irmãos, é necessário ter essa sacudida, ser recalcado pelas mãos do nosso Deus. Mas o resultado final é que você irá transbordar. A operação do Espírito Santo irá transbordar no nosso coração. Não faltará nada para a sua vida. Termino aqui essa mensagem e falando para todos que estão nos ouvindo. Olha, se você está passando por uma luta, por uma prova, é a mão do Senhor que está te ajustando e está te sacudindo, mas para que você tenha boa medida, a medida da eternidade, a medida do Espírito Santo. Que o Senhor abençoe a todos, a paz do Senhor Jesus.
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1: Condutores autuados por infrações leves ou médias em Minas Gerais podem ter a penalidade convertida.

0: Lida automaticamente em advertência por escrito. Na prática, o motorista deixa de pagar a multa e não recebe pontos na Carteira Nacional de Habilitação, a CNH, desde que atenda aos critérios previstos na legislação. Para ter direito ao benefício, a infração deve ser classificada como leve ou média e o condutor não pode ter cometido nenhuma outra infração nos 12 meses anteriores. Quando concedida, a advertência substitui a multa e impede o registro de pontos no prontuário da CNH. A medida está prevista no artigo 267 do Código de Trânsito Brasileiro, que autoriza a substituição da penalidade financeira por uma advertência de caráter educativo. O Detran de Minas informa que o procedimento foi automatizado e a análise passou a ser realizada diretamente pelo órgão conforme os critérios legais. Após receber a notificação da multa, o Detran realiza automaticamente a análise do caso. O sistema verifica se o condutor atende aos critérios estabelecidos no Código de Trânsito Brasileiro, especialmente os previstos no artigo 267, que determina que a infração seja de natureza leve ou média e que o motorista não tenha cometido outra infração nos últimos 12 meses. Nos casos em que o dono do veículo não era o responsável pela infração, é possível realizar a indicação do réu condutor de forma digital por meio do aplicativo CNH do Brasil.
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2: Olá, ouvintes da Rádio Manaim. Eu sou Andréia Talmo e vamos conversar com o auditor da Receita do Estado do Espírito Santo, Júlio Cardoso. O tema de hoje é como conseguir mais tempo para estudar para um concurso.
3: A paz do Senhor, meus irmãos, ouvintes da Rádio Manaim. A falta de tempo para estudar é uma reclamação de praticamente todos os concurseiros. Nós vivemos dias corridos, nós temos muitas tarefas. E como conseguir mais tempo para estudo? Gostaria de deixar aqui para os irmãos algumas dicas, pequenas ações que às vezes podem garantir tempos adicionais para estudo, ok? Uma dica é tentar, dentro da sua possibilidade, acordar um pouco mais cedo, que isso pode te garantir uma qualidade maior de estudo, porque você está começando o seu dia estudando. Reduzir um pouquinho o seu horário de almoço, fazer um almoço um pouco mais acelerado, claro, com qualidade. Com isso você vai ganhar de repente 30 minutos por dia a mais. Se você colocar isso ao longo de um mês inteiro, você conseguiu aí várias horas adicionais de estudo. É importante também ter sempre um material de estudo à mão. Hoje a gente tem muita coisa em mídia, né? Então, de repente, ter um resumo no seu celular, no tablet, algum material em áudio no carro, por exemplo. Essas pequenas ações aí te ajudam a conseguir mais tempo nos estudos. E não se engane, às vezes 15 minutos que você consegue a mais pode fazer uma grande diferença aí ao longo da sua preparação, ok? Se os irmãos precisarem de ajuda, podem manter contato conosco através do Instagram, @prof.juliocardoso. Vai ser uma bênção, um prazer conversar com os irmãos. A paz do Senhor.
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1: O Detran do Espírito Santo passou a aceitar assinaturas digitais nos processos de transferência de veículos. As transferências de veículos passam a ser aceitas em dois tipos de modalidade de assinatura: pelo aplicativo Carteira Digital de Trânsito e pelo sistema homologado junto ao Conselho Regional de Despachantes Documentalistas. O Detran ressalta que essa facilidade está disponível para donos e futuros donos de veículos com documentos emitidos a partir de 4 de janeiro de 2021, data em que o antigo certificado de registro de veículo foi substituído pela versão digital. Para realizar a transferência pela carteira digital, basta assinar digitalmente a autorização para transferência de propriedade de veículos e tanto vendedor como comprador, que também é validada por meio da biometria facial. O Detran orienta que para consolidar a venda é importante que após as assinaturas, o novo dono realize a vistoria em uma empresa de vistoria veicular e posteriormente agende atendimento em uma das unidades do Detran para realizar a transferência do veículo ou se utilize do serviços de um despachante. Pelo Conselho Regional de Despachantes Documentalistas, as assinaturas passarão por uma verificação que inclui a leitura de QR Code, validação biométrica e georreferenciamento. Posteriormente, o veículo deverá passar por uma vistoria em uma empresa de vistoria veicular para que assim o despachante possa finalizar o processo de transferência do veículo.
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1: Dados do Atlas Mundial da Obesidade 2026 revelam que 20% das crianças e adolescentes com idade entre 5 e 19 anos vivem com sobrepeso ou obesidade, totalizando 419 milhões. A previsão da Federação Mundial de Obesidade é que até 2040 o número salte para 507 milhões de crianças e adolescentes no mundo com sobrepeso ou obesidade. Em nota, a entidade alerta que a obesidade e o sobrepeso na infância levam a condições semelhantes às observadas em adultos, incluindo quadros como hipertensão e doença cardiovascular. A estimativa é que até 2040, 57 milhões de crianças apresentem sinais precoces de doenças cardiovasculares. O Atlas mostra como as ações para enfrentar a obesidade infantil permanecem inadequadas em todo o mundo, com muitos países aquém do conjunto de políticas necessárias para prevenção, monitoramento, rastreamento e manejo. A federação cobra medidas firmes para reverter as tendências atuais. Entre as ações a serem implementadas, a entidade destaca o imposto sobre bebidas adoçadas com açúcar, restrições ao marketing direcionado às crianças, incluindo plataformas digitais, implementação das recomendações globais de atividades físicas para crianças, proteção do aleitamento materno, padrões mais saudáveis de alimentação escolar e integração da prevenção e do cuidado ao sistema de atenção primária.
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1: Você já parou para pensar que alguns dos alimentos que fazem parte do seu dia a dia podem estar silenciosamente enfraquecendo os seus dentes? Não estamos falando apenas de doces ou refrigerantes, que são os vilões mais conhecidos. A verdade é que há uma série de outros alimentos e hábitos alimentares que ao longo do tempo podem causar danos sérios, mesmo que você escove os dentes direitinho. Você sabia que mesmo os refrigerantes, as versões zero açúcar, também podem ser prejudiciais aos seus dentes? Isso acontece porque o problema não está só no açúcar, mas também na acidez. A acidez desgasta o esmalte dos dentes, a camada protetora externa. Com o tempo, esse desgaste pode deixar os dentes mais sensíveis. Se possível, use o canudo para minimizar o contato com os dentes. Doces, em geral, são conhecidos por contribuírem com o surgimento de cáries, mas os maiores vilões são aqueles que grudam nos dentes, como balas de caramelo, chiclete com açúcar, jujubas e até frutas secas como damasco e uva passa. Já as balas duras, além de terem muito açúcar, ainda colocam em risco a integridade dos dentes por causa da força que fazemos ao morder. Muita gente já quebrou um pedaço de dente por causa de uma inocente bala. Bebidas e alimentos escuros como café, molho shoyu e até o açaí podem manchar os dentes ao longo do tempo.
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1: Nosso tema é Caixa quebra empresa, não concorrente. Não é o concorrente que quebra a empresa, é o caixa. Você pode estar vendendo bem, pode estar cheio de clientes, pode estar faturando alto e mesmo assim quebrar. Simples assim, porque o faturamento não sustenta a empresa. O caixa sustenta. E muitas empresas quebram por erros básicos. Vendem a prazo, compram à vista, não controlam entrada e saída. E acham que está tudo bem até o dia que falta dinheiro. E quando falta caixa, não tem negociação, não tem tempo, não tem saída fácil. Sem caixa, não existe empresa. Por isso, você precisa ter clareza total de três coisas. Primeiro, quanto entra seu faturamento e principalmente seus recebimentos. Segundo, quanto sai, fornecedores, despesas e impostos. Terceiro, e este é o mais ignorado, quando entra e quando sai, porque é isso que define o fluxo de caixa da sua empresa. Comece hoje, não amanhã. Monte um controle simples. O que entra, o que sai, em que dia acontece. Projete os próximos 30 dias. Antecipe problemas, corrija antes de faltar dinheiro e grave isso. Fluxo de caixa não é controle financeiro, é sobrevivência. A empresa quebra quando acaba o dinheiro e quem controla o caixa controla o destino do negócio. Este foi o Empreenda Mais. Se tiver alguma dúvida, mande para nós. Até o próximo tema.

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A Companhia Energética de Minas Gerais, CEMIG, começou a enviar correspondências na conta de luz para clientes regularizarem o cadastro e não perderem o direito à tarifa social de energia elétrica. A iniciativa tem caráter preventivo e busca orientar os beneficiados sobre a necessidade de manter os dados atualizados nos programas sociais do governo federal. As cartas serão entregues diretamente pelos leituristas apenas

0: para consumidores contemplados com a tarifa social de energia elétrica, juntamente com a conta de energia, com a comprovação de recebimento mediante assinatura do cliente. Para aqueles que possuem e-mail cadastrado, a CEMIG também fará o envio digital da notificação com validação de leitura. Atualmente, a tarifa social garante isenção total da tarifa de energia elétrica para consumidores com consumo mensal de até 80 kWh. Já os beneficiários que ultrapassarem esse limite pagam apenas pelo consumo excedente, tornando a conta mais acessível. De acordo com a resolução, para manter o benefício, é necessário que a conta de luz esteja em nome de um dos integrantes do grupo familiar e o endereço do cadastro único, Cade Único, ou do beneficiário da prestação continuada, o BPC, esteja no mesmo município da conta de luz.
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O louvor da Igreja Fiel. Este quadro apresentará experiências de hinos que marcaram a história da Igreja Cristã Maranata ao longo de seus 50 anos de existência. Você ouvirá agora a experiência do louvor Sonhei com Jesus esta noite. A seguir, traremos um breve relato biográfico do compositor do hino Sonhei com Jesus esta noite. O autor era exímio instrumentista e iniciou suas apresentações musicais ainda adolescente na cidade de Vila Velha, estado do Espírito Santo. Desde então, passou a compor um trio seresteiro muito conhecido na cidade e, quando adulto, sua destreza e sensibilidade ao violão e cavaquinho já eram muito apreciadas pelos admiradores deste gênero musical. O autor tornou-se um dos maiores seresteiros da região e era amante das noites, o que o levou ao envolvimento com hábitos pouco saudáveis. Não raro, era encontrado nas calçadas, incapacitado pelo alto consumo de bebida alcoólica. Sua conversão ao Evangelho foi marcada pela visível transformação de sua vida. Tal mudança também foi percebida nos corinhos de sua autoria, que continham uma poesia muito simples, mas que refletiam sua experiência de salvação e o reconhecimento da sua vã maneira de viver. Em especial, Sonhei com Jesus esta noite foi fruto de um grande avivamento operado naquele momento vivido pela Igreja e o relato da experiência de salvação do crente em Jesus. Suas composições mostraram-se como um notável testemunho para aqueles que o conheciam e serviram para alcançar muitos que desejavam experimentar aquela

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1: Solicitar visto a Portugal estando no Brasil ficará mais difícil, sobretudo para quem vive longe dos grandes centros urbanos. Isso porque, a partir de agora, os brasileiros não poderão mais enviar a documentação pelos correios e deverão realizar o pedido presencialmente nos centros de atendimento autorizados. Solicitações encaminhadas pelo sistema postal após esta data serão devolvidas. A mudança representa uma alteração significativa no procedimento de imigração que vinha sendo adotado. O objetivo, conforme declarado pelo governo português, é garantir maior eficiência e proximidade com as pessoas. De acordo com os advogados internacionalistas, com atuação em Portugal, o novo modelo traz desafios importantes para quem está em processo de migração ou planeja iniciar um pedido de visto. A exigência de presença física nas unidades de atendimento aumenta os requisitos logísticos e financeiros dos pedidos e todos os documentos apresentados agora deverão ser conferidos com ainda mais rigor do que no sistema postal anterior. Especialmente relevante é a necessidade de planejamento antecipado dos brasileiros interessados em vistos de longa duração com a suspensão do uso dos correios. Os futuros migrantes precisarão incluir no planejamento a viagem até um dos centros de atendimento presencial que estão localizados em cidades como São Paulo, Rio de Janeiro, Brasília, Salvador, Belo Horizonte, Belém, Fortaleza, Recife, Curitiba e Porto Alegre.
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1: Bom dia a você, meu amigo. Bom dia a você, minha amiga. Que bênção é ter você ligado. Muito mais do que ligado. Essa mesma comunhão, esse mesmo entendimento no amor do Senhor Jesus Cristo. Quero te cumprimentar com a paz do Senhor. A você, meu amigo, a você, minha amiga. E a partir de agora estamos entrando no ar com o programa Viva o Rei. Viva o Rei, até agora há pouco aí você estava acompanhando o Bom Dia Manaim com o nosso companheiro Kleber. A partir de agora, até às 11h50, você vai acompanhar aqui com a gente o programa Viva o Rei. Vamos até às 11h50 porque depois nós vamos entrar aqui, ó, com o nosso culto ao meio-dia. Hoje é sexta-feira e hoje é dia de culto ao meio-dia. Momento de louvor, de adoração, de intercessão. Ouviremos uma mensagem da parte do Senhor. Estamos orando durante todo esse mês pelos pastores ungidos e os seus familiares. Então vem com a gente, vem comigo. A partir de agora, está entrando no ar até às 11h50. Programa
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1: E olha, daqui a pouquinho vamos falar como é que tá a sua sexta-feira. Quero saber, me conta. Me conta como é que tá a sua sexta-feira. Vamos falar também das datas comemorativas. Hoje é o seu aniversário. Parabéns a você que está completando mais um ano de vida. 10 e

Quero tocar em tuas vestes, Senhor. Muito bem, 10h14, horário de Brasília, nesta manhã de sexta-feira. Olha que dia que está sendo comemorado hoje, hein? Hoje, dia 22 de maio. 22 de maio de 2026. O que está sendo comemorado, hein? Hoje está sendo comemorado a Organização das Nações Unidas, ONU, destacando a importância da conservação biológica e do desenvolvimento sustentável.

0: Hoje é o dia também do apicultor, profissional responsável pela criação de abelhas e produção de mel. Pois é, é o dia do apicultor. Api com P, P de papai, tá, gente? Dia do apicultor. Então, você que trabalha nessa área, o nosso abraço. Uma homenagem ao profissional responsável pela criação aí de abelhas e produção de mel. Hoje é o Dia Internacional da Biodiversidade. Gente, hoje é o dia do abraço. Olha só. Descobri aqui o dia do abraço. Então, olha, se você já tem motivos, já tem vários motivos para você abraçar o seu amigo, a sua amiga, alguém da sua casa, alguém parente, já deu aquele abraço? Pois é, hoje é o dia do abraço. Tô vendo aqui, tô verificando aqui, hoje é dia 22 de maio. Então tá na hora de você dar aquele abração, de dar aquele abraço aí no seu amigo, na sua amiga, no papai, na mamãe, no irmão, na sua irmã, alguém aí no seu trabalho, dê aquele abraço aí. Isso, pode cumprimentar com um grande abraço, com todo carinho. E eu tenho certeza que será bem recebido, né? Alguém vai te receber com toda alegria. Então hoje está aí, ó, está sendo comemorado. Hoje dia 22. Hoje é o dia nacional do abraço. Hoje é o dia do apicultor. O pessoal está cuidando das abelhas aí. E também o dia internacional da biodiversidade biológica. E são os dias especiais. Pronto. E dê aquele abraço. Hoje é o dia do abraço, hein, gente? Hoje é o dia do abraço. Dá um abraço aí no seu filho, dá um abraço na esposa, no marido, no vovô, na vovó. Essa pessoa que tá do seu lado aí, o seu amigo, sua amiga que tá trabalhando. Pessoal da sua escola, dê aquele abração. Tá na hora.
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0: E eu deixo aqui em nome da Rádio Manaim um abração especial. Aquele abraço bem apertado. Afinal de contas, hoje é o dia do abraço. E que você possa receber esse abraço, receber esse calor de todos os ouvintes.

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1: Com a decisão sobre o fechamento dos supermercados aos domingos no estado do Espírito Santo, o setor espera um aumento de movimento nos outros dias da semana. Por isso, algumas medidas podem ser tomadas para melhor atender os clientes. Uma delas é o horário de atendimento ampliado durante a semana para compensar os domingos não abertos. Segundo a Associação Capixaba de Supermercados, cada supermercado tem autonomia para decidir como implementar mudanças após a medida. Os estabelecimentos podem decidir entre abrir mais cedo ou fechar mais tarde. Porém, isso depende da decisão de cada empresa, sempre respeitando a legislação. A mudança, que vale até outubro deste ano, foi definida em novembro do ano passado, em uma convenção coletiva de trabalho firmada entre representantes dos trabalhadores e das empresas do setor. Em outubro deste ano, será feita uma nova avaliação para determinar renovação ou não da medida, que também inclui fechamento de lojas de material de construção. É importante destacar que a medida não proíbe a abertura dos estabelecimentos, mas veda o trabalho de empregados ao domingos. Dessa forma, pequenos comércios familiares, como mercearias de bairro, quitandas e hortifrutis, podem funcionar normalmente, desde que apenas membros da família atuem no atendimento. Padarias e farmácias não entram na regra, pois pertencem a outras categorias. Se as empresas insistirem em abrir aos domingos com funcionários, poderão ser multadas.
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Olha, hoje é sexta-feira e hoje é dia de culto no lar. Hoje é dia do momento com a família. Hoje é dia de você reunir aí os seus entes queridos. Reúna aí com seu marido, com a sua esposa, com seus filhos, com o titio, com a titia. Mas faça, cumpra a orientação que vem de Deus. Toda sexta-feira nós temos o culto no lar, onde você vai orar, vai clamar, vai interceder pelos assuntos aí dentro da sua casa. Vai abrir aquela mensagem, vai estar orando pela saúde do lar, para Deus abrir as portas de trabalho, para Deus encher esse lar com o Espírito Santo, pelo ensino, pela palavra de Deus. Olha, que você possa atender essa orientação. Faça o culto no lar. Mesmo que você esteja sozinho, mesmo que você esteja servindo a Deus, só tem você na sua casa, só tem você, mas cumpra essa orientação. Um dia...

0: um dia, você vai ver a sua família aí na presença do Senhor, a sua casa enchendo, né? Com servos que estarão entregando as suas vidas ao Senhor, e o Senhor vai operar salvação na sua casa. Nós cremos, falamos pela fé, cremos no Deus hoje, às vezes aos nossos olhos, aos olhos dos vizinhos, aos olhos daqueles que conhecem a sua casa, que conhecem a sua família, é difícil, é impossível para quem está do lado de fora, mas você que está debaixo de uma promessa, cumpra aí essa orientação, mesmo que você esteja sozinho nesses últimos dias, nesses últimos tempos, orando aí pelo seu lar, pela sua família. Não deixe de atenda a orientação. Faça o culto, mesmo que você esteja só. E o Senhor, Ele vai te abençoar. O Senhor, em breve, Ele vai te responder, vai te dar uma direção. Você vai ver em breve aí Deus operando, Deus colocando a semente. E essa semente, olha, esse fruto, essa semente, em breve dará frutos. E em nome de Jesus, muitas pessoas serão salvas aí na sua casa, na sua família. Nós cremos. Mas hoje tem culto, tem um momento aí com a família. Agora, se você quiser também, hoje nós vamos transmitir um programa. Além de você fazer o culto no lar, nós vamos transmitir um programa chamado Família. Um projeto de Deus é o nome do programa, a partir das 7:30 da noite. Por volta das 7:30 da noite, nós vamos transmitir esse programa, sempre trazendo um assunto, um tema direcionado para o nosso lar. Amém? Participe hoje desse programa Família, um projeto de Deus. Por volta das 7:25, 7:30, nós vamos transmitir pela Rádio Manaim e pela TV Manaim.
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Olha só, gente, quero te lembrar que logo mais tem culto ao meio-dia. Nós tivemos a primeira semana, nós estamos orando ao longo desse mês, durante todo esse mês de maio, pelos pastores, orando ali pelos seus familiares. Tivemos a primeira semana, de 4 a 9 de maio, madrugadas, orando aí pelos pastores desta obra. A segunda semana de jejuns, de 11 a 16 de maio. E agora estamos aqui, ó, em plena semana, semana maravilhosa. Começamos na última segunda-feira, dia 18, e vamos até amanhã, dia 23, com os cultos ao meio-dia. Durante toda essa semana, cultos ao meio-dia, você pode participar presencialmente aí na sua igreja, na Igreja Cristã Maranata da sua

0: cidade, aí da sua região, ou pode participar com a gente. Se você não puder ir à igreja, participe aqui, ouvindo pela Rádio Manaim, assistindo pela TV Manaim. Daqui a pouquinho também eu vou te informar os canais na TV aberta, tá, gente? Olha só que maravilha, na TV aberta para você acompanhar o culto ao meio-dia. Já já vou falar os canais, fica aqui comigo, tá? Fica comigo, porque daqui a pouco eu falo os canais da TV aberta. Na TV do pacote da Sky, para quem tem Sky completa, você já pode deixar sintonizado aí no canal 587. É isso mesmo que você ouviu. Na Sky, pacote completo da Sky, 587 para você assistir. Para quem tem antena parabólica, antena digital, é o canal 126. Para quem está aí, ó, a sua antena digital, então você já pode deixar sintonizado no canal 126. E para TV aberta e para todo mundo assistir em todo o Brasil, vou passar para você daqui a pouco mesmo, os canais aí das capitais que nós estamos operando. Nós estamos operando na TV aberta em Belém do Pará, BH, Belo Horizonte, Brasília, Curitiba, Espírito Santo, Vitória no Espírito Santo, Florianópolis, Santa Catarina, Fortaleza, Goiânia, João Pessoa, Maceió, Natal, Palmas, Tocantins, Porto Alegre, Recife, Rio de Janeiro, Salvador, capital São Paulo e Teresina, Piauí. Então já já eu informo para você os canais que nós vamos transmitir aqui o nosso culto ao meio-dia, ao vivo.
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0: Nesta manhã de sexta-feira, 10h36.

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1: A agência norte-americana responsável por regular alimentos e produtos de saúde aprovou o uso da orforgliplona, novo comprimido para tratamento da obesidade nos Estados Unidos. O novo medicamento imita a ação natural do GLP-1, hormônio produzido no intestino durante a alimentação, melhora a secreção de insulina pelo pâncreas. O GLP-1 atua no cérebro, reduzindo o apetite e também no sistema digestivo ao retardar o esvaziamento do estômago. A dosagem inicial é de 0,8 miligramas. Após pelo menos 30 dias, ela deve ser aumentada para 2,5 miligramas e depois de mais de 30 dias para 5,5 miligramas. A dosagem pode ser aumentada ainda para 9 miligramas, 14,5 miligramas ou 17,2 miligramas após pelo menos 30 dias em cada nível, com base na resposta ao tratamento e na tolerabilidade. A orforgliplona é o segundo comprimido diário para a perda de peso a chegar ao mercado dos Estados Unidos. O comprimido leva a quantidades comparáveis de perda de peso em pessoas com obesidade. A FDA aponta que o novo comprimido pode gerar efeitos colaterais como náuseas, constipação, vômitos, dispepsia, dor abdominal, distensão abdominal, gases, doença no refluxo gastroesofágico, fadiga, dor de cabeça e queda de cabelo. A dose mais baixa do medicamento custa $149.
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4: Olá, ouvintes da Rádio Manaim. Eu sou Andréia Palma e vamos conversar com o médico especializado em urologia, o Dr. Fabrício Machado da Silveira. O tema de hoje é doenças sexualmente transmissíveis.
5: Olá, Andréia, Paz do Senhor Jesus. Olá, ouvintes da Rádio Manaim. Lembrando aqui mais um alerta das nossas dicas de saúde, falando um pouco sobre doenças sexualmente transmissíveis. São doenças que têm aumentado muito a incidência nos últimos anos, principalmente entre os jovens. São doenças que são passíveis de cura, mas existe a necessidade de se diagnosticar precocemente e muitas vezes as pessoas não procuram um médico para isso. Então, são doenças que acometem a região genital e elas aparecem às vezes com alguma secreção uretral no homem, alguma secreção amarela na uretra ou parecida com pus. Na mulher pode aparecer com algum tipo de corrimento, também de maneira muito frequente algumas verrugas na região genital do homem ou da mulher, que devem ser prontamente tratadas, procurando-se a mulher o ginecologista, o homem procurando o urologista, para que essas lesões possam ser tratadas. E no início são lesões benignas, são lesões curáveis, mas se não forem tratadas, elas podem chegar a desencadear uma degeneração maligna, chegando a formar um câncer, aí já numa situação mais difícil de serem curadas. Então, são doenças que são importantes serem tratadas no início, porque elas se disseminam, elas passam por as pessoas, causam problemas e podem gerar ainda consequências piores, chegar a desenvolver um câncer e às vezes de maneira até incurável. Então é importante a gente ter um alerta em relação a essas doenças sexualmente transmissíveis que estão cada vez mais frequentes no meio da população, principalmente entre os jovens.
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Sequência, perfeito louvor. Fechamos bem, né? Fechamos aí o Senhor é o Bom Pastor, vem para o meio e abrimos a sequência, tem uma candeia. Gente, olha só, e logo mais, mudando aqui de assunto, logo mais tem culto ao meio-dia. Eu falei agora há pouco, né, dos canais que nós vamos transmitir no canal 126 da antena parabólica, para quem tem aquela antena digital. E também é no pacote da Sky, pacote completo da Sky. Se você tem Sky aí no seu trabalho, aí na sua residência, é o canal 587, 587, você pode assistir ali a TV Manaí. Agora, na TV aberta, vou falar para você agora, hein? Você que é de Belém, Belo Horizonte, Brasília, Campo Grande, Curitiba, Espírito Santo, Florianópolis, Fortaleza, Goiânia, João Pessoa, Maceió, Natal, Palmas, Porto Alegre, Recife, Rio de Janeiro, Salvador, São Paulo e Teresina. Vamos lá? Anota aí no seu celular e sintonize, hein? Sintonize. TV aberta da TV Manaim para você participar com a gente do culto ao meio-dia e, claro, 24 horas aí com a TV Manaim, TV aberta, tá, gente? Ordem alfabética. Belém do Pará, 20.2. BH, Belo Horizonte, canal 31.2. Brasília, Distrito Federal, estamos operando no canal 5.2. Campo Grande, Mato Grosso do Sul, 20.2 em Campo Grande. Curitiba, no Paraná, 15.2. Anotou? 15.2. Espírito Santo, para quem está em Vitória, na Grande Vitória, na capital, Espírito Santo, 16.2. Verifica aí se o sinal está chegando. Tem 16.2 aqui para Vitória do Espírito Santo. Florianópolis, Santa Catarina, 14.2. Fortaleza, na capital, aí no Ceará, 16.2. Goiânia, Goiás, 23.2. João Pessoa, Paraíba, estamos operando no canal 4.2. Maceió, Alagoas, povo aí de Maceió, pode sintonizar no canal 16.2. Natal, atenção, Rio Grande do Norte, em Natal, 15.2. Palmas, Tocantins, canal 5.2. Você é de Palmas? Pode sintonizar, 5.2. Porto Alegre, Rio Grande do Sul, Porto Alegre, 55.2. Recife, para você que está em Recife, Pernambuco, sintoniza aí, 48.2, anotou? Rio de Janeiro, na capital, agora, 32.2 aí no Rio. Salvador, Bahia, você que é de Salvador, 36.2. Na capital, em São Paulo, 17.2, é na capital, hein? 17.2 em São Paulo. Teresina, Piauí, pra você aí, meu amigo, minha amiga de Teresina, hein? 19.

0: 19.2. Eu peço, gentilmente, que você já sintoniza aí e fala pra gente, nos dá um retorno, como é que tá chegando o sinal, como é que tá a imagem, tá pegando aí no seu estado, tá pegando aí na sua capital. Esses lugares que eu citei são as capitais, hein? São as capitais. Belém, Belo Horizonte, Brasília, Campo Grande, Curitiba, Espírito Santo, na capital, em Vitória, Florianópolis, Fortaleza, Goiânia, João Pessoa, Maceió, Natal, Palmas, Porto Alegre, Recife, Rio de Janeiro, capital, Salvador, capital, São Paulo, na capital, e Teresina aí, no Piauí. Falei das capitais. Vê pra mim como é que tá. Como é que tá chegando aí a imagem? Como é que tá a sintonia? Como é que tá a qualidade? O sinal tá chegando aí bem aí na sua casa? É TV aberta. É na TV aberta, 24 horas, uma programação voltada aí pra você, pra sua família. Envie aqui, me dá um retorno pra gente. Entra aqui no nosso site, radiomanaim.com.br. Radiomanaim.com.br, clica no link Interatividade. Entra aí no link Interatividade, depois clica em Participação ao Vivo e nos dê um retorno para ver. Queremos saber como é que está a sintonia aí da TV Manaim, nessas regiões, nessas capitais que eu já citei. Agora, entra, sim, pelo Facebook também, pode mandar aqui pelo Facebook da Rádio Manaim ou no Instagram. Manda pra gente aí como é que tá chegando a sintonia, como é que tá a qualidade. Tá gostando da programação? Programação 24 horas aí da nossa TV Manaim. Peço a você que divulgue. Tem aí na sua capital, você ouviu a sintonia da sua capital? Então divulgue, compartilhe, evangelize, para que muitas pessoas sejam alcançadas em nome de Jesus. Nós temos também a transmissão pelo YouTube, né? No YouTube já está liberado também o link para você estar evangelizando.
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0: 3 para as 11, 3 minutos para as 11.

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1: O Espírito Santo teve a sua primeira cirurgia cardíaca robótica realizada no dia 8 de abril deste ano. O procedimento aconteceu no Hospital Meridional, em Cariacica, e foi conduzido com o auxílio da plataforma robótica da Vinci, considerada uma das mais avançadas para procedimentos cirúrgicos de alta complexidade. Segundo o cirurgião cardiovascular Melchior Luiz Lima, o procedimento é realizado por meio de pequenas incisões no tórax, por onde são introduzidos os braços robóticos e uma microcâmera de alta definição. Com isso, a tecnologia possibilita maior delicadeza nos movimentos, melhor visualização das estruturas cardíacas e menor agressão aos tecidos, o que favorece uma recuperação mais rápida e um menor risco de complicações. As cirurgias cardíacas estão entre os procedimentos mais complexos da medicina, isso porque exige uma equipe altamente especializada, suporte técnico avançado e protocolos rigorosos de segurança. Além disso, as doenças cardiovasculares continuam sendo a principal causa de morte no Brasil. Segundo dados da Sociedade Brasileira de Cardiologia, mais de 400 mil brasileiros perderam a vida em razão de problemas do coração, o que representa uma morte a cada 90 segundos. Por isso, a realização de cirurgias robóticas representa um passo importante para a saúde vascular.
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0: Quem tá comigo aqui mandando o seu bom dia? Oi, Maria. Maria Bento Mateus, de BH. Tá no bairro aí, na região das indústrias. Alô, BH, uma ótima sexta-feira pra você, irmã Maria Bento. Bom dia pra Margarete Gonçalves. Ela é do bairro José de Anchieta. Esse bairro José de Anchieta fica na Serra, na Grande Vitória, aqui no estado do Espírito Santo. Ela tá mandando bom dia, mas pede oração. Quero fazer um pedido de oração, porque estou aguardando por um transplante de coração. Peço aos irmãos que estejam orando por mim, orando pela vida do meu marido também, José das Graças, porque através dos cultos da madrugada, ele aceitou o Senhor Jesus. Ele está aos pés do Senhor Jesus. Glória a Deus! Que testemunho tremendo, tremendo! E vamos orar agora pelo seu marido, né? José das Graças Gonçalves, que a partir do momento que ele começou a acompanhar os cultos da madrugada aqui na Rádio Manaí, ele aceitou o Senhor Jesus como o único suficiente salvador aí na sua vida. Glória a Deus, minha irmã Margarete. Deus abençoe. O Gustavo tá em Piúma. Tudo bem, Gustavo? Que saudades, meu amigo. Dá um abraço aí no povo de Piúma, no centro aí de Piúma. Gustavo Paiva tá ligado aqui com a gente também. Bom dia, Gustavo. Bom dia para Valdineia. Valdineia Noronha, ela é de João Molevade, Minas Gerais, hein? Um abraço ao nosso povo de João Molevade. Olha, quero aproveitar e mandar um abraço para minha sobrinha. Minha sobrinha Sheila está completando mais um ano de vida. Parabéns à sua sobrinha, a Sheila. Um abraço a todo o povo aí de João Molevade. João Molevade tem Manaí, eu conheço aí o Manaí de João Molevade. Conheci pessoalmente, tive a oportunidade de conhecer aí o Manaí em João Molevade. Minha amiga Suzana também tá ligada aqui com a gente. Irmão Jorge, ó, a cantina já tá pronta aqui do Manaí de Recife, Pernambuco. Estamos aqui aguardando a chegada dos irmãos aí na cantina. Amém, minha irmã Suzana. Ó, qualquer hora dessas, irmã Suzana, se for com a permissão de Deus, nós vamos aí em Recife, hein? Nós vamos aí participar do seminário e vamos comer, vamos desfrutar dessa cantina, hein? Vamos na cantina aí, hein? Abraço ao nosso povo e Deus abençoe os queridos irmãos também.
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0: E logo mais tem culto ao meio-dia. Esteja em oração. Compartilhe o link do culto ao meio-dia, ao vivo aqui na Rádio Manaí.

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1: Você já parou para pensar que a boca pode funcionar como uma janela para a saúde do corpo inteiro? Muito além de dentes, alterações aparentemente simples, como sangramento gengival, aftas recorrentes, mau hálito persistente ou até mudanças na língua, podem ser sinais precoces de doenças sistêmicas importantes? A ciência tem mostrado de forma cada vez mais consistente que o que acontece na boca não fica apenas na boca. Um dos exemplos mais conhecidos é a relação entre a inflamação da gengiva e dos tecidos de suporte dos dentes e doenças cardiovasculares. Estudos robustos demonstram que a inflamação crônica da gengiva pode contribuir para processos inflamatórios sistêmicos, aumentando o risco de eventos como infarto e acidente vascular cerebral, AVC. Isso acontece porque bactérias presentes na boca podem entrar na corrente sanguínea e desencadear respostas inflamatórias em outros órgãos. Outro ponto importante é o diabetes. Existe uma relação de mão dupla entre diabetes e saúde bucal. Pessoas com diabetes têm maior risco de desenvolver doenças periodontal e, ao mesmo tempo, infecções gengivais podem dificultar o controle da glicemia. Ou seja, cuidar da gengiva também é cuidar do açúcar no sangue. A boca também pode revelar alterações relacionadas a deficiências nutricionais. Língua lisa, avermelhada ou dolorida pode indicar falta de vitaminas como B12, ferro ou ácido fólico. Pequenas rachaduras nos cantos da boca podem estar associadas a baixa imunidade ou deficiências de nutrientes.
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1: Meus irmãos, a paz do Senhor Jesus. Neste momento, eu quero compartilhar aqui com todos os ouvintes um texto da Palavra do Senhor. O texto está em Lucas, capítulo 6, e o versículo 38. A Palavra de Deus diz assim: Dai, e ser-vos-á dado. Boa medida, recalcada, sacudida e transbordando, vos deitarão no vosso regaço, porque com a mesma medida com que medirdes, também vos medirão de novo. Meus amados irmãos, a palavra que nós lemos aqui nesta hora, ela nos fala do processo da bênção, da salvação que Deus tem para a vida do homem.

dia que o Senhor se revelou ao nosso coração, no dia que Ele veio ao nosso encontro, o ato da salvação, ele aconteceu naquele momento. O texto da palavra diz assim: dai. Nesse ato da salvação, o que é que aconteceu conosco? O Espírito Santo nos constrangeu a entregar o nosso coração. Foi o dia que nós demos a nossa vida a Jesus. Foi o dia desse encontro maravilhoso. Por isso que a palavra diz, dai. E quando nós entregamos a nossa vida ao Senhor, aconteceu algo de maravilhoso. Foi o ser-vos-á dado. E o que é que Deus nos deu, sem merecermos, de graça, sem pedir nada em troca? O que é que o Senhor nos deu? A sua grande salvação, a sua grande bênção, o resgate da nossa alma. O ato da salvação aconteceu aqui. Dai, foi quando nós entregamos a nossa vida ao Senhor. E nesse ato da salvação, Ele nos deu de graça esta bênção. Depois do ato da salvação, inicia-se o processo. E nesse processo, o Espírito Santo, ele foi encarregado pelo Pai, através de uma operação na eternidade, de nos dirigir. E a palavra de Deus diz assim: boa medida. A boa medida é a medida do Espírito Santo. É quando o Espírito Santo entrou na nossa vida. Foi a medida que o Senhor nos deu. A palavra de Deus fala que em Atos, quando houve o Pentecostes, muitos foram batizados com o Espírito Santo. Ali também aconteceu a boa medida. É a medida, é a operação do Espírito Santo de Deus na vida do homem. É quando o homem se torna templo do Espírito Santo. Agora, nesse processo, nós temos esta boa medida. Só que a palavra de Deus também nos fala o seguinte: neste mundo, nós teremos aflições, nós passaremos por provas, passaremos por lutas, por grandes dificuldades. E o texto da palavra diz assim: a boa medida é aquela medida recalcada, sacudida e transbordando. Nós lançamos mão agora, nós falamos agora de um conhecimento histórico. No momento em que Jesus lhe fala desse texto, havia um costume onde, quando se vendia ali os grãos, o trigo ou algum outro tipo de grão, o comprador, ele se preocupava muito com a medida justa, com a boa medida. Ou seja, aquilo que estava sendo comprado realmente era aquilo que estava sendo pago, realmente era o que estava sendo comprado. E a palavra fala o seguinte: boa medida recalcada. Então se colocava naquela embalagem, naquele saco ali, o trigo, e o vendedor, para que se ali coubesse mais, ele fazia o quê? Ele recalcava a embalagem. O que é recalcar a embalagem? Recalcar a embalagem é acomodar. Meus amados, nessa nossa caminhada como servo do Senhor, para que nós tenhamos essa boa medida do Espírito, a mão do Senhor muitas vezes ele vem acomodando a nossa vida. E como é que ele acomoda? Medida recalcada e sacudida. Quantas vezes você foi sacudido pela enfermidade?

0: Quantas vezes você foi sacudido? É uma porta de emprego que se fechou, um problema financeiro. Mas eu quero terminar aqui esta palavra dizendo o seguinte: quem está fazendo isso é a mão do Senhor. É a mão do nosso Deus. Foi Ele que te colocou nesse projeto. Muitas vezes, meus irmãos, é necessário ter essa sacudida, ser recalcado pelas mãos do nosso Deus. Mas o resultado final é que você irá transbordar. A operação do Espírito Santo irá transbordar no nosso coração. Não faltará nada para a sua vida. Termino aqui essa mensagem e falando para todos que estão nos ouvindo. Olha, se você está passando por uma luta, por uma prova, é a mão do Senhor que está te ajustando e está te sacudindo, mas para que você tenha boa medida, a medida da eternidade, a medida do Espírito Santo. Que o Senhor abençoe a todos. A paz do Senhor Jesus.
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0: 11h41, ó, venha aqui na Rádio Manaí, programa Viva o Rei, seguindo até as 11h50. E já, daqui a pouquinho você vai participar com a gente. Daqui a pouquinho nós vamos orar juntos, vamos louvar, vamos adorar. E eu tô te fazendo um convite. Eu faço esse convite que seja um convite estendido à sua família, ao pessoal do seu trabalho, da sua escola, da faculdade. É um convite. Esse convite está sendo estendido aí a você no Brasil, você que está no exterior. Participe com a gente do culto ao meio-dia daqui a pouco. Daqui a 18 minutos, né? Daqui a 18 minutos nós vamos entrar com o nosso culto ao meio-dia. Estamos em oração pelos pastores ungidos e os seus familiares. E você também vai acompanhar uma palavra de esperança dentro aqui do culto ao meio-dia. Então já, você vai acompanhar também pelo YouTube o link já está liberado aí no YouTube para você compartilhar, para você evangelizar, que você seja, é claro, um instrumento nas mãos do Senhor. Vamos transmitir também pelo canal 126, esse canal da antena parabólica, antena digital, canal 126, canal 587, para quem tem um pacote completo da Sky. Você que assiste, né, acompanha aí, tem um pacote da Sky aí na sua casa, no seu trabalho, aí no seu condomínio. E isso, participe com a gente também do culto ao meio-dia. Será uma benção. Daqui a pouco eu passo mais uma vez os canais que nós vamos transmitir na TV aberta.
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1: O SUS fará teste para diagnóstico precoce de autismo aos 16 meses. Profissionais da atenção primária vão passar a realizar o teste que detecta sinais de transtorno do espectro autista em todas as crianças com idade entre 16 e 30 meses, como parte da rotina de avaliação do desenvolvimento. A orientação consta na nova linha de cuidado para transtorno do espectro autista. A expectativa, segundo a pasta, é que as intervenções e estímulos a esses pacientes ocorram antes mesmo do diagnóstico ser fechado. A atuação precoce é fundamental para a autonomia e a interação social futura. O governo estima que 1% da população brasileira viva com transtorno do espectro autista. Dados do IBGE indicam que 71% dessa população apresentam ainda outras deficiências que, de acordo com o Ministério, reforça a necessidade de ações integradas via Sistema Único de Saúde, o SUS. A nova linha de cuidado lançada pelo Ministério da Saúde orienta gestores e profissionais de saúde sobre como deve funcionar a rede da atenção primária aos serviços especializados com foco no rastreio precoce e no início imediato da assistência. O teste de triagem identifica sinais de autismo em crianças já nos primeiros anos de vida.
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2: Nosso tema é Caixa Quebra Empresa, não concorrente. Não é o concorrente que quebra a empresa, é o caixa. Você pode estar vendendo bem, pode estar cheio de clientes, pode estar faturando alto e mesmo assim quebrar. Simples assim, porque o faturamento não sustenta a empresa, o caixa sustenta. E muitas empresas quebram por erros básicos. Vendem a prazo, compram à vista, não controlam entrada e saída. E acham que está tudo bem até o dia que falta dinheiro. E quando falta caixa, não tem negociação, não tem tempo, não tem saída fácil. Sem caixa, não existe empresa. Por isso, você precisa ter clareza total de três coisas. Primeiro, quanto entra seu faturamento e principalmente seus recebimentos. Segundo, quanto sai. Fornecedores, despesas e impostos. Terceiro, e este é o mais ignorado, quando entra e quando sai, porque é isso que define o fluxo de caixa da sua empresa. Comece hoje, não amanhã. Monte um controle simples. O que entra, o que sai, em que dia acontece. Projete os próximos 30 dias. Antecipe problemas. Corrija antes de faltar dinheiro. E grave isso. Fluxo de caixa não é controle financeiro, é sobrevivência. A empresa quebra quando acaba o dinheiro e quem controla o caixa controla o destino do negócio. Este foi o Empreenda Mais. Se tiver alguma dúvida, mande para nós. Até o próximo tema.

bem, agora 11h47. 11h47, estamos ao vivo, daqui a pouco o culto ao meio-dia. Compartilhe o nosso link aí do culto ao meio-dia, evangelize. 11h48.

Faltando 10 minutos para o meio-dia. Olha o corinho aí, ó. Conta pra Jesus onde é a tua dor, se estás cansado. Olha, daqui a pouquinho o culto a meio-dia.

0: E nós vamos transmitir na TV aberta. Eu falei mais cedo, a TV aberta, a cobertura nacional da TV Manaim, na nossa TV aberta mesmo. Então, só você sintonizar e você, é claro, desfrutar da nossa programação. Em ordem alfabética, nós estamos, ó, vamos transmitir pela TV Manaim para Belém do Pará, Belém. Belém no canal 20.2, Belo Horizonte, canal 31.2, Brasília, 5.2, Campo Grande, Mato Grosso do Sul, 20.2, Curitiba, Paraná, 15.2, Espírito Santo, na capital, em Vitória, no canal 16.2, Florianópolis, Santa Catarina, estamos operando ali no canal 14.2, Fortaleza, no Ceará, 16.2, Goiânia, Goiás, 23.2, João Pessoa, na Paraíba, canal 4.2. Maceió, Alagoas, no canal 16.2. Natal, nosso povo pode sintonizar aí, ó. Estamos operando no canal em Natal, Rio Grande do Norte, 15.2. Palmas, Tocantins. Os irmãos podem sintonizar aí, ó, no canal 5.2. Porto Alegre, 55.2, aí no Rio Grande do Sul. Recife, Pernambuco, canal 48.2. Na capital, no Rio de Janeiro, você pode sintonizar aí, ó. Estamos operando no canal 32.2 no Rio. Salvador, Bahia, 36.2. Na capital, em São Paulo, estamos operando no canal 17.2. E Teresina no Piauí, no canal 19.2. Falei aqui desses canais para você sintonizar. Estamos operando nesses canais em cada estado, em cada capital. Em cada capital, você já pode também, inclusive, assistir daqui a pouquinho com a gente o culto ao meio-dia.
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1: O governo de Minas levou a Ribeirão das Neves a carreta Saúde Mais Perto. A iniciativa leva exames de mamografia, ultrassom para a população, ampliando o acesso a serviços especializados, reduzindo o tempo de espera na rede pública. Com investimento de cerca de 10 milhões, a ação conta com 4 unidades móveis equipadas para consultas e exames em diversas especialidades. A carreta permite atender quem já aguardava por consultas e exames, encurtando distâncias e reduzindo o tempo de espera. 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Neste primeiro semestre, o projeto percorre municípios da região metropolitana de BH. 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As unidades móveis oferecem consultas especializadas e exames de acordo com a demanda local definida pelos municípios. Entre as especialidades estão cardiologia, angiologia, endocrinologia, gastroenterologia, ortopedia, dermatologia,

0: Otorrinolaringologia e pneumologia. Na saúde da mulher são realizados exames como mamografia, ultrassonografia, colposcopia, além de atendimentos oftalmológicos. Na área de diagnóstico, as carretas contam com exames como radiografia, densitometria óssea, eletrocardiograma e ecocardiograma, ampliando o acesso e contribuindo para diagnósticos mais rápidos.
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Graças a Deus. Olha, tá faltando um minuto para o culto ao meio-dia. E já nós vamos entrar em rede. Vamos entrar aí pela TV Manaim, pelas nossas multiplataformas. Enquanto isso, você vai orando, vai entrando em comunhão. E nós vamos entrar aqui com o nosso culto ao meio-dia. Já. Em 30 segundos, no máximo, estaremos entrando.

0: Bom dia, né? Hoje é sexta, para quem estava almejando por essa sexta-feira, ela chegou. E que Deus assim nos abençoe, e a partir de agora também estamos entrando com o nosso culto ao meio-dia. Durante toda essa semana estamos orando pelos pastores ungidos e os seus entes queridos. E quero te convidar, você que está no Brasil, você que está no exterior, participe com a gente aqui do culto ao meio-dia. Alimente sua alma, seu coração. Deus tem uma bênção muito grande a você que está aí conectado conosco. Aonde você estiver, em casa, no trabalho, em trânsito, aonde você estiver, sinta-se em casa. E que Deus assim nos abençoe. Olha, hoje estamos recebendo aqui no culto ao meio-dia, aliás, o pastor vai estar aí, pastor Eduardo já está aqui com a gente, pastor Eduardo Rosetti, está na Igreja Cristã Maranata de Maria Ortiz 1. Em Vitória, já deixo um abraço todo especial à Igreja Maranata de Maria Ortiz 1 em Vitória. Pastor Eduardo Rosetti, seja bem-vindo. Fique à vontade para estar fazendo o clamor e dando início ao nosso culto ao meio-dia. Paz do Senhor, pastor.
1: A paz do Senhor, Jorge. A paz do Senhor a todos os que estão conosco neste culto ao meio-dia. Daremos início, então, a este culto fazendo um clamor ao Senhor. Senhor nosso Deus, nós clamamos o poder do sangue de Jesus sobre a nossa vida, suplicamos graça e misericórdia e pedimos comunhão para ofertarmos a Ti uma adoração sincera, um louvor agradável. É a oração que nós assim fazemos, em nome do Senhor Jesus. Amém.

0: Eu glorifico o Senhor por todo o bem que nos tem feito. Glorifico a Ti, Senhor, pela vida dos pastores, pela vida dos ungidos, dos seus familiares, pelo cuidado que tens tido para com cada um deles, a preservação, o sustento, o renovo espiritual a cada dia. É a nossa adoração que assim fazemos, em nome do Senhor Jesus.
1: Amém. Amém. Glória a Deus. Estamos aqui glorificando ao nome do Senhor, mas agora vamos interceder, vamos clamar. Vou pedir ao pastor Eduardo Rosetti que esteja fazendo aqui as intercessões, a primeira intercessão, e faremos juntos aqui também. Daqui a pouco tem momento de oração e uma palavra de esperança. Já já vou passar até o texto para você também. Vamos clamar, pastor Eduardo, fica à vontade.
0: Senhor, eu intercedo a Ti em favor da saúde e da vida profissional dos pastores, dos ungidos e dos seus familiares, suplicando, ó Pai, que os preserve com vigor, com disposição, livrando-os das adversidades, dos acidentes, dos perigos nas estradas, nas viagens, na assistência, no cuidado com o rebanho. Dê também

0: sustento aos seus lares, na vida profissional, não permitindo que os teus servos venham ter falta de coisa alguma, mas que sejam guardados e sustentados pelo teu poder. É a nossa oração, o nosso clamor que fazemos em nome do Senhor Jesus.
1: Amém. Amém. Glória a Deus. Também intercedemos, meu Deus, para que novos pastores ungidos sejam levantados nesta obra e que a igreja possa orar para que haja ali levantamentos de servos fiéis para cuidar do rebanho, para cuidar das ovelhas, aqui no Brasil e também no exterior. Queremos clamar também para que os obreiros e os diáconos estejam ajudando no auxílio aos ministérios. Levanta também homens valentes, cheios do Espírito Santo, para que estejam ali trabalhando.
0: Amém,
1: e ajudando, Senhor, o ministério. Homens leais, homens de Deus.
0: Amém.
1: Oramos, Senhor, em nome de Jesus. Amém. Glória a Deus. Meu irmão e minha irmã, fizemos aqui a nossa oração. Mas também você pode colocar a sua vida pessoal, a sua demanda diante do altar do Senhor. E já, pastor Eduardo vai trazer uma palavra de esperança que se encontra em Gênesis 19, 23. Gênesis 19, 23. Agora, momento de oração.

Em Gênesis, capítulo 19, verso 23, lemos assim: Saiu o sol sobre a terra, quando Ló entrou em Zoar. O nascer do sol em cada manhã é sinal da regularidade do universo e de que as coisas naturais tomam o seu curso habitual. E para muitos, isto é coisa comum, é coisa automática. E não vem nisto algo especial da parte de Deus. Mas o fiel, ele compreende que o nascer do sol em cada manhã é bênção divinal. É saber que Deus, o soberano do universo, governa a vida e os astros celestes com a sua sábia autoridade e poder. Aquele dia na vida de Ló, quando o sol saiu sobre a terra, começou uma linda e ensolarada manhã. Os seus vizinhos, os moradores da cidade de Sodoma e Gomorra, dormiam calmamente sob a despreocupação das suas imaginações e dos seus pensamentos. Não sabiam que a hora do juízo divino havia chegado para eles e que não havia mais esperança alguma de salvação, quando todos os avisos de Deus são desprezados, quando a virtude divina é esquecida e a vida do Evangelho é mal recebida entre os homens, é porque o final de todas as coisas se antecipa. E esse era o destino que aquele lugar e aqueles que ali habitavam aguardavam. A palavra Zoar, no original hebraico, significa pequena,

0: o trabalho dos anjos em tomar a sua família pela mão e colocá-los fora da cidade, começava a se encerrar ali. E aquele era um momento em que Ló e sua família aguardavam de Deus a gloriosa salvação. Enquanto os seus vizinhos dormiam, os anjos trabalhavam. Enquanto os homens dormem, Deus trabalha. Enquanto aqueles que desprezam os conselhos de Deus descansam na certeza dos seus vãs pensamentos, Deus opera na terra a sua grande salvação. Deus opera entre os homens a sua graça, a sua autoridade e o seu poder. E tudo o que Deus deseja de cada um de nós é que nós estejamos confiados no destino que dará a nossa alma, a certeza de que nos levará a um lugar seguro. E tudo o que Ele deseja de cada um de nós é que nós seguremos nas mãos de Deus e deixemos que nos leve ao destino que nos aguarda na segurança do seu abrigo. Podemos encerrar aqui esta palavra e orar pela sua vida, para que Deus segure em sua mão e o leve ao lugar que deseja dar à sua vida. Senhor, estenda sobre nós as tuas mãos e estendas as tuas mãos sobre a vida de todos aqueles que participam deste culto e que confiadamente segure nas mãos gloriosas que os conduzirão nos caminhos desta vida e os levarão à segurança do abrigo de Deus. Recebe, Senhor, a nossa dedicação, o nosso louvor. E em teu nome dizemos que a graça maravilhosa do nosso Senhor e Salvador Jesus Cristo, o amor incomparável de Deus o Pai, as doces e eternas consolações do Espírito Santo, sejam sobre vós, irmãos, agora e até a volta do Senhor Jesus. Amém.
1: Amém. Glória a Deus. Amém. Que bênção. Louvado seja Deus, estamos aqui encerrando esse culto ao meio-dia, desfrutando, né, desse banquete. E que Deus possa te abençoar aonde você estiver, através dos louvores, da palavra, das orações que fizemos aqui durante esse culto ao meio-dia. Quero agradecer aqui a vinda do pastor. Pastor Eduardo Rosetti, que alegria recebê-lo aqui. O pastor Eduardo está ali juntamente com os irmãos da Igreja Maranata, Maria Ortiz 1, em Vitória. Um abraço mais uma vez à Igreja Maranata de Maria Ortiz 1, em Vitória. Pastor Eduardo Rosetti também está nos ajudando, não só na Rádio Manaim, mas na TV Manaim. A TV Manaim ali no Ciência tem as suas participações no Ciência e Fé e também no programa História e Geografia Bíblica. Maravilha, como é bom ser um instrumento nas mãos do Senhor, né, pastor Eduardo?
0: Amém. Estamos à disposição. É um prazer estar aqui, Jorge, neste estúdio. Estamos à sua inteira disposição.
1: Amém. Que Deus abençoe todo o trabalho, o ministério do pastor Eduardo, toda a sua família. Um abraço e volte sempre, esteja sempre conosco aqui. É um prazer recebê-lo aqui também. E nós glorificamos ao nome do Senhor. Mas olha só, estamos encerrando aqui o nosso culto ao meio-dia. Você está sintonizando, está conectando pela primeira vez, está online com a gente pelas nossas multiplataformas no Brasil e no exterior? Você quer receber uma oração? Você pode ligar agora para o número que eu vou passar para você. Anota aí, está na tela também, para quem está assistindo a gente na TV Manaim. 0800-707-3076. 0800-707-3076. Esse número, para quem está no Brasil, e a ligação é gratuita, pode ligar, porque quando você ligar pedindo oração, um pastor vai te atender e vai orar pela sua vida. Nós temos pastores de plantão 24 horas, pela manhã, tarde, à noite, de madrugada, de segunda a segunda, trabalhando incansavelmente, e Deus tem sustentado. Ligue. Agora, para quem está no exterior, temos um telefone, você pode ligar diretamente pelo WhatsApp. Anote aí o WhatsApp. DDD 27 993, anota aí.

Vai anotando. 99309-1405. Esse número é para quem está no exterior. Você pode ligar diretamente pelo WhatsApp. É exclusivo. E eu peço a gentileza que você compartilhe também esses números para sua família, para aquela pessoa que está visitando a igreja, aquela pessoa que está passando um momento de aflição, de angústia da alma. E ela vai ligar e vai receber uma oração de um dos nossos pastores. Amém? Que Deus assim nos abençoe. Uma ótima sexta-feira, bom final de semana. Final de semana tem seminário aí para os nossos jovens. Que você esteja orando também e também acompanhando aí a nossa programação. 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

Boa tarde pra você, minha irmã, pra você, meu irmão. Hoje é sexta-feira. Pra você que trabalhou a semana inteira, eu também trabalhei, né? Louvado seja o nome do Senhor. Pra você que trabalha em shopping, que trabalha... Ah, é pra você que tá muito cansado. Essa sexta-feira tem um gostinho de quê pra você, hein? Me diz. É uma bênção, não é? É uma bênção, sabe por quê? Porque a gente trabalha a semana inteira. Chega o final de semana, o que a gente quer fazer? A gente quer descansar, alguns querem passear. E aí é isso. É isso, a sexta-feira tem gosto de quê pra você? Ah, de descanso, Lucélia. Vou descansar bastante, vou aproveitar minha família. Que bênção. Glória a Deus. Hoje, sexta-feira, 22 de maio de 2026. Seja bem-vindo. Oh, boa tarde, Manaim, tudo bom? Eu sou Lucélia Loureiro, prazer. Vamos passar essa tarde juntos aqui até as 16 horas? Vamos? Você me faz companhia? Faz mesmo, ó. Vou contar com a sua participação, hein? Posso contar? Então tá bom. Juntos até as 16 horas. E você pode vir aqui no nosso Facebook, deixar sua mensagem, a gente vai conversar um cadinho. Deixa sua mensagem aqui, a gente vai conversar, tá bom? Tem tanta coisa pra falar, tem aniversariantes. É, a gente nem abriu direito aqui e já chegaram os aniversariantes, é, desse dia. Muito o Senhor quer abençoar as nossas vidas nessa programação. Sim, o Senhor quer falar o nosso coração. Você quer renovar a sua fé, alegria na sua vida. É, tudo isso nessa programação. Sim, sabe por quê? Porque o Espírito Santo está presente. E meus louvores, em meio à palavra viva, que renova, que alegra a nossa alma. E meio à sua participação. Sim, vem aqui, comenta, diz pra mim, Lu, esse final de semana eu vou pro seminário. Olha que bênção, que alegria. Não é? Você que vai participar do seminário, que vai subir, vai ao Manaim, que Deus abençoe sua vida. Tem muita coisa ainda para acontecer nessa programação e convido você a fazer parte dessa bênção que

E é aqui essa família que é a Rádio Manaim. Essa rádio aqui é uma bênção, não é? É uma bênção. Convido você a ficar juntinho aqui comigo até às 16 horas. Lembrando que hoje, sexta-feira, nós temos o quê? Vinde a mim. Nosso momento de oração, glória a Deus. Sexta-feira, um final de semana chegando, uma semana que se termina ou não é? Semana terminando, hoje sexta-feira. E uma que vai começar. Ah, vamos iniciar orando e terminar orando, iniciar uma semana glorificando ao nome do nosso Deus. Louvado seja Deus. 1:06, começamos. O Boa Tarde, Manaim. Começou.

Rádio Manaim, 1h09, na eternidade com Deus, foi o louvor que nós acabamos de ouvir. Jesus virá, ele virá para nos buscar, para levar para uma eternidade com Ele. 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

fato o Senhor é santo. Louvor que você acabou de ouvir. Você não, né? Nós. Ó Pai, seja engrandecido o teu nome. Esse louvor é lindo, não é? Gosto muito dele. Muito mesmo. E você que está ouvindo aqui a Rádio Manaim, você que está acompanhando o programa Boa Tarde Manaim, começamos agora, não é? Começamos, mas eu já estou aguardando aqui a sua mensagem para a gente conversar. Hoje, final de semana, está chegando. Hoje é sexta. Então você tá, deve estar muito feliz. Não estava? Vai ficar em casa final de semana. Então vem aqui, conta para mim. Vem conversar aqui comigo. Diz, Lu, eu estou muito feliz, estou muito cansada essa semana. E o final de semana eu vou aproveitar para descansar, para dormir. Vem aqui, conta para mim. Não esquece, o nosso Facebook é facebook.com/Rádio Manaim. E o nosso site, radiomanaim.com.br. Vem aqui, vamos conversar, tá bom? Deixa sua mensagem, deixa o seu recado. Lembrando também, se você conhece alguém que está completando mais um ano de vida, vem aqui. Deixa os parabéns para essa pessoa. Você deixa os parabéns para ela? Então tá bom. Aí quando... for duas, quase perto da hora da gente conversar, que é 2h25, mais ou menos, antes um pouquinho, eu desejo os parabéns para essa pessoa, com trilha e tudo, é isso mesmo, a pessoa merece, não é? Merece muito mais, então vem aqui, deixa o abraço bem especial para essa pessoa, a gente vai comentar aqui, a gente vai conversar e vamos falar um pouquinho dessa pessoa querida para você, tá bom? Eu tenho aniversariante aqui da rádio, daqui a pouquinho, eu venho aqui e vou falar pra você os aniversariantes que já chegaram aqui pra mim, tá bom? Aí, já sabe, facebook.com/Rádio Manaim e o nosso site radiomanaim.com.br. Lembrando que às 15 horas nós vamos orar, nós vamos orar. E eu conto com a sua participação, com a sua ajuda em oração, tá bom? Daqui a pouquinho eu passo o número para você que quer participar, quer enviar o seu pedido de oração. Daqui a pouquinho eu passo o número, tá bom? Vou abrir as chamadas para o nosso WhatsApp. Por enquanto ainda nós não abrimos, mas daqui a pouquinho eu abro e você pode enviar sua mensagem, tá bom? Por enquanto, não envie ainda, tá? Agora 1h16. Ó Senhor, Deus de Israel, edifiquei uma casa. Sabe cantar esse louvor? Edifiquei uma casa. Acho que é assim. Acho, não tenho certeza. Só que eu acho que numa nota mais certinha, não é? 1h16. Ó Senhor, Deus de Israel.

Esse olhar mudou a nossa vida. 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

1:33, verei Jesus. É o que aguardamos, contemplar o nosso amado Jesus. Está chegando o momento. E o nosso coração arde só de pensar nesse grande dia. Quão maravilhoso será. Vai ser muito bom encontrar com Jesus, viver eternamente com o nosso Salvador. Vai ser muito bom. É, vai ser, vai sim. Maravilha, glória a Deus, 1:34, já sentindo a presença do Espírito Santo, em meio às ondas sonoras da Rádio Manaim, você que está sintonizado na nossa Rádio Manaim FM 100,3, está sentindo, meu irmão, a presença do Senhor aí na sua casa, no seu trabalho, está sentindo? Como é bom, não é? Como é bom, maravilhoso, o nosso dia fica mais feliz, a nossa tarde fica mais ensolarada. Mas, Lu, aqui tá chovendo. Ah, o Senhor tá presente, não tá? Estou falando nesse sentido, tá? A luz do Espírito, a alegria do Espírito sobre as nossas vidas. Aqui, na Grande Vitória também, o tempo tá nubladinho. Agora eu não sei se está chovendo, mas uma horinha antes estava dando uma chuvinha, sabe? Caindo uma chuvinha bem leve. Aquela que parece que não vai molhar, mas você acaba se molhando. Estava chovendo desse jeito. O tempo está bem cinza. Vindo de Serra para Grande Vitória, para Vila Velha. Terceira ponte ali, para quem conhece aqui, a Grande Vitória. Tudo cinza, sabe? Mas não estava chovendo. Aí depois começou a vir aquela chuvinha bem leve. E agora o tempo tá assim, nubladinho, mas a gente tá feliz, coração aquecido, por saber que o Senhor está presente no nosso meio, está aí também na sua casa, tá? É, você que tá com essa alegria toda, organizando sua casa, final de semana chegando, vai receber visitas? Vai? Quem vai visitar sua casa esse final de semana? Ou você vai visitar alguém? Eu vou visitar o meu pai e minha mãe, final de semana. Amanhã. Vou visitar o meu paizinho, minha mãezinha. Vou lá, saber como é que ele está. E você? Esse final de semana você vai ficar em casa? Você vai visitar alguém? Ou vai chegar visita em nossa casa? Tá preparando a casa porque vai receber visita? Coisa boa, então. Muito bom. Eu vou na casa da minha mãe visitar, mas, né? Sei. E você? Vem aqui, conversa comigo aqui um pouquinho, vem no nosso Facebook. Tá sozinha em casa agora? Tá? Tá sozinha em casa? Ou tá no trabalho aí sozinha? Não tem cliente? Vamos orar então, Senhor. Envia cliente pro teu servo aí, Senhor. Você que está no carro conduzindo o passageiro. Deixa eu falar aí com o seu passageiro aí. Olá, tudo bom? Você está bem, tá? Passeando ou está indo trabalhar? Sendo conduzido.

Por essa bênção aí, tá dirigindo o carro, não é? Deus abençoe seu trajeto! E você que está aí ouvindo a Rádio Manaim, tá ouvindo de onde? Deixa eu ver aqui. Oficina? Tá ouvindo a Rádio Manaim da oficina? Oficina de quê? Bicicleta, carro, trator, caminhão? Manda um oi aqui pra Rádio Manaim, vamos conversar. Você que está aí ouvindo a Rádio Manaim, tá com fone no ouvido, tá no ônibus? Tá no ônibus? Cochichar então aí no seu ouvido. Oi, tudo bem? Vamos juntos até as 16 horas, glorificando o nome do nosso Deus nessa rádio, que é uma bênção, que é a Rádio Manaim. Esperei confiantemente no Senhor. É o louvor que nós vamos ouvir agora. Daqui a pouco eu volto. Fica aí, sai daí não.

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1: Você já parou para pensar em como anda a saúde do seu cérebro? 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

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Este quadro apresentará experiências de hinos que marcaram a história da Igreja Cristã Maranata ao longo de seus 50 anos de existência. Você ouvirá agora a experiência do louvor Sonhei com Jesus esta noite. A seguir, traremos um breve relato biográfico do compositor do hino Sonhei com Jesus esta noite. O autor era exímio instrumentista e iniciou suas apresentações musicais ainda adolescente na cidade de Vila Velha, estado do Espírito Santo. Desde então, passou a compor um trio seresteiro muito conhecido na cidade e, quando adulto, sua destreza e sensibilidade ao violão e cavaquinho já eram muito apreciadas pelos admiradores deste gênero musical. O autor tornou-se um dos maiores seresteiros da região e era amante das noites, o que o levou ao envolvimento com hábitos pouco saudáveis. Não raro era encontrado nas calçadas, incapacitado pelo alto consumo de bebida alcoólica. Sua conversão ao Evangelho foi marcada pela visível transformação de sua vida. Tal mudança também foi percebida nos corinhos de sua autoria, que continham uma poesia muito simples, mas que refletiam sua experiência de salvação e o reconhecimento da sua vã maneira de viver. Em especial, Sonhei com Jesus esta noite foi fruto de um grande avivamento operado naquele momento vivido pela Igreja e o relato da experiência de salvação do crente em Jesus. Suas composições mostraram-se como um notável testemunho para aqueles que o conheciam e serviram para alcançar muitos que desejavam experimentar aquela transformação.

Rádio Maranhão, 1:51. Ah, foi assim, não foi? O Senhor Jesus nos encontrou sujos, largados neste mundo. Mas ele nos resgatou. Louvado seja o Senhor! E seguimos nessa tarde de sexta-feira aqui com o programa Boa Tarde, Manaim. E você que está em casa, tudo bem por aí? Tudo certinho? Tá tudo certinho? Tá tudo bem? Então tá bom. Então posso seguir por aqui? Posso? Então vamos seguindo aqui com a programação da Rádio Manaim, com esse programa que é uma bênção, que é o Boa Tarde, Manaim. Convido você.

você que está em casa aí. Eu ia falar sem fazer nada, mas nunca estamos sem fazer nada, não é? A gente sempre está fazendo alguma coisa. Às vezes, né, até você gosta de fazer sua unha em casa? Gosta? Eu também faço a minha de vez em quando. Quando, né, tem tempo, eu consigo fazer. Às vezes tá aí, lixando a sua unha, lavando uma roupa. Hoje de manhã eu lavei roupa. É, minha filha, é assim, você. Na correria desse final de semana que está se aproximando. Você tá tudo certinho, tá organizando a sua casa. Hoje vai trabalhar, tá trabalhando, não é? Tá aí trabalhando. Daqui a pouco dá o seu horáriozinho de sair. Enquanto isso, eu vou fazendo companhia pra você, tá bom? Vou fazendo companhia. Ó, tá vendo? Ó, isso aqui, os ouvintes são tão, assim, atualizados. O que que acontece? Falei agora do clima, aí já chegou informação aqui da grande vitória pra mim. O pastor Peterson Favorete, mandou informação dizendo aqui, ó, passando agora pela serra. Muito nublado, mas sem chuva. Muito obrigada, pastor Peterson Favorete, atualizando a gente aqui com o clima na Grande Vitória. Pode passar aqui pra gente também. Como que tá aí? Onde você está? Está em Cariacica? Aqui eu tô falando aqui da Grande Vitória, aqui no Espírito Santo. Cariacica, Nova Almeida, conta pra mim aqui. Agora, se for no exterior, também pode contar. Se for no outro estado, também vem aqui, passa o clima, como que são as coisas por aí. Se tá frio, se tá calor, se tá chovendo, se tem sol, se tá nevando, né? Sei, chique, tá nevando aí. Aqui o tempo tá bom, tá fresco, não tem chuva, tá fechadinho, tá nublado, meio cinza, mas tá agradável. Eu gosto de clima assim, eu gosto. E você pode vir, faz favor, hein? Faz favor, daqui a pouco vai ser o nosso momento de conversar. 2h25, mais ou menos. E eu quero saber como é que estão as coisas. Eu já fiz um monte de perguntas, escolhe uma e responde. E aí, 2h25, mais ou menos, a gente conversa, tá bom? Agora, 1h54. Lembrando que hoje é sexta-feira, não temos culto, tá? Não temos culto em nossas igrejas. Mas você pode reunir a sua família e fazer o culto no lar. Toda sexta-feira nós fazemos isso. Reunimos cada um com a sua na sua casa, com a sua família. E ali fazemos o culto no lar. Oramos ao Senhor, apresentamos as nossas vidas, a família, os filhos, os negócios. Lembramos de alguns irmãos da igreja, as necessidades da igreja, e oramos. Você pode fazer isso também, tá bom? Ah, Lu, mas só eu aqui, ó. Tem mais ninguém, só eu. Ninguém mais é da igreja aqui, só eu. Minha casa, só eu. Vai você, fecha a porta do seu quarto e ore ao Senhor, tá bom? Peça a Deus uma bênção pra sua casa, pro Senhor alcançar o coração dos seus familiares, tá bom? Então tá bom, combinado então, tá? Daqui a pouco eu volto, daqui a pouquinho, a gente vai conversar. Lembrem, tem os aniversariantes. Tem os aniversariantes. Então envia para que eu possa mandar um abraço bem apertado para essa pessoa tão especial aí para você. E é claro, com direito à trilha. Daqui a pouquinho.

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2: Teve início a escala de vencimentos da terceira parcela do Imposto sobre Propriedade de Veículos Automotores, o IPVA, deste ano, em Minas Gerais. O IPVA pode ser pago via cartão de crédito, PIX, documento de arrecadação estadual, internet banking ou diretamente nos terminais de autoatendimento ou guichês. Os agentes autorizados, bastando informar o número do Renavam do veículo. Quem optar pelo cartão de crédito, PIX, ou emitir o documento de arrecadação estadual, deve acessar o site oficial da Secretaria de Estado da Fazenda de Minas Gerais, fazenda.mg.gov.br. Pagamento também.

0: Pode ser feito pelo aplicativo MG, um aplicativo do governo de Minas. De acordo com a Secretaria de Estado de Fazenda de Minas Gerais, a expectativa de arrecadação do IPVA 2026 é de cerca de 12 bilhões para uma frota tributável de cerca de 8,5 milhões de veículos em Minas Gerais. As duas parcelas anteriores do IPVA venceram nos meses de fevereiro e março. Quem deixou de pagar pode regularizar a situação de forma simples e online pelos mesmos canais utilizados para o pagamento da terceira parcela. A multa e os juros são aplicados automaticamente. O quanto antes o imposto for quitado, menos juros serão cobrados pelo atraso. Além disso, a partir do 30º dia de atraso é cobrada a multa de 20% sobre o valor da parcela.
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1: Meus irmãos, a paz do Senhor Jesus. Neste momento, eu quero compartilhar aqui com todos os ouvintes um texto da Palavra do Senhor. O texto está em Lucas, capítulo 6, e o versículo 38. A Palavra de Deus diz assim: Dai, e ser-vos-á dado. Boa medida, recalcada, sacudida e transbordando, vos deitarão no vosso regaço, porque com a mesma medida com que medirdes, também vos medirão de novo. Meus amados irmãos, a palavra que nós lemos aqui nesta hora, ela nos fala do processo da bênção, da salvação que Deus tem para a vida do homem. No dia que o Senhor se revelou ao nosso coração, no dia que Ele veio ao nosso encontro, o ato da salvação, ele aconteceu naquele momento. O texto da palavra diz assim: Dai. Nesse ato da salvação, o que é que aconteceu conosco? O Espírito Santo nos constrangeu a entregar o nosso coração. Foi o dia que nós demos a nossa vida a Jesus. Foi o dia desse encontro maravilhoso. Por isso que a palavra diz, dai. E quando nós entregamos a nossa vida ao Senhor, aconteceu algo de maravilhoso. Foi o ser-vos-á dado. E o que é que Deus nos deu, sem merecermos, de graça, sem pedir nada em troca? O que é que o Senhor nos deu? A sua grande salvação, a sua grande bênção, o resgate da nossa alma. O ato da salvação aconteceu aqui. Dai, foi quando nós entregamos a nossa vida ao Senhor. E nesse ato da salvação, Ele nos deu de graça esta bênção. Depois do ato da salvação, inicia-se o processo. E nesse processo, o Espírito Santo, ele foi encarregado pelo Pai, através de uma operação na eternidade,

0: de nos dirigir. E a palavra de Deus diz assim: boa medida. A boa medida é a medida do Espírito Santo. É quando o Espírito Santo entrou na nossa vida. Foi a medida que o Senhor nos deu. A palavra de Deus fala que em Atos, quando houve o Pentecostes, muitos foram batizados no Espírito Santo. Ali também aconteceu a boa medida. É a medida, é a operação do Espírito Santo de Deus na vida do homem. É quando o homem se torna templo do Espírito Santo. Agora, nesse processo, nós temos esta boa medida. Só que a palavra de Deus também nos fala o seguinte: neste mundo, nós teremos aflições, nós passaremos por provas, passaremos por lutas, por grandes dificuldades. E o texto da palavra diz assim: a boa medida é aquela medida recalcada, sacudida e transbordando. Nós lançamos mão agora, nós falamos agora de um conhecimento histórico. No momento em que Jesus lhe fala desse texto, havia um costume onde, quando se vendia ali os grãos, o trigo ou algum outro tipo de grão, o comprador, ele se preocupava muito com a medida justa, com a boa medida. Ou seja, aquilo que estava sendo comprado realmente era aquilo que estava sendo pago, realmente era o que estava sendo comprado. E a palavra fala o seguinte: boa medida recalcada. Então se colocava naquela embalagem, naquele saco ali, o trigo, e o vendedor, para que se ali coubesse mais, ele fazia o quê? Ele recalcava a embalagem. O que é recalcar a embalagem? Recalcar a embalagem é acomodar. Meus amados, nessa nossa caminhada como servo do Senhor, para que nós tenhamos essa boa medida do Espírito, a mão do Senhor, muitas vezes, ele vem acomodando a nossa vida. E como é que ele acomoda? Medida recalcada e sacudida. Quantas vezes você foi sacudido pela enfermidade? Quantas vezes você foi sacudido em uma porta de emprego que se fechou? Um problema financeiro? Mas eu quero terminar aqui esta palavra dizendo o seguinte: quem está fazendo isso é a mão do Senhor. É a mão do nosso Deus. Foi Ele que te colocou nesse projeto. Muitas vezes, meus irmãos, é necessário ter essa sacudida, ser recalcado pelas mãos do nosso Deus. Mas o resultado final é que você irá transbordar. A operação do Espírito Santo irá transbordar no nosso coração. Não faltará nada para a sua vida. Termino aqui essa mensagem e falando para todos que estão nos ouvindo: olha, se você está passando por uma luta, por uma prova, é a mão do Senhor que está te ajustando e está te sacudindo, mas para que você tenha a boa medida, a medida da eternidade, a medida do Espírito Santo. Que o Senhor abençoe a todos, a paz do Senhor Jesus.
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2:17. E a você, meu querido irmão, que completa mais um aninho de vida. É hoje o seu aniversário, é? Então,

parabéns, meu querido irmão, feliz aniversário, tá? Deus abençoe sua vida, mais um ano de vida, que Deus abençoe, tá bom? A você, minha querida, minha irmã amada, Deus abençoe sua vida, feliz aniversário. Pois é, hoje é seu aniversário, é? Deus abençoe, Deus sustente a sua vida todos os dias. Hoje temos um monte de aniversariante aqui. Vamos começar com os de casa, pode ser? Vamos começar com os de casa? Então deixa eu mandar um abraço aqui para nossa querida irmã Liliane. Sabe quem é Liliane? É a nossa irmã intérprete de Libras. Um monte de cabelo curtinho, cacheadinho, é uma flor. Deus abençoe sua vida, Lili. Mais um aninho de vida, que o Senhor possa sustentar você todos os dias na presença do Senhor. Que você possa ser sempre essa pessoa alegre, serva do Senhor, tá bom? E possa sempre estar alegrando aqui as nossas vidas com aquilo que você faz, quer sorrir, quer falar muito bem daquilo que o Senhor tem feito na sua vida. Um abraço, tá, minha querida? Feliz aniversário aqui de toda a equipe da Rádio e TV Manaim. Ó, o pessoal aqui lembrou, ó, manda mensagem pra Lili, manda mensagem. Eu tô aqui enviando pra você um abraço todo especial, não só meu, é claro, mas de toda a equipe da Rádio e TV Manaim. Parabéns, Lili! E aqui também tem aniversariante, ó, no nosso Facebook e no nosso site. Deixa eu achar aqui, aguenta aí. Achei! Aqui, ó, veio de Novo Horizonte, Linhares, aqui no Espírito Santo. Quero desejar os parabéns para a nossa filha, Gabriela. Está completando 19 anos hoje. Uma serva do Senhor que amamos muito. Está estudando e morando no Paraguai. Oh, meu Deus, a filhinha longe. Quem tá mandando o feliz aniversário, enviando o feliz aniversário, é a Wilsa Aparecida, nossa querida irmã ali de Novo Horizonte, Linhares. Ah, que Deus abençoe a vida da nossa querida irmã Gabriela, que ela possa se formar ali, que Deus possa honrar a vida dessa serva fiel. Glória a Jesus. E a mãe ainda diz aqui, ó, que o nosso Deus abençoe grandemente. Você é um presente de Deus. Papai Everaldo e a irmã Tabita. Amém. Um abraço para essa família linda. Eu conheço a Wilsa, o pastor Everaldo. Conheço as duas também, a Tabita e a Gabriela. Mas eu não sei qual é qual. Mas Deus abençoe a vida de vocês, tá bom? Família linda na presença do Senhor. Tem mais aniversariante? Será que tem? Deixa eu ver. Tem mais aniversariante. Carmen, tudo bem, Carmen? A paz do Senhor, Carmen. Ela diz aqui, ó, paz do Senhor Jesus, Shalom, me chamo Carmen. Gostaria de desejar um feliz aniversário para minha amada mãe, Maria do Socorro. Agora eu não sei se é Maria do Socorro Forte... Porque aqui completou. Acho que é marido do Socorro Forte. Será que é isso mesmo? Que o Senhor Jesus lhe abençoe. Que essa data se repita por muitos anos. Com saúde e servindo ao Senhor Jesus. E a Carmen, ela informa aqui, ó. Somos de Recife, Pernambuco. Carmen, um abraço para você. Minha querida Maria do Socorro Forte. Deus abençoe sua vida, tá bom? Feliz aniversário. Deus abençoe a vida dos irmãos aí de Camaragibe. Isso mesmo? Camaragibe. Isso mesmo, cara.

calma. É um trava-línguas. Camarajibe. Camarajibe. Pronto. Maria do Socorro, um abraço. Carmen, obrigada, tá, minha querida? Fica com Deus. Tem mais? Tem mais neversariante, como diz meu pai. Vou olhar aqui no nosso Facebook. Deixa eu olhar.

0: Tem! Vamos repetir a trilha? Porque a trilha acabou. Vamos repetir a trilha pra você que completa mais um ano de vida.
1: Feliz aniversário!
0: Parabéns! Parabéns! Aqui, ó, os parabéns vai para Marlene. Hoje é aniversário da Marlene. Ela é da ICM2. De onde? Deixa eu ler toda a mensagem, tá bom? Vou ler todas as mensagens. A Rosélia. Ei, Rosélia, tudo bem, minha querida? Ela diz aqui, ó. Boa tarde, Pai Senhor Jesus, irmã amada Lucélia e nossos irmãos amados do Brasil e do exterior. Hoje é o aniversário da nossa querida irmã Marlene, da ICM2. Feliz aniversário, irmã. Que Deus continue fortalecendo a sua caminhada e te sustentando até o dia da volta do Senhor Jesus. Abraços dos irmãos da ICM 1 e 2 de Santos Dumont, Minas Gerais. Pastor ali, ministério ali é do pastor Denilson Rodrigues. Rosélia, você sempre lembrando dos aniversariantes, não é? Você é uma querida, fica com Deus. Deus abençoe sua vida, tá bom? Feliz aniversário para a nossa querida irmã Marlene. Agora acabou. A gente vai pro intervalo? Rapidinho? Daqui a pouco eu volto, tá? Você fica aí, sai daí não. 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
1: A longa espera por uma consulta médica especializada pelo SUS ainda faz parte da realidade de milhares de pessoas em todo o Brasil. Em algumas especialidades, como psiquiatria, neurologia e pediatria, não é raro que o tempo de espera ultrapasse um ano. Para tentar reverter o cenário de longas esperas por consultas médicas especializadas, o Estado do Espírito Santo tem a esperança na tecnologia como forma de ampliar o acesso e encurtar distâncias. Uma das principais estratégias tem sido a expansão das teleconsultas, que, segundo a Secretaria Estadual de Saúde do Espírito Santo, estão hoje presentes em cerca de 90% dos municípios capixabas e englobam 18 especialidades médicas. As salas são instaladas dentro das unidades básicas de saúde. A consulta é feita por videoconferência com o médico, que pode estar em qualquer parte do país ou até mesmo do mundo, desde que fale português. De acordo com a CESA, a meta é levar atendimento a quem mais precisa, especialmente em regiões onde há escassez crônica de especialidades. Todo mês, cerca de 6 mil teleconsultas. A meta é dobrar. Em média, são realizadas entre 5 e 6 mil teleconsultas por mês na Grande Vitória. Mas a capacidade do sistema permite dobrar esse número. Segundo o Estado, neste ano, estão previstas 1,25 milhão de consultas e 670 mil exames especializados.
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0: Rádio Manaim, 2 horas 32 minutos.
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0: E agora chegou o momento da gente conversar.

Eu amo esse momento, sabe por quê? Que é o momento que eu sei que você parou aí na sua casa, no seu trabalho, para enviar mensagem. É, você enviou sua mensagem e agora eu vou ler. Nós vamos conversar. Sabe? É assim. Nós vamos conversar. Você que deixou sua mensagem no nosso Facebook, facebook.com/Rádio Manaim, muito obrigada. Você que deixou sua mensagem no nosso site, radiomanaim.com.br, muito obrigada. Vamos conversar agora? Vamos? Então tá. Lembrando que às 15 horas nós temos um encontro marcado, hein? É. Perguntei a você se você ia participar. Você falou que ia, então tô contando com a sua participação. Às 15 horas nós vamos orar. Tá? E você que chegou agora também está convidado a participar. Vai ser muito bom. É o Vinde a Mim, nosso programa de oração, nosso momento de oração, onde nos reunimos e oramos ao Senhor em favor das nossas vidas, da vida dos nossos irmãos, aqueles que estão passando por dificuldades, alguns desempregados, enfermos. Nós vamos orar, tá bom? Então tá, combinado. Deixa eu mandar um abraço aqui, Terezinha, de Eldorado do Sul. Tudo bom, Terezinha? Ela diz aqui, ó, boa tarde, amada irmã Lucélia. Boa tarde, Terezinha. Amanhã estarei no seminário. Que bom, que bom. Excelente seminário para você. E ela tá dizendo que o clima lá está agradável. A previsão de tempo é bom. Com mínimo de 11 graus e máxima de 21. É, né? Tá bom. Pra mim, tá quase nevando. 11 graus? Tá bem frio. Deus abençoe. Vocês já estão acostumados aí, não é? Isso aí, no caso, é um climazinho da tarde. Deus abençoe você, Terezinha, todos os irmãos de Eldorado do Sul, Rio Grande do Sul. Um abraço, minha querida. Um excelente final de semana pra você, tá bom? Seminário abençoado pros irmãos. José Mauro, tudo bom? José Mauro é de Osasco, São Paulo. Boa tarde, tia Lu. Boa tarde, meu irmão. Tá perguntando se tá tudo bem. Tá tudo bem, graças a Deus. Ele tá dizendo, ó, aqui muito frio. 2 dias sem ver a cara do sol. Mas estamos aquecidos com o calor do Espírito Santo, ouvindo a Rádio Manaim. Amém, glória a Deus, que bom. E ele tá pedindo para eu enviar um abraço para a igreja de Osasco. Um abraço para a igreja de Osasco. Deus abençoe a todos os irmãos aí. José Mauro, obrigada, tá? Vamos informar a respeito do clima aí em Osasco. São Paulo, um abraço. Fica com Deus. Sueli, residencial Santos Dumont. Ela tá informando, ó. Um pouco frio por aqui. Ontem tava quente, não é, Sueli? Um pouco frio, ela tá dizendo. Ela tá dizendo que o final de semana dela será no Manaim. Ô, povo abençoado. Coisa boa. E ela já está no Manaim de Brasília, Distrito Federal. Eles estão preparando o Manaim para o seminário do final de semana. Ah, que bênção. Deus abençoe, tá, Sueli? E a todos os irmãos voluntários aí. Deus abençoe a vida de cada querido aí. E no nosso Facebook, deixa eu começar aqui a mensagem, porque hoje o nosso tempo é corrido. É, corrido. Vou tentar ler, tá bom? Todas as mensagens. Então, aguenta aí que eu tô chegando na sua mensagem. Aguenta aí. Vamos começar aqui no nosso Facebook. Calma. Pronto. Josevaldo Mendes. Boa tarde, meu irmão. Você tá bem? Um abraço, tá? Fica com Deus. Vanusa Figueiredo. O que que Vanusa escreveu aqui? Calma. Ah, hoje é aniversário da irmã Rita de Cássia Sampaio. Eu ia falar São Paulo, mas não, é Sampaio. Ela é professora dos intermediários da Igreja Cristã Maranata em Saquarema, Rio de Janeiro. Rita, um abraço, minha irmã. Feliz aniversário. Vanusa, um abraço. Fica com Deus, querida. Jeremias, de Caçapava do Sul. Boa tarde, Jeremias.

0: aqui, deixa eu ver quem tá mandando aqui. Boa tarde para todos os irmãos e irmãs ouvintes da Rádio Manaim Brasil Exterior. Com a paz do Senhor Jesus. A irmã fala de Novo México e Semi-Novo México. Tá, mas é aqui, deixa eu ver. Ah, sim, é. E Semi-Novo México, Vila Velha, aqui no Espírito Santo. Nair, um abraço para você, um abraço pro pastor Walter e para todos os irmãos aí de Novo México 5. Fica com Deus, querida. Suzana Soares, presente aqui na programação. Tá informando que está no Manaim desde ontem, olha só. A cantina já está pronta. Aguardando os irmãos para o seminário. Maravilha, glória a Deus. Um abraço, Suzana. Mas quem? Luiz Antônio, tudo bem? A paz do Senhor Jesus, Luiz Antônio. Priscila. Priscila tá aqui, dizendo assim, ó. A paz do Senhor Jesus, Xalu. Irmãos queridos, estamos aqui em Maringá, Paraná. Nesse friozinho gostoso, ligadinhos na rádio. Esse programa que nos abençoa. Um final de semana abençoado. Me perdi aqui na mensagem. Calma que eu vou me encontrar novamente. Esses programas que nos abençoam. Um fim de semana abençoado. Beijo para os meus amados irmãos no Posto da Mata, na Bahia. E meus irmãos queridos de Maringá, no Pará. Amém. Maringá, Pará. Mas quem? Tem mais mensagem? Tem. Calma que eu vou chegar lá. Ah, cheguei na sua mensagem, Ademar. Ademar está sumido, Ademar. Como é que está, dona Etelvina? Ele está dizendo, ó. Paz, Senhor Jesus, querida irmã Tia Lu. Que bênção poder estar conectado com esta rádio maravilhosa. E Deus nos presenteou. Ele pede oração pela saúde da dona Etelvina, a esposa dele. E está informando, está muito frio. Mas eles estão ali ao redor do fogão a lenha. Eu já tive fogão a lenha. Não sabia cozinhar direito nele, não. Queima tudo. Eu não sabia cozinhar. Depois eu comecei a aprender, né? Mas no começo, fui tentar fazer um pão. O pão virou carvão. Um abraço, meu irmão Ademar. Fica com Deus. Um abraço para dona Etelvina. Que o Espírito Santo possa aquecer o coração de vocês aí, tá bom? Daqui a pouco eu volto. Agora, 2:40. 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
1: Condutores autuados por infrações leves ou médias em Minas Gerais podem ter a penalidade convertida automaticamente em advertência por escrito. Na prática, o motorista deixa de pagar a multa e não recebe pontos da Carteira Nacional de Habilitação, a CNH, desde que atenda aos critérios previstos na legislação. Para ter direito ao benefício, a infração deve ser classificada como leve ou média e o condutor não pode ter cometido nenhuma outra infração nos 12 meses anteriores. Quando concedida, a advertência substitui a multa e impede o registro de pontos no prontuário da CNH. A medida está prevista no artigo 267 do Código de Trânsito Brasileiro, que autoriza a substituição da penalidade financeira por uma advertência de caráter educativo. O Detran de Minas informa que o procedimento foi automatizado e a análise passou a ser realizada diretamente pelo órgão conforme os critérios legais. Após receber a notificação da multa, o Detran realiza automaticamente a análise do caso. O sistema verifica se o condutor atende aos critérios estabelecidos no Código de Trânsito Brasileiro, especialmente os previstos no artigo 267, que determina que a infração seja de natureza leve ou média e que o motorista não tenha cometido outra infração nos últimos 12 meses. Nos casos em que o dono do veículo não era o responsável pela infração, é possível realizar a indicação do réu condutor de forma digital por meio do aplicativo CNH do Brasil.
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2: Olá, ouvintes da Rádio Manaim. Eu sou Andréia Talmo e vamos conversar com o auditor da Receita do Estado do Espírito Santo, Júlio Cardoso. O tema de hoje é como conseguir mais tempo para estudar para um concurso.
3: A paz do Senhor, meus irmãos, ouvintes da Rádio Manaim. A falta de tempo para estudar é uma reclamação de praticamente todos os concurseiros. Nós vivemos dias corridos, nós temos muitas tarefas. E como conseguir mais tempo para estudo? Gostaria de deixar aqui para os irmãos algumas dicas, pequenas ações que às vezes podem garantir tempos adicionais para estudo, ok? Uma dica é tentar, dentro da sua possibilidade, acordar um pouco mais cedo, que isso pode te garantir uma qualidade maior de estudo, porque você está começando o seu dia estudando. Reduzir um pouquinho o seu horário de almoço, fazer um almoço um pouco mais acelerado, claro, com qualidade. Com isso você vai ganhar de repente 30 minutos por dia a mais. Se você colocar isso ao longo de um mês inteiro, você conseguiu aí várias horas adicionais de estudo. É importante também ter sempre um material de estudo à mão. Hoje a gente tem muita coisa em mídia, né? Então, de repente, ter um resumo no seu celular, no tablet, algum material em áudio no carro, por exemplo. Essas pequenas ações aí te ajudam a conseguir mais tempo nos estudos. E não se engane, às vezes 15 minutos que você consegue a mais pode fazer uma grande diferença aí ao longo da sua preparação, ok? Se os irmãos precisarem de ajuda, podem manter contato conosco através do Instagram, arroba prof. Júlio Cardoso. Vai ser uma bênção, um prazer conversar com os irmãos. A paz do Senhor.
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Sequência perfeito, louvor. Louvores das nossas crianças, intermediários e adolescentes. Nós ouvimos Jesus voltará, andai na minha presença em tuas pisadas. Esses foram os louvores que nós acabamos de ouvir. Na sequência, perfeito louvor. E você que deixou sua mensagem aqui no nosso Facebook, muito obrigada. Muito obrigada mesmo, tá bom? Pela sua participação, pela sua interação aqui, a sua alegria. É, porque o povo quando manda mensagem rindo. Manda emoji que fala. Manda esses bonequinhos aqui. E todo mundo participando, rindo. Pedindo oração, é claro. Mandando abraço, desejando feliz aniversário. Isso é bom demais. Mas tem algumas mensagens aqui ainda. Deixa eu ler aqui, ver se dá tempo. Vamos ver se dá tempo? Vamos? O pastor já chegou aqui para nós iniciarmos o Vinde a Mim. Glória a Deus. Daqui a pouco, hein? Conto com a sua participação. Daniel Levita, a paz do Senhor Jesus, Xalu e a todos os irmãos. Aqui, ó. Xalu e a todos os irmãos e irmãs desse universo do nosso Deus. Amém. Glória a Deus. Mande um abraço para todos os irmãos da ICM em Vespasiano. Bom, agora eu não entendi se é no bom destino.

ou se é Vespasiano Bom Destino. Mas tá bom, Vespasiano. E quem tá mandando o abraço é Ixlalala e Simone. Um abraço pra vocês, meninas, Ixlalala e Simone, e pro Daniel Levita. Deus abençoe essa família linda. Ei, Cate Braga, excelente final de semana pra você, minha querida. Ademir, Ademir Araújo, Celeste Borel, mais quem? Tem mais gente aqui. Marinéias, Marinéias Farias, tudo bem, Marinéias? Marinéias, tudo bem, minha flor, você tá bem? Boa tarde, tá? Paz do Senhor pra você. Fabiola Luz, ei, Fabiola, tudo bem? Que lindo seu cabelo, eu tô vendo aqui sua foto, tá? Seu cabelo preso, assim, meio de lado, com um coque baixo, muito elegante. E ela tá dizendo aqui, ó, paz do Senhor, eu trabalho com fone no ouvido, ouvindo a Rádio Manaim. E o outro, ouvindo, o outro ouvido está livre para atender quem me chamar. Muito esperta. Trabalho na Secretaria, Centro Municipal de Educação Infantil. Desde o início, a Rádio Manaim é uma bênção na minha vida. Um abraço apertadinho de Toledo, Paraná. Um abraço, Fabíola. Fica com Deus, tá? Deixa eu falar baixinho que você tá ouvindo de fone. Fica com Deus. Wanderiana Lage, tudo bem, minha querida? Como é que você está? Como tá a sua saúde? Tá tudo bem? Fátima Albuquerque, boa tarde. Com a presença do nosso Deus vivo. Amém, glória a Deus. Vamos realizar a obra de Deus neste final de semana no Manaim de Maceió, com muita gratidão em nossos corações. Amém, Fátima. Fica com Deus, minha querida. Paz do Senhor. Edna, Edna Viana diz aqui, ó, boa tarde, paz do Senhor Jesus, tia Lu. Cheguei, estou ouvindo no celular, bem baixo. Não, não, calma. Bem debaixo das cobertas. Pois o frio aumenta as minhas dores da fibromialgia. Saiu uma nota a respeito da fibromialgia. Você viu, Edna? Confere lá. A nota do governo. Um abraço para você, Edna. Fica com Deus. Deus abençoe sua vida e retire todas as dores, tá bom? Irlena Márcia, minha querida. 15 graus aí? Tá frio, hein? Boa tarde, na paz do Senhor. Amadinha e os demais irmãos, ouvintes da Rádio Manaim. Tempo nublado, 15 graus. E um friozinho gelado. Imagino. Ela tá fazendo canudinho. Canudinho de maionese pro café aqui com as amigas. Com as amigas. Ela escreveu tudo junto, com a intenção de... As amigas. Um abraço pra você, Irlena. Edna fala de Marataízes. Falei aqui, né? E ela voltou aqui informando que ela é de Marataízes. Rízia, um abraço pra você. Babete. Babete contando os causos dela aqui. Na cozinha, olha o que aconteceu com a Babete, ó. A paz do Senhor, tia Lu! Paz do Senhor, Babete! Vou contar um caso que aconteceu comigo hoje. Estava cozinhando mandioca na panela de pressão, na hora do almoço. Bom, pra quem não conhece, mandioca também é conhecida como aipim, macaxeira. É macaxeira? Macaxeira eu acho que é abóbora, não é? Aipim, mandioca, eu acho que é macaxeira. Depois eu pesquiso. Porque tem abóbora também. Não, tá. Pra quem não sabe, mandioca é aipim. E estava cozinhando na panela de pressão, na hora do almoço. E de repente, o pino da panela estourou. Misericórdia. E a pressão da água foi pro teto da cozinha. Um susto, mas graças a Deus, com o livramento, nada aconteceu. Ninguém se machucou. Só o chão que ficou sujo, né? E o telhado, o teto, né? Aí ela bem aqui, é porque ela que vai limpar. Aí ela bem assim, ó, louvei porque era só água. Já pensou se fosse gordura? Gordura e corante? Pois é, né? Meu Deus do céu. Mas é assim, né? Melhor desse jeito. Um abraço pra você, Babete. Fica com Deus, minha querida. Ela tá dizendo aqui, ó, mas o caldinho pra noite, porque tá frio, já está garantido. Amém, graças a Deus. Um abraço, fica com Deus, tá? Livramento que o Senhor concedeu.

0: deu a você, a família, as crianças. Maria Madalena Godoy Saraiva, Josi, Josi Vance, eu acho que é a primeira vez, Josi. Eu acho, não tenho certeza, primeira vez você aqui, não é? A paz do Senhor Jesus Cristo, Tia Lu, sou do Rio de Janeiro, sou de Nova Iguaçu. Valverde, Semi Valverde, uma sexta-feira abençoada para todos nós. Amém, querida, para você também. Carlos Matozinhos aqui também, no Boa Tarde Manaim, mais quem aqui? Carmen Santana, Kátia Lopes, hein, minha querida? Nilda Reis, Tereza Cristina, Abel Lopes, Mercedes, e povo querido, Reginaldo Caldeira, tudo bem, Reginaldo? E você, que deixou sua mensagem, você que está aí, convido você a acompanhar, ficar aqui com a gente. Daqui a pouco começa o programa Vinde a Mim. Eu conto, é claro, com a sua oração. E o versículo que acompanha o banner do Boa Tarde, Manaim, para sua vida, para minha vida, para esse final de semana, para que o Senhor nosso Deus possa nos guardar, nos sustentar e que essa palavra possa ser de conforto para a sua vida. Diz assim, 2 Timóteo 4, versículo 17 e 18. Mas o Senhor assistiu-me e fortaleceu-me, para que por mim fosse cumprida a pregação e todos os gentios a ouvissem. E fiquei livre da boca do leão, e o Senhor me livrará de toda má obra e guardar-me-á para o seu reino celestial. A quem seja glória para todos sempre. Amém. Fica com Deus. Semana que vem eu estou de volta, tá bom? Que o Senhor possa abençoar o seu final de semana, que o Senhor possa te sustentar, fortalecer a sua vida e que em tudo na sua vida, a mão do Senhor possa te sustentar, tá bom? Que você possa realizar a obra do Senhor com gratidão neste final de semana, principalmente para você que trabalha a semana toda, não tem como estar na igreja. O Senhor pode te dar toda a condição. Cuida bem da sua família, tá bom? Cuida bem da sua saúde. Não esqueça de beber água, tá bom? Não esqueça. E até semana que vem. É segunda-feira. Daqui a pouco, começamos o programa Vinde a Mim. A paz do Senhor.
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3: O Detran do Espírito Santo passou a aceitar assinaturas digitais nos processos de transferência de veículos. As transferências de veículos passam a ser aceitas em dois tipos de modalidade de assinatura: pelo aplicativo Carteira Digital de Trânsito e pelo sistema homologado junto ao Conselho Regional de Despachantes Documentalistas. O Detran ressalta que essa facilidade está disponível para donos e futuros donos de veículos com documentos emitidos a partir de 4 de janeiro de 2021, data em que o antigo certificado de registro de veículo foi substituído pela versão digital. Para realizar a transferência pela carteira digital, basta assinar digitalmente a autorização para transferência de propriedade de veículos e tanto vendedor como comprador, que também é validada por meio da biometria facial. O Detran orienta que para consolidar a venda é importante que após as assinaturas, o novo dono realize a vistoria em uma empresa de vistoria veicular e posteriormente agende atendimento em uma das unidades do Detran para realizar a transferência do veículo ou se utilize do serviços de um despachante. Pelo Conselho Regional de Despachantes Documentalistas, as assinaturas passarão por uma verificação que inclui a leitura de QR Code, validação biométrica e georreferenciamento. Posteriormente, o veículo deverá passar por uma vistoria em uma empresa de vistoria veicular para que assim o despachante possa finalizar o processo de transferência do veículo.
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0: a mim, todos os que estáis cansados e oprimidos, e eu vos aliviarei. Evangelho de Mateus, capítulo 11, versículo 28. 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O convite do Senhor é para que nós o busquemos. A partir de agora, ore ao Senhor, e Ele ouvirá a sua súplica. Ele aceitará a sua oração. A palavra nos garante isso.
1: O Senhor já ouviu a minha súplica. O Senhor aceitará a minha oração. Salmo 6, versículo 9.
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3: Glória a Deus, 3:04. Vamos orar? Vamos pedir a Deus uma bênção nesse momento para iniciarmos o Vinde a mim? Aqui ao meu lado, o pastor Silvano Rangel, a paz do Senhor, pastor, tudo bem?
4: Tudo bem, tia Lu, Pai do Senhor, abençoe nossos queridos ouvintes, esse grupo grandioso de intercessão que se reúne para fazer intercessão ao Senhor, clamar, pedir socorro, chorar por aqueles que sofrem e também nos alegrar, né? Porque há muitos testemunhos, muitas experiências que chegam e nós glorificamos ao Senhor por essa bênção de receber as dádivas da eternidade.
3: Amém, glória a Deus. Convido você que está em casa, a você que está ouvindo, você que se conectou agora com a Rádio Manaim, você que entrou agora para acompanhar o Vinde a mim, vamos orar? Vamos pedir a Deus nesse momento comunhão, alegria, a visitação do Espírito Santo, para que o Senhor possa operar nesse momento que passaremos em oração. Pastor, ele vai iniciar. E eu convido você a fechar os seus olhos, você que tem essa oportunidade de estar em casa ou estar no ambiente que você pode fazer isso. Feche seus olhos, ore ao Senhor e peça a Deus uma bênção neste momento.
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4: Senhor, nós nessa hora nos curvamos diante da tua presença, suplicando através do sangue de Jesus uma bênção, Senhor, para os nossos corações. Sabemos o que somos, pecadores, falhos, necessitados. Por isso, clamamos e pedimos o teu perdão, a tua misericórdia, que possamos sentir a tua presença aqui nessa tarde, Senhor, tão especial. Abençoa, distribua, Senhor, para cada servo uma porção muito especial nesse final de dia, Senhor. Abençoa, seja presente, nós clamamos em nome de Jesus. Amém.

Rádio Manaim, 3 horas 10 minutos. Esse é o programa Vinde a Mim. Estamos passando um período de oração, esse programa é de oração. Se você quer participar, enviar o seu pedido, necessita de oração, necessita que oremos por você, anota o nosso número para que você possa compartilhar aqui com a gente via WhatsApp. 27, você que está no Brasil, 27 981 710048. É o mesmo número para o exterior, 55, é a diferença que você vai ter que acrescentar o 55. 55 27 981 710048. Nesse número a gente está recebendo só texto, tá? Apenas texto. Nós não abrimos áudio e nem atendemos ligações, tá bom? Se você não quer ser identificado, informe no começo da mensagem. O nosso Facebook e o nosso site também estão disponíveis. Se você quer compartilhar ali pelo Facebook, o nosso endereço é facebook.com/Rádio Manaim. Deixa sua mensagem ali. E no nosso site é radiomanaim.com.br. No site você também precisa informar se não quer ser identificado. Tá bom? Algumas mensagens já chegaram aqui pra gente. Nós daremos início. E você pode enviar sua mensagem, pode compartilhar. Nós daremos atenção aqui.

0: Glória a Jesus. Nós servimos a um Deus que é vivo, que ouve as nossas orações. Temos aqui alguns testemunhos para mencionar. A gente vai dar sequência primeiro aqui às orações, depois a gente menciona as bênçãos que o Senhor tem feito. Você que enviou o seu pedido, nós vamos orar agora. O pastor vai iniciar aqui. Tem alguns pedidos, o pastor vai mencionar.
1: Eu tenho aqui o pedido, Lucélia, da irmã Celina. A irmã Celina, ela pede oração pela vida dela, pela vida dos filhos dela e também pelo neto. Que o senhor possa dar uma grande experiência na família. Também ela comenta sobre o seminário em Feira de Santana. Que o senhor possa dar uma grande bênção à Celina, que vai participar. E todo o grupo aí, os irmãos que estamos ouvindo, os intercessores, vão estar clamando pela irmã e a sua família. Outra irmã que não quer ser identificada, relatou que a sua filha, ela, desde o ventre, né, ela sendo uma serva do Senhor, está na presença do Senhor, desde o ventre, aos 15 anos se batizou. Mas agora, com 34 anos, ela abandonou o Senhor. E está pedindo oração para que o Senhor possa trazê-la de volta, porque há sobre ela uma situação delicada, que precisa de muita oração. Ela precisa da oração para que o lar dela, essa filha dela, seja restaurado. Também nós temos aqui o pedido de um irmão Gustavo Paiva. Ele pede pela sua esposa e por ele, para que o Senhor dê uma bênção no seu relacionamento conjugal. Temos também aqui Suzana, de Afogados, no Recife. Ela pede oração pela filha Bruna. A Bruna, que foi criada na presença do Senhor também, está afastada. E a irmã diz assim: eu não vou desistir de orar pela minha filha. Louvado seja o Senhor. É isso mesmo. Não podemos desistir dos nossos e nem daqueles que necessitam da bênção de salvação.
0: E nós, como pais, né? Nós sentimos o quanto que é difícil viver esse momento, perder o melhor, lutar com o filho, né? Não vou dizer perder, porque o servo, ele persiste até quando não dá mais. Mas lutar com essa prova é muito difícil, mas não é impossível.
1: Né? O sofrimento dos pais é terrível, né? Só quem passa

0: Essa que sabe dizer a dor de um pai não é porque o filho morreu, mas é porque o filho está longe da presença do Senhor.
1: Verdade.
0: Uma dor, não existe uma dor maior, né, do que você ver alguém que você ama distante da presença daquele que é o Senhor da vida.
1: A gente conhece, a gente sabe para onde nós vamos, nós sabemos para onde nós vamos. A nossa alma anseia isso, né, pastor?
0: Sim.
1: Quando você tem dentro da sua casa alguém que não está nesse mesmo caminho, é um desespero. Mas a irmã está confiando num Deus que é vivo, num Deus que ela crê, num Deus que nós cremos.
0: Glória a Jesus.
1: E é por isso que nós estamos aqui orando.
0: E venceremos em nome de Jesus.
1: Amém, glória a Deus. Aqui também é um pedido de oração. Uma irmã, ela pede que Deus possa operar uma bênção na vida dos filhos. Eles precisam de uma transformação e libertação. E ela também pede para a vida profissional e afetiva deles. O irmão aqui pede oração pela vida do pastor Arnaldo. Está internado na UTI com problemas respiratórios. Pastor Arnaldo de Maragogi, Alagoas.
0: Vamos orar para o companheiro também.
1: Amém. Aqui também tem um pedido. A irmã não quer se identificar. Pede oração pelo filho. Para que ele possa sentir desejo de descer as águas. Eu não entendi. Ele está confuso. Esse é um momento que realmente precisa... Da pessoa precisa entender, não é, pastor?
0: Sim, é o momento agora de oração. A irmã buscar o Senhor, consagrar a vida para que a decisão seja uma decisão própria dele mesmo, a experiência dele, a alegria dele em servir ao Senhor. A pessoa,
1: sim,
0: precisa ter uma experiência e dizer dos próprios lábios que ela mesma tomou a decisão. Não foi influência dos pais, então para que isso aconteça, nós não podemos mudar a cabeça dos nossos filhos, de ninguém que seja, mas nós podemos orar,
1: sim,
0: e o Senhor transformar o coração, a mente dessa pessoa.
1: Amém, minha irmã. Então nós estamos aqui em oração pela vida do seu filho, para que ele possa viver com Deus essa experiência. Pedido aqui também, não quer ser identificada. A irmã pede por uma porta de emprego. Está sendo aberta para o esposo. No momento ele tem passado por algumas etapas. Tem a última etapa. E a irmã, ela está informando que ele precisa muito conseguir. A porta precisa se abrir, né? Para as necessidades dentro de casa. Há um pedido aqui também.
0: A gente não pode esquecer de sempre pedir por isso, né? Porque a nossa vida, estando estável financeiramente, com certeza é uma bênção. Porque a nossa preocupação maior, eu sempre digo, do servo é a luta dele mesmo com ele para poder permanecer fiel, em dependência do Senhor. Então, quando surgem outras lutas adversas, são situações que tornam mais difíceis e você precisa lutar mais, é um desgaste maior. Então, oremos por esses irmãos que passam por essa situação, né, financeira, precisa que as portas sejam abertas, o recurso precisa entrar no lar. E clamemos para que o Senhor dê grandes experiências,
1: uhum,
0: e que possamos ser um corpo só, unidos em amor e no mesmo sentimento, que quando há um necessitado, nos unemos para poder ajudar essa pessoa, né? Tenhamos,
1: uhum,
0: essa bênção da união para poder ajudar aqueles que necessitam, né?
1: Amém.
0: E é o que nós fazemos sempre.
1: Tem um pedido aqui também de oração. A irmã não quer se identificar. Ela tem uma filha de 9 anos. Ela está sofrendo dificuldades na escola. Desafios, ela colocou aqui. Ela foi diagnosticada com TDAH. E o pedido da irmã aqui é para que os ensinos da obra, eles prevaleçam na vida dessa criança. Apesar das dificuldades, ela possa viver essa bênção na presença do Senhor. Ela toca escaleta, uma serva do Senhor. Mas a irmã está preocupada. É normal, né? Preocupação de mãe, normal mesmo. mas a irmã também está buscando recurso no Senhor.

0: Amém.
1: Glória a Deus. Tenho aqui também, tia Lu, um pedido aqui da irmã que não quer se identificar. Ela mora no entorno da cidade de Brasília. Ela pede para que o Senhor possa restaurar o seu casamento, para que o Senhor opere um milagre na vida do seu esposo. Opere salvação, ela pede para o esposo. Também pede extensiva filho dela e a nora dela. Com certeza, como a irmã Lucélia falou, a tristeza, né, a dor que é de você viver a vida diante de um Deus poderoso, com todo recurso à sua disposição, e olhar para o seu lado e ver pessoas que você ama distantes, sofrendo, né? Isso é muito ruim. Nós vamos clamar por essa irmã, os irmãos vão estar lembrando nessa hora de orar, cada um fazendo o seu clamor por essa irmã que mora no entorno de Brasília. Pai do Senhor, tia Lu, outra mensagem, peço oração pelos meus irmãos, eles moram em Rondônia, e eu peço para que Deus possa me dar condições financeiras, creio que isso, né? Abrir portas para que eu possa ir até eles. São 38 anos que não os vejo.
0: Oh, meu Deus!
1: É, não é fácil não, né? Família, né? Bem maior que nós temos aqui.
0: Uma saudade, não é, pastor?
1: Meu Deus, 38 anos é muito tempo. Mas, com certeza, nas nossas orações, os irmãos juntos aqui, que estão juntos nesse programa, vão orar e o Senhor vai abrir a porta para essa irmã e ela vai retornar aqui.
0: Amém.
1: Falando a respeito dessa grande bênção que o Senhor operou na vida dela.
0: Amém, glória a Deus.
1: Peço oração por uma causa que está na justiça, outra irmã. É um processo que está demorando para que venha e é uma bênção para a minha família. E eu creio que Deus há de nos abençoar.
0: Amém.
1: Vamos orar para que o Senhor abençoe essa família com essa causa na justiça. Pai do Senhor, meu nome é Fabrício. Fabrício, ele vive em Portugal. Um abraço, irmão Fabrício. E ele vive com a esposa e filha. Ele gostaria de uma oração em favor da filha Rafaela. Ela já esteve na presença do Senhor, mas nesse momento está afastada. Para que o Senhor possa conceder uma bênção, uma nova experiência.
0: Amém.
1: E o lar possa ser completado novamente. Esse é o pedido do nosso irmão Fabrício de Portugal. Meu irmão, nós vamos estar orando aqui. Os irmãos que estão ouvindo já estão no clamor. E Deus há de restaurar a vida da Rafaela e, consequentemente, todo o seu lar.
0: Amém.
1: Então, nós vamos, nesse momento, fazer uma oração. Os pastores que estão também junto conosco, diáconos, podem impor as mãos. Vamos impor as mãos aqui para que o Senhor possa abençoar essa grande nação, esse povo eleito, o qual o Senhor tem grandes bênçãos sobre ele. Vamos impor nossas mãos e orar nesse instante. Senhor, nós clamamos a Ti, suplicando uma bênção para o Teu povo, Senhor, que reunido nesse horário, a hora da oração, Senhor, estão clamando por uma bênção, um socorro, Senhor, para suas casas, para suas vidas, pessoal, Senhor, a pedidos pessoais, a situações, Senhor, que envolve família, a situações que envolve saúde, Senhor, nós clamamos. Cura, Senhor, esse povo, abre as portas, opera uma bênção, Senhor, coração dos casais, sejam abençoados com o amor da eternidade, para que possam estar juntos, os filhos, Senhor, aqueles que se afastaram, assim como Tu trouxeste o filho pródigo, Tu possa tocar nesses corações, dar uma experiência e trazê-los de volta à casa do Pai. Opera uma bênção, Senhor, para que não falte recurso algum no meio do Teu povo. Que a justiça seja feita, Senhor. E que as famílias tenham, Senhor, aquilo com que possam usufruir para poder continuar essa jornada aqui nessa terra, Senhor. Sustenta, abençoa, Senhor, também o companheiro que está enfermo, pastor ali na UTI. Tu possas retirá-lo dessa condição. Com certeza o Teu povo ora, a Tua igreja tem clamado. Nós sabemos que Tu tens agido, Senhor. Envia saúde ao Teu servo. Opera assim na vida de todos que aqui clamam, Senhor, pedem uma bênção. Nós assim oramos em nome de Jesus. Amém.

Estamos de volta, 3 horas 32 minutos. Alguns pedidos aqui. A paz do Senhor Jesus. Pastor Jesus Chalu, sou da ICM da cidade de Pernambuco. Toritama, Pernambuco. Minha primeira vez no programa. Porém, sou ouvinte.

0: Já. A irmã está informando, estamos juntos. A irmã Luciana Araújo, estamos juntos intercedendo para que Deus possa operar. Amém. Que também tem um pedido de oração, livramento em todas as áreas. Outro pedido aqui, boa tarde, a paz do Senhor Jesus. Peço oração pela minha mãe, que é deficiente visual. O nome dela é Márcia Gonçalves. Orem pela causa na justiça para ser liberado. Os 25% que já está, o processo, né, já está na mão do juiz para que Deus possa operar essa bênção. Amém. Aqui tem outro pedido, a paz do Senhor Jesus aos irmãos. Eu peço oração pela vida da nossa irmã Sandra, esposa do pastor. Ela iniciou um tratamento de quimioterapia. A igreja está no clamor, né? Orando pela vida da nossa irmã Sandra. Um pedido aqui também, que não quer ser identificada, pede oração pela vida, pela saúde espiritual, para que o Senhor possa ajudar para guardar nas promessas do Senhor. A irmã sofre com relação à saúde física e mental, para que Deus possa curar do parkinsonismo, para que eu possa voltar a andar normalmente. Amém, minha querida. Ela faz uso de cadeira de rodas. Ela precisa de ajuda. Eu estou compreendendo aqui, né? Que a irmã não quer ser identificada. Ela colocou algumas informações. Mas a irmã, ela se sente... Ela quer ter a autonomia. Ela quer... Ela não quer precisar depender de ninguém. E ela pede para que Deus possa operar essa bênção na vida dela. Um abraço, minha querida. Paz do Senhor. A irmã aqui também pede pela vida do irmão Gilmar. Ele está com câncer no esôfago, está no hospital internado, para que o Senhor possa operar uma bênção. Aqui tem... Ele está à frente de todas as coisas, para que o Senhor possa dar força à esposa. O companheiro está no hospital, para que ela possa ter paciência, sabedoria, para cuidar dele e dos familiares. Amém. O pastor também tem alguns pedidos aí.
1: Olá, Pai do Senhor. Aqui é a Sandra. As coisas estão de maneira quase impossível para mim. Estou sem emprego. Preciso vender muito um imóvel. Peço que orem a Deus por mim, para que o Senhor me ajude. Em nome de Jesus. Obrigada. Darei meu testemunho.
0: Amém.
1: Glória a Deus também. Preciso vender um imóvel, a vida está difícil, desempregada. E que o Senhor possa operar a vontade dele, né? Para que aí não possa em breve dar o testemunho daquilo que o Senhor fez mediante a oração nossa, desse grupo maravilhoso que sente a dor do outro.
0: Amém.
1: Está orando sim, minha irmã Sandra. Paz do Senhor, meus irmãos, estou no hospital aguardando para visitar minha tia, Maria Lúcia. Ela está internada em estado grave, precisa de um milagre. Vamos estar orando sim, companheiro. Minha irmã, não sei, ele não se identificou.
0: É uma irmã.
1: É uma irmã. Pela tia, Maria Lúcia. Estado grave e o Deus que nós servimos é esse Deus. Que atua
0: Amém.
1: Nas causas que não é possível aos homens.
0: Amém.
1: Vamos estar orando, o Senhor vai operar. Pai do Senhor Jesus, boa tarde, Lucélia, pastor. Estou presente, né? Não, aliás, pastor, Lucélia e todos os presentes.
0: Amém.
1: Ouvintes da Rádio Manaim. Meu nome é Tereza,

0: de João Pessoa, na Paraíba. Peço oração pela minha família, libertação para os meus filhos, Zé Carlos, Daniel, que o Senhor salve e que eles possam entender o propósito de Deus na vida deles.
1: Amém.
0: Vamos estar orando, minha irmã, para que o Senhor possa abençoar assim os seus filhos. Deus tem uma bênção, uma promessa para as famílias. Ele começa com um, dois, três, e em breve a família toda há de ser completada, para a glória do Senhor.
1: Glória a Jesus. Aqui tem um pedido de São Paulo. Peço oração pelo meu sobrinho Rafael. Ele é um jovem, precisa de uma porta aberta para uma cirurgia. Aí ele colocou aqui, ou de um milagre. Amém.
0: Glória a Deus.
1: Amém.
0: Ele crê num Deus que pode fazer milagres.
1: Isso aí. Amém. Tem outro pedido aqui também. Eu peço oração pelos meus irmãos que moram. Ah, esse pedido aqui a irmã já mencionou já. Amém. Paz do Senhor Jesus. Venho aqui agradecer por todas as orações feitas por mim, pois há 8 meses eu estava desempregada e vocês da Rádio Manaim oraram por mim e hoje eu estou empregado e ganho o dobro do que ganhava.
0: Glória
1: Amém.
0: A Jesus. A bênção
1: Muito
0: do
1: obrigada.
0: É dobrada, né?
1: Amém. Maravilha. Louvado seja o nome do Senhor. Deus é maravilhoso,
0: Glória
1: meu irmão.
0: Jesus.
1: Deus é maravilhoso.
0: Testemunho para todos aqui que têm orado, que pensam, né, que entendem que vale a pena clamar ao Senhor, ou chorar uns pelos outros.
1: Amém. Esses são um dos pedidos que o Senhor operou, que a gente tem conhecimento daquilo que o Senhor operou. Tem inúmeros outros pedidos que às vezes os irmãos fazem por outros, que eles também nem sabem quem são, chega para eles e o Senhor opera. E nós glorificamos sempre ao nome do nosso Deus.
0: Glória a Jesus.
1: Aqui também tem um pedido, eu peço oração pela minha filha. Ela está com uma lesão no cérebro, causando dificuldade de andar. Ela precisa de um milagre. Amém.
0: Vamos orar por isso. Amém. Necessitada, né? Vive em dependência da filha. Né?
1: Eu não sei se é uma criança. Na foto é uma criança, mas eu não sei se o pedido aqui é para uma criança, mas amém. Assim o Senhor possa operar.
0: Vamos orar para o Senhor abençoar. Se a vontade dele, ele vai retirar essa condição, porque ele é o Deus da perfeição. Nós somos feitos à imagem e semelhança dele. Se ele quiser, ele pode fazer, retirar esse problema e a irmã ter uma vida normal para a glória do Senhor.
1: Amém. Aqui também tem um outro pedido. Pai Senhor Jesus, eu peço oração por uma senhora que está com um aneurisma na aorta e é grave. O nome dela é Osana. Amém.
0: Temos um pedido também da Raquel de Divinópolis. Ela pede oração para o cônjuge dela. O cônjuge dela tem um vício, né? Está deixando ele doente. E ele precisa dessa libertação. Vamos clamar, nos irmãos juntos aqui na oração, pela Raquel, seu esposo, para que o Senhor liberte desse vício, dessa enfermidade. Pai do Senhor, meu nome é Gilmar. Sou de Divinópolis, Minas Gerais. Tenho tido muitas experiências com as orações do Vinde a Mim.
1: Amém.
0: Gostaria de pedir oração, pois irei me inscrever em um programa de especialização, um MBA. O processo de seleção dos candidatos é rigoroso. Por ser gratuito, né? É rigoroso o processo. Estou professor e este MBA é de muita importância para a minha vida profissional. Peço que me ajude em oração. Amém, Gilmar. Vamos orar sim. O povo já está ciente da sua necessidade. E o Senhor há de te dar essa bênção para o seu crescimento profissional, seu desenvolvimento. Peço oração também, uma irmã não se identificou, por causa de um processo na justiça sobre o INSS. Preciso receber uma indenização de trabalho. Também clamo pelo meu lar, saúde. Vamos estar orando sim pela causa na justiça da irmã e pela saúde no lar. Vamos fechar nossos olhos, onde você estiver. Clame ao Senhor. Peça uma bênção por aquele que necessita, por aquele que você ama, pela sua própria vida.

eu nessa hora conclamo para que os demais companheiros, diáconos, pastores, ungidos, que puderem, vamos impor as mãos sobre este povo, essa nova etapa agora que nós temos aqui de motivos. Oremos. Clamamos, Senhor, mais uma vez, porque Tu és a fonte dos nossos recursos. Uhum. Não há outro caminho, não há outra direção, mas Tu podes fazer tudo por nós. E quando o Teu povo se une em oração, Senhor, a Tua promessa é que o Senhor atende o clamor da Tua igreja. E nessa hora o fazemos, Senhor, para que todos os pedidos que aqui foram apresentados, aqueles que mesmo que não foram lidos, mas foram enviados, Senhor, até mesmo aqueles que estão no coração do Teu povo, aqueles que o Teu povo nessa hora coloca diante de Ti, toma em Tuas mãos, Senhor, e opera salvação no contexto, Senhor, pleno da palavra, Senhor. Que eu possa curar, abrir portas, dar paz interior, certeza, Senhor, da vitória. Abençoa, supra a necessidade de cada servo Teu, as suas individualidades, Senhor. Tu sabes o quanto muitos têm chorado aos Teus pés, às vezes anos chorando por um problema. Mas, Senhor, em nome de Jesus, hoje é dia de salvação. Hoje é o tempo da bênção, Senhor. E nós cremos nisso, que muitos hão de receber aquilo que o Senhor da eternidade há de enviar para os Teus filhos. Opera, Senhor, segundo o Teu poder, a Tua misericórdia, o Teu amor. É o clamor que fazemos, Senhor, em nome de Jesus. Amém.

0: 3:48, não podemos parar. É seguir rumo à eternidade. Apesar das dificuldades, das provas, tantas dificuldades estamos presenciando aqui, muitos irmãos passando por enfermidades, desemprego, frieza espiritual, filhos que abandonaram o Senhor, filhos que abandonaram a casa, que abandonaram os ensinamentos dos pais, mas nós cremos que o nosso Deus, Ele é poderoso e Ele pode desfazer todo o mal. Nós confiamos nisso. Os nossos irmãos aqui que compartilharam conosco no nosso Facebook, a pedido aqui com relação à saúde da Serena, um bebezinho de 9 meses de idade, a oração para que o Senhor abençoe, que dê tudo certo com a infusão da medula óssea na bebezinha Serena, que o organismo reaja bem e que não venha ter rejeição à medula óssea transplantada. Amém. É uma oração, essa bebezinha, a gente está orando por ela. Há um povo unido em oração por essa criança, para que Deus opere um milagre. Nós confiamos naquilo que o Senhor tem de melhor para as nossas vidas. Aqui também tem outro bebê. Peço oração pela saúde da bebê Sara. Ela é de Teresina, Piauí. Ela tem procedimento de saúde e dreno. Oração para que o Senhor opere, que dê tudo certo nos procedimentos da bebê Sara, no seu desenvolvimento, e que a saúde dela venha a ser restaurada. Amém. Há vários outros pedidos aqui no Facebook. Irmãos também compartilhando conosco, dizendo que estão conosco nessa tarde. É um povo fiel aqui junto em oração. Louvado seja o nosso Deus por ter esse povo aqui num só clamor.
1: Glória a Jesus.
0: Amém. Aqui também a irmã está pedindo para que oremos pelos irmãos que estão subindo para o seminário, né, que estão seguindo para o seminário. A Rayane também pede oração pela família, pela vida dela. A Rayane sofre com depressão, necessita de uma bênção da parte de Deus, alegria do Espírito, para que Deus possa confortar, consolar, renovar a saúde dela. Amém. Aqui também tem no nosso site, Pastor Jesus Tchalu. Quem tá enviando é Maria Aparecida, é a esposa do pastor Kinaip. Pastor Kinaip também mandou mensagem no WhatsApp do Vinde a Mim. A irmã Maria Aparecida está aqui também enviando mensagem. Ela está informando: orem pelo meu filho. O nome dele é Paulo. Amanhã é aniversário dele. Amém. Junto conosco. Deus abençoe também a vida da irmã. A irmã Leda também está informando que está junto conosco em um só corpo, em um só espírito. E eu quero compartilhar uma experiência aqui. A irmã Juliana, ela é Tubarão, Santa Catarina, Centro Tubarão, Santa Catarina. Ela pediu oração pela vida da Tereza. Tereza, ela tinha sido transferida, entrou, foi para UTI, ficou entubada, e para a honra e glória ao nome do nosso Deus, ela saiu, não está mais entubada, foi desentubada. Agora está no quarto, graças a Deus, e a irmã enviou um áudio informando que foi um milagre da parte do Senhor. Ela compartilhou que a igreja estava orando pela vida da irmã Tereza. Mas uma criança levantou para orar na igreja e a oração da criança moveu os irmãos a insistirem na oração para que Deus pudesse curar a vida da irmã Tereza e trazê-la novamente à vida, né, à saúde. E a irmã

0: Ela teve alta para o quarto. Glória agora é seguirmos, né, pastor? Continuarmos em oração para que a vitória seja completa.
1: Com certeza, né? Os irmãos não vão desistir. Amém. Nossa irmã Tereza. A criança, né? Interessante, né? Como a criança, ela parece... Às vezes você tem uma criança que parece ser tão elétrica, né? Parece que nem está prestando atenção em tudo. Mas quando você vai ver, pede uma oração, ela levanta, ela vai, ela sente a tristeza da igreja, a necessidade da igreja, e ela ora em favor daquilo que é profético, daquilo que Deus colocou no seu coração. Amém. Nós temos que aprender muito com as crianças, porque são sinceras diante do Senhor. E Deus há de operar na vida da irmã Tereza a recuperação completa.
0: Amém. Glória a Jesus. É um outro pedido aqui, atualizei a página. A irmã Doroteia compartilhou aqui. Peço oração pela saúde do Instituto Roberto Ferro, de Toledo, Paraná. Passou por uma cirurgia nos olhos. Oração para que o Senhor possa operar, né, na recuperação, no pós-cirúrgico. Amém. Aqui também tem um outro pedido em favor da vida da irmã Andréia. Andréia Patrocínio. É para que o Senhor possa fortalecer o organismo da irmã Andréia, para que ela reaja bem e da forma favorável para que todo o problema seja superado e a saúde restaurada. Amém. Bom, já quero agradecer a você que compartilhou aqui o pedido dos irmãos, as necessidades aí da sua igreja. Você que ficou conosco até agora. Nosso momento aqui está encerrando. Já quero agradecer por esse momento aqui também pelo pastor. Pastor, muito obrigada mais uma vez. Obrigada por esse momento aqui, pelo tempo aqui disponibilizado a estar em oração conosco.
1: Amém, querida. É um prazer enorme, uma honra estar chorando aí pelos motivos dos irmãos. O pouco que a gente faz, né, que é estar aqui, né, disponibilizar um pouquinho do tempo. O Senhor tem usado de misericórdia, seu grande amor.
0: Amém.
1: E abençoado as nossas vidas. Louvado seja o nome do Senhor por esses instantes de oração junto aos irmãos.
0: Amém, glória a Deus. Agora nesse momento, o pastor, ele vai orar por esses motivos mencionados. Ele já vai encerrar aqui. Aos pastores que estão conosco, conectados conosco, os diáconos ungidos, para imporem as mãos. Nós vamos encerrar esse momento já glorificando ao nosso Deus por tudo que ele tem feito. Louvado e exaltado seja o nosso Deus. Música.

Senhor, nós, mais uma vez, retornamos ao trono da Tua graça, Senhor, para bater a porta e clamar pela vida dos bebês que estão sofrendo com enfermidades. Serena, Senhor, pequena, transplante, Tu possas operar o que Tu és poderoso, Senhor, nós cremos nisso. É Sara também, que haja desenvolvimento, Senhor, naquela bebê, abençoa a sua vida, Senhor. Nós oramos também em favor da saúde do Roberto Ferro, que possas cada dia dar mais e mais bênção e saúde a Deus. Andréia, juntamente, que também tem sofrido. Senhor, a irmã também, Tereza, nós mencionamos há pouco, foi alcançada pela oração do Teu povo, em especial aquela criança, foi modelo para o Teu povo, de perseverança, de fé, e daquilo que o Espírito quer fazer. Abençoa, Senhor, restaura completamente ali a família, Senhor, a bênção na família, para que não sofra mais com a saúde da Tua serva. Abençoa também, Senhor, muitos pedidos aqui, servos Teus jovens, que precisam, Senhor, de uma vida sentimental, sendo controlada pelo Espírito Santo. Que possam encontrar, Senhor, aquela qual o Senhor preparou para cada um deles. Também, Senhor, abençoa os nossos irmãos que estão em estados graves, Senhor, internados, nos leitos. Levanta, Senhor, esse povo, que possa soprar nessa hora o fôlego de vida pleno, perfeito, sobre cada um deles, que possam levantar do estado anterior e estar num estado maravilhoso de glória agora, Senhor, cheios de Teu poder, da Tua graça. Abençoa, Senhor, os Teus servos que têm chorado por aqueles que

0: e amo que tem tomado caminhos difíceis, caminhos tristes que deixam os corações do teu povo, aqueles que amam essas pessoas, deixam os corações abatidos. Tu possas restaurar essas vidas, Senhor, para que possam ter uma experiência profunda contigo e retorne ao caminho da salvação. Abençoa, Senhor, as casas, as famílias, os casais, Senhor, que haja amor. Abre portas de emprego, sustenta, Senhor, o teu povo com pão de cada dia. Abençoa os filhos, Senhor, que estão distantes e aqueles que estão presentes também. Que permaneçam, Senhor, com a tua bênção sobre eles. Que sejam marcados, Senhor, e cresçam diante de um Deus vivo. Abençoa os pastores. Nós clamamos, Senhor, nesse mês tão especial, pela vida dos teus servos, suas famílias, seus empregos, ministério, que possas aperfeiçoá-los, sondá-los a cada instante, que tenham o Espírito de Deus sobre eles e que, assim como o bom pastor tem cuidado de nós, os pastores possam também cuidar dos seus rebanhos, Senhor. Nós clamamos assim a tua bênção e em teu nome dizemos que a graça maravilhosa do nosso Senhor e Salvador Jesus Cristo, o amor de Deus, o nosso eterno Pai, as doces e eternas consolações do Espírito Santo, seja com todo o povo de Deus, hoje até a gloriosa volta do Senhor Jesus. Amém.
1: Amém. Glória a Deus. Fique com Deus. Um excelente final de semana para você, para sua família. Que o Senhor possa guardar a sua vida. E segunda-feira nós estamos de volta. A paz do Senhor Jesus.

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Louvado seja o nome do nosso Senhor Jesus. Alegria, alegria, povo de Deus. 4:06 nesta tarde de sexta-feira, dia 22 de maio de 2026. Alegria estarmos juntos mais uma vez nas abençoadas ondas sonoras da Rádio Manaim. Nesta sexta-feira, aliás, véspera de feriado aqui em Vila Velha, né? Amanhã é o feriado de colonização do solo Espírito Santense. Um feriado aqui em Vila Velha, não sei se é a Grande Vitória toda, né? Se bem que sábado, né? Bom, e mais um dia, mais um final de semana chegando. E que maravilha, né? Nossos cultos de final de semana, temos o seminário, as bênçãos do Senhor nos cultos, a EBD, que maravilha. Glória a Jesus, e nós estamos aqui em mais uma edição do programa Vencendo Vem Jesus. Convidando a você a estar conosco em mais uma tarde. Estamos aqui no meiozinho da tarde,

0: comecinho da noite, daqui a pouco. Lembrando que hoje, sexta-feira, é um dia separado para a família, né? Nós teremos às 19h30, Família, um projeto de Deus, aqui com transmissão pela Rádio Manaim também, né? Temos o nosso culto no lar. Glória a Jesus, louvado seja o nome do nosso Deus. Quero aqui cumprimentar. Pastor, o senhor é Canela Verde? Paz do Senhor,
1: Paz
0: do
1: Senhor.
0: Silvana Rangel, o senhor nasceu aqui em Vila Velha?
1: Rapaz, eu não nasci não, sou mineiro, mas
0: você é mineiro,
1: vivo
0: mãe?
1: Aqui desde 5 anos de idade.
0: Eu sou capixaba, sou de Muqui, mas sou muquiense, não sou muquirano não, tá?
1: Eu ia te perguntar. Quem
0: Aliás, nasce todos Muqui. Que nascem em Muqui são muquienses, nada de muquirano. E eu vim para Vila Velha em 1980, 79, 80, finalzinho ali de 79, teve uma enchente muito grande aqui na região. Aliás, praticamente o estado, uma boa parte do estado aqui, Vila Velha, se não me engano, o norte do estado também foi muito castigado naquela enchente de 1979. Quem é da época vai lembrar, eu era moleque ainda, em 79 eu tinha 10 anos, 69 eu tinha 10 anos. Ou melhor, em 79 eu tinha... isso, 10 anos. Nasci em 69. E por falar em data, né, já que falamos do solo Espírito Santense, né, a colonização do solo Espírito Santense iniciou-se em 23 de maio de 1535. Essa cidade de Vila Velha é um nome bem propício para ela, né?
1: Vila Velha, né? Perfeitamente.
0: Brasil descoberto em 1500. E aqui Vila Velha, né? Um local estratégico, né? Um local estratégico aqui, na época da colonização, né? O desembarque aqui de Vasco Fernandes Coutinho. Vila Velha aqui, esse morro aqui do Moreno e o morro ao lado ali, os locais propícios assim para... E o canal de Vitória não só para embarcações, né? Mas para proteção também, né? Naquela época era uma coisa bem complicada. Mas, então, parabéns, né? A todos os Canela Verdes, os vilavelenses, né? E a todo capixaba que o Espírito Santo nasceu aqui em Vila Velha. Aí às vezes a pessoa pode estar perguntando assim: pastor Silvano, irmão Elias Faepa, por que que o pessoal que nasce em Vila Velha assim é chamado de Canela Verde? Você sabe, né, pastor?
1: Rapaz, tem algumas histórias, né, a respeito, né?
0: Algumas? Eu conheço só uma.
1: Só uma? Eu conheço uma da...
0: Eu acho que essa é a verdadeira.
1: Daquele... Ai, a gente entrava no mangue ali no mar, né? E umas algas verdes ficavam nas nossas canelas. A gente saía com aquela alga pendurada, né? Eu lembro, eu era menino moleque, menino novo.
0: Então.
1: Você ia, quando você pegava alguma coisa, um budigão, e quando saía, você saía com a canela cheia daquele limo verde, aquela alga verde, exatamente.
0: E era justamente a marquinha onde a água batia, né?
1: Isso. E dizem que foi por causa disso, né?
0: Era mesmo. Aqui tinha muito, era tipo um pântano, né?
1: Exatamente.
0: Era nem um mangue, era mais um pântano, assim, que a gente entrava. E quando eu mudei pra cá, aqui na região de Itapuã, aqui, essa região aqui não era habitada direito ainda, né? Aqui tinha muito isso, o pessoal vinha pra... a gente tá até entrando em outro assunto, né? Mas o pessoal vinha caçar rã aqui, quando chovia dava muita rã.
1: Tinha lagos, né, que se formavam, né?
0: É, as pessoas entravam e saíam com a canela toda verde.
1: Lá na Glória, por exemplo, quando dava uma cheia, né, muito grande, a maré subia, né, e quando ela descia ficava poças. E a gente ia pegar peixe, moleque, né, pegar peixe na mão, nesses lagos. E era muito interessante, depois a gente fazia esse peixe. Um carvão ali no fogo.
0: Agora o senhor disse que tem algumas histórias, ou é só essa que o senhor conhece?
1: Eu conhecia essa, mas eu tinha ouvido outras, mas eu não estou lembrando mais.
0: Mas essa eu acho que é mais próxima, né? Em 79, quando eu cheguei aqui, a gente andava realmente em alguns lugares e tinha que passar, e a gente saía com a canela toda verde.
1: Com a canela verde, exatamente. Nunca esqueci disso.
0: O povo Canela Verde. Bom, tivemos aqui o programa.

E a palavra de esperança, ela se encontra no Evangelho de Mateus, no capítulo 3, versículo 2. E diz assim a palavra do Senhor: e dizendo, arrependei-vos, porque é chegado o reino dos céus. Palavra que, do Senhor, ela mostra que é a posição de João Batista. João Batista era um homem que veio antes, estava profetizado a respeito dele. Ele veio antes para preparar o caminho do Senhor Jesus, apontar aquele que é o Salvador, aquele que é o Cordeiro, aquele que a palavra sempre falou a respeito dele, o Cordeiro que foi morto antes da fundação do mundo. Naquele início ali, o Cordeiro já estava presente com Deus, já tinha um propósito, um plano de Deus para a vida do Cordeiro, que é Jesus. E João Batista, ele chega dizendo, apontando, o povo se reunia em volta dele, porque ele tinha uma palavra cheia de graça, e ele ficava no deserto. A palavra diz que comia mel silvestre com gafanhotos, era a alimentação dele. Uma pessoa simples, um lugar simples, né? Necessitado, o deserto, mas as pessoas iam atrás dele, procurando receber uma bênção da parte de Deus. E ele diz essa palavra, era a mensagem de João Batista: arrependei-vos, porque é chegado o reino dos céus. A mensagem de João Batista não mudou. Hoje, a igreja do Senhor, a igreja fiel ao Senhor, ela tem a mesma mensagem. Há um grande evento, uma grande expectativa, como João Batista, no momento dele, havia a expectativa da vinda de Jesus, o nascimento do Salvador. Ele seria mostrado como o Cordeiro que morreria em favor do homem, aniquilando o poder da morte. E a igreja hoje também, assim, tipificando, né, a figura de João Batista, essa igreja, ela tem uma mensagem de arrependimento. A mensagem de arrependimento da igreja, assim como a de João Batista, há um objetivo nessa mensagem. O objetivo da mensagem de João Batista, você vê que no texto mesmo se diz ali, arrependei-vos, porque o objetivo é chegar do reino dos céus. E a igreja de hoje também. Às vezes as pessoas perguntam, por que esse povo, né? Está todo dia na igreja, esse povo está adorando a Deus, crê em Deus e segue a palavra de Deus. O objetivo está aí. O reino de Deus é chegado. Nós estamos próximos a um grande evento. Como eu disse, João Batista apontava um grande evento, que era Jesus se posicionando, se apresentando como esse Cordeiro glorioso. E agora nós vivemos um momento de Jesus novamente, mas agora Jesus glorificado. A igreja hoje está reunida, orando, adorando o Senhor, porque é um grande evento que está próximo. E esse evento é a volta do Senhor Jesus. O reino de Deus está próximo. Então essa é a palavra que começa dizendo, olha, arrependei-vos. Por que, pastor, arrependei-vos? Porque nós trazemos o pecado em nós original. Nós nascemos pecadores. Segundo Adão, Eva, aquele pecado original, nós trazemos conosco. A nossa natureza carnal é uma natureza que desaprova diante de Deus. E nós precisamos nos arrepender, porque o caminho que nós trilhamos naturalmente é um caminho de morte. O que nós fazemos, o que nós vivemos, nós caminhamos para a morte. E nós temos que reconhecer que no nosso pecado, a nossa vida como era, ela nos conduz à destruição plena. Mas precisamos nos arrepender, ou seja, mudar a nossa forma de pensar, sentir a culpa que somos frágeis, pecadores, vamos morrer, sentir essa culpa e pensar diferente. E agir diferente. Ter uma nova mentalidade, a mentalidade que nos leva ao reino dos céus. Então, por isso, arrependei-vos. É preciso o homem colocar diante do Senhor: Senhor, eu sou um pecador. Eu sou um homem fadado à morte. Mas eu preciso da vida, a vida que está em Cristo Jesus. Eu quero trilhar um novo caminho, eu quero ter uma nova mente, Senhor. Porque eu quero herdar o reino de Deus.

Então é preciso você fazer esse retorno. O homem veio de Deus e ele precisa voltar para Deus. Então você se volta para Jesus. Senhor, eu sei que tu morreste na cruz para me salvar, para me livrar da morte. E eu aceito essa vinda sua. Eu aceito esse cordeiro que foi sacrificado, que morreu em função da minha vida. Eu quero essa vida. Não uma vida que passa, mas eu quero essa vida eterna que só Jesus pode dar. É chegado. O momento é agora. A salvação é hoje. Você não pode deixar para amanhã. Hoje é tempo de salvação. O tempo é chegado. É agora. É o tempo de Deus. É o tempo presente. Nós não podemos adiar. Porque você não sabe e eu não sei que dia eu partirei para a eternidade. E eu preciso partir para a eternidade com Deus. E a garantia disso é só Jesus que pode dar. Jesus na nossa vida, que é o Senhor da vida, Ele é a própria vida. Com Ele, nós certamente iremos para a vida eterna. Entraremos nesse reino maravilhoso, que é o reino dos céus, é o reino de Deus. É chegado o momento, é chegada a hora, é chegado o reino dos céus. Prepare-se, entregue a sua vida, porque Jesus está às portas. Aquele anúncio de João Batista, que Jesus iria restaurar o homem, ia mudar o caminho, a direção do homem, da morte para a vida. Agora o anúncio é, Jesus vem. Agora ele vem para buscar uma igreja. Ele vem para te levar para o reino dele. Ele vem para nos dar uma eternidade. A nossa alma não morrerá, mas ela há de viver eternamente com o Senhor. Essa é a palavra de esperança.

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1: Nosso tema é Caixa quebra empresa, não concorrente. Não é o concorrente que quebra a empresa, é o caixa. Você pode estar vendendo bem, pode estar cheio de clientes, pode estar faturando alto e mesmo assim quebrar. Simples assim, porque o faturamento não sustenta a empresa, o caixa sustenta. E muitas empresas quebram por erros básicos. Vendem a prazo, compram à vista, não controlam entrada e saída e acham que está tudo bem até o dia que falta dinheiro. E quando falta caixa, não tem negociação, não tem tempo, não tem saída fácil. Sem caixa, não existe empresa. Por isso, você precisa ter clareza total de três coisas. Primeiro, quanto entra seu faturamento e principalmente seus recebimentos. Segundo, quanto sai, fornecedores, despesas e impostos. Terceiro, e este é o mais ignorado, quando entra e quando sai, porque é isso que define o fluxo de caixa da sua empresa. Comece hoje, não amanhã. Monte um controle simples. O que entra, o que sai, em que dia acontece. Projete os próximos 30 dias. Antecipe problemas. Corrija antes de faltar dinheiro. E grave isso. Fluxo de caixa não é controle financeiro, é sobrevivência. A empresa quebra quando acaba o dinheiro e quem controla o caixa controla o destino do negócio. Este foi o Empreenda Mais. Se tiver alguma dúvida, mande para nós. Até o próximo tema.

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1: Você já parou para pensar que alguns dos alimentos que fazem parte do seu dia a dia podem estar silenciosamente enfraquecendo seus dentes? Não estamos falando apenas de doces ou refrigerantes, que são os vilões mais conhecidos. A verdade é que há uma série de outros alimentos e hábitos alimentares que ao longo do tempo podem causar danos sérios, mesmo que você escove os dentes direitinho. Você sabia que mesmo os refrigerantes, as versões zero açúcar, também podem ser prejudiciais aos seus dentes? Isso acontece porque o problema não está só no açúcar, mas também na acidez. A acidez desgasta o esmalte dos dentes, a camada protetora externa. Com o tempo, esse desgaste pode deixar os dentes mais sensíveis. Se possível, use um canudo para minimizar o contato com os dentes. Doces, em geral, são conhecidos por contribuírem com o surgimento de cáries, mas os maiores vilões são aqueles que grudam nos dentes, como balas de caramelo, chicletes com açúcar, jujubas e até frutas secas como damasco e uva passa. Já as balas duras, além de terem muito açúcar, ainda colocam em risco a integridade dos dentes por causa da força que fazemos ao morder. Muita gente já quebrou um pedaço de dente por causa de uma inocente bala. Bebidas e alimentos escuros como café, molho shoyu e até o açaí podem manchar os dentes ao longo do tempo.
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3: A Companhia Energética de Minas Gerais, CEMIG, começou a enviar correspondências na conta de luz para clientes regularizarem o cadastro e não perderem o direito à tarifa social de energia elétrica. A iniciativa tem caráter preventivo e busca orientar os beneficiados sobre a necessidade de manter os dados atualizados nos programas sociais do governo federal. As cartas serão entregues diretamente pelos leituristas apenas para consumidores contemplados com a tarifa social de energia elétrica.

0: elétrica, juntamente com a conta de energia, com a comprovação de recebimento mediante assinatura do cliente. Para aqueles que possuem e-mail cadastrado, a CEMIG também fará o envio digital da notificação com validação de leitura. Atualmente, a tarifa social garante isenção total da tarifa de energia elétrica para consumidores com consumo mensal de até 80 kWh. Já os beneficiários que ultrapassarem esse limite pagam apenas pelo consumo excedente, tornando a conta mais acessível. De acordo com a resolução, para manter o benefício, é necessário que a conta de luz esteja em nome de um dos integrantes do grupo familiar e o endereço do cadastro único, CAD único, ou do beneficiário da prestação continuada, o BPC, esteja no mesmo município da conta de luz.
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3: Olá, ouvintes da Rádio Manaim. Eu sou Andréa Palma e vamos conversar com o médico especializado em urologia, o Dr. Fabrício Machado da Silveira. O tema de hoje é doenças sexualmente transmissíveis.
4: Olá, Andréa, Pai do Senhor Jesus. Olá, ouvintes da Rádio Manaim. Lembrando aqui mais um alerta das nossas dicas de saúde, falando um pouco sobre doenças sexualmente transmissíveis. São doenças que têm aumentado muito a incidência nos últimos anos, principalmente entre os jovens. São doenças que são passíveis de cura, mas existe a necessidade de se diagnosticar precocemente e muitas vezes as pessoas não procuram um médico para isso. Então, são doenças que acometem a região genital e elas aparecem às vezes com alguma secreção uretral no homem, alguma secreção amarela na uretra ou parecida com pus. Na mulher pode aparecer com algum tipo de corrimento, também de maneira muito frequente algumas verrugas na região genital do homem ou da mulher, que devem ser prontamente tratadas, procurando-se a mulher o ginecologista, o homem procurando o urologista, para que essas lesões possam ser tratadas. E no início são lesões benignas, são lesões curáveis, mas se não forem tratadas, elas podem chegar a desencadear uma degeneração maligna, chegando a formar um câncer, aí já numa situação mais difícil de serem curadas. Então, são doenças que são importantes serem tratadas no início, porque elas se disseminam, elas passam por outras pessoas, causam problemas e podem gerar ainda consequências piores, chegar a desenvolver um câncer e às vezes de maneira até incurável. Então é importante a gente ter um alerta em relação a essas doenças sexualmente transmissíveis que estão cada vez mais frequentes no meio da população, principalmente entre os jovens.
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1: Solicitar visto a Portugal estando no Brasil ficará mais difícil, sobretudo para quem vive longe dos grandes centros urbanos. Isso porque, a partir de agora, os brasileiros não poderão mais enviar a documentação pelos correios e deverão realizar o pedido presencialmente nos centros de atendimento autorizados. Solicitações encaminhadas pelo sistema postal após esta data serão devolvidas. A mudança representa uma alteração significativa no procedimento de imigração que vinha sendo adotado. O objetivo, conforme declarado pelo governo português, é garantir maior eficiência e proximidade com as pessoas. De acordo com os advogados internacionalistas, com atuação em Portugal, o novo modelo traz desafios importantes para quem está em processo de migração ou planeja iniciar um pedido de visto. A exigência de presença física nas unidades de atendimento aumenta os requisitos logísticos e financeiros dos pedidos e todos os documentos apresentados agora deverão ser conferidos com ainda mais rigor do que no sistema postal anterior. Especialmente relevante é a necessidade de planejamento antecipado dos brasileiros interessados em vistos de longa duração com a suspensão do uso dos correios. Os futuros migrantes precisarão incluir no planejamento a viagem até um dos centros de atendimento presencial que estão localizados em cidades como São Paulo, Rio de Janeiro, Brasília, Salvador, Belo Horizonte, Belém, Fortaleza, Recife, Curitiba e Porto Alegre.
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1: Meus irmãos, a paz do Senhor Jesus. Neste momento, eu quero compartilhar aqui com todos os ouvintes um texto da Palavra do Senhor. O texto está em Lucas, capítulo 6, e o versículo 38. A Palavra de Deus diz assim: Dai, e ser-vos-á dado. Boa medida, recalcada, sacudida e transbordando, vos deitarão no vosso regaço, porque com a mesma medida com que medirdes, também vos medirão de novo.

Meus amados irmãos, a palavra que nós lemos aqui nesta hora, ela nos fala do processo da bênção, da salvação que Deus tem para a vida do homem. No dia que o Senhor se revelou ao nosso coração, no dia que Ele veio ao nosso encontro, o ato da salvação, ele aconteceu naquele momento. O texto da palavra diz assim: dai. Nesse ato da salvação, o que é que aconteceu conosco? O Espírito Santo nos constrangeu a entregar o nosso coração. Foi o dia que nós demos a nossa vida a Jesus. Foi o dia desse encontro maravilhoso. Por isso que a palavra diz, dai. E quando nós entregamos a nossa vida ao Senhor, aconteceu algo de maravilhoso. Foi o ser-vos-á dado. E o que é que Deus nos deu? Sem merecermos, de graça, sem pedir nada em troca, o que é que o Senhor nos deu? A sua grande salvação, a sua grande bênção, o resgate da nossa alma. O ato da salvação aconteceu aqui. Dai, foi quando nós entregamos a nossa vida ao Senhor. E nesse ato da salvação, Ele nos deu de graça esta bênção. Depois do ato da salvação, inicia-se o processo. E nesse processo, o Espírito Santo, ele foi encarregado pelo Pai, através de uma operação na eternidade, de nos dirigir. E a palavra de Deus diz assim, boa medida. A boa medida é a medida do Espírito Santo. É quando o Espírito Santo entrou na nossa vida. Foi a medida que o Senhor nos deu. A palavra de Deus fala que em Atos, quando houve o Pentecostes, muitos foram batizados com o Espírito Santo. Ali também aconteceu a boa medida. É a medida, é a operação do Espírito Santo de Deus na vida do homem. É quando o homem se torna templo do Espírito Santo. Agora, nesse processo, nós temos esta boa medida. Só que a palavra de Deus também nos fala o seguinte: neste mundo, nós teremos aflições. Nós passaríamos por provas, passaríamos por lutas, por grandes dificuldades. E o texto da palavra diz assim, a boa medida é aquela medida recalcada, sacudida e transbordando. Nós lançamos mão agora, nós falamos agora de um conhecimento histórico. No momento em que Jesus lhe fala desse texto, havia um costume onde, quando se vendia ali os grãos, o trigo ou algum outro tipo de grão, o comprador, ele se preocupava muito com a medida justa, com a boa medida. Ou seja, aquilo que estava sendo comprado realmente era aquilo que estava sendo pago, realmente era o que estava sendo comprado. E a palavra fala o seguinte, boa medida recalcada. Então se colocava naquela embalagem, naquele saco ali, o trigo, e o vendedor, para que se ali coubesse mais, ele fazia o quê? Ele recalcava a embalagem. O que é recalcar a embalagem? Recalcar a embalagem é acomodar. Meus amados, nessa nossa caminhada com

0: um servo do Senhor, para que nós tenhamos esta boa medida do Espírito. A mão do Senhor, muitas vezes, ele vem acomodando a nossa vida. E como é que ele acomoda? Medida recalcada e sacudida. Quantas vezes você foi sacudido pela enfermidade? Quantas vezes você foi sacudido por uma porta de emprego que se fechou? Um problema financeiro? Mas eu quero terminar aqui esta palavra dizendo o seguinte: quem está fazendo isso é a mão do Senhor. É a mão do nosso Deus. Foi Ele que te colocou nesse projeto. Muitas vezes, meus irmãos, é necessário ter essa sacudida, ser recalcado pelas mãos do nosso Deus. Mas o resultado final é que você irá transbordar. A operação do Espírito Santo irá transbordar no nosso coração. Não faltará nada para a sua vida. Termino aqui essa mensagem e falando para todos que estão nos ouvindo: olha, se você está passando por uma luta, por uma prova, é a mão do Senhor que está te ajustando e está te sacudindo, mas para que você tenha a boa medida, a medida da eternidade, a medida do Espírito Santo. Que o Senhor abençoe a todos. A paz do Senhor Jesus.
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1: Com a decisão sobre o fechamento dos supermercados aos domingos no estado do Espírito Santo, o setor espera um aumento de movimento nos outros dias da semana. Por isso, algumas medidas podem ser tomadas para melhor atender os clientes. Uma delas é o horário de atendimento ampliado durante a semana para compensar os domingos não abertos. Segundo a Associação Capixaba de Supermercados, cada supermercado tem autonomia para decidir como implementar mudanças após a medida. Estabelecimentos podem decidir entre abrir mais cedo ou fechar mais tarde. Porém, isso depende da decisão de cada empresa, sempre respeitando.

0: respeitando a legislação. A mudança, que vale até outubro deste ano, foi definida em novembro do ano passado, em uma convenção coletiva de trabalho firmada entre representantes dos trabalhadores e das empresas do setor. Em outubro deste ano, será feita uma nova avaliação para determinar renovação ou não da medida, que também inclui fechamento de lojas de material de construção. É importante destacar que a medida não proíbe a abertura dos estabelecimentos, mas veda o trabalho de empregados aos domingos. Dessa forma, pequenos comércios familiares, como mercearias de bairro, quitandas e hortifrutis, podem funcionar normalmente desde que apenas membros da família atuem no atendimento. Padarias e farmácias não entram na regra, pois pertencem a outras categorias. Se as empresas insistirem em abrir aos domingos com funcionários, poderão ser multadas.
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Você ouvirá agora a experiência do louvor Sonhei com Jesus esta noite. A seguir, traremos um breve relato biográfico do compositor do hino Sonhei com Jesus esta noite. O autor era exímio instrumentista e iniciou suas apresentações musicais ainda adolescente na cidade de Vila Velha, estado do Espírito Santo. Desde então, passou a compor um trio seresteiro muito conhecido na cidade e, quando adulto, sua destreza e sensibilidade ao violão e cavaquinho já eram muito apreciadas pelos admiradores deste gênero musical. O autor tornou-se um dos maiores seresteiros da região e era amante das noites, o que o levou ao envolvimento com hábitos pouco saudáveis. Não raro era encontrado nas calçadas, incapacitado pelo alto consumo de bebida alcoólica. Sua conversão ao Evangelho foi marcada pela visível transformação de sua vida. Tal mudança também foi percebida nos corinhos de sua autoria, que continham uma poesia muito simples, mas que refletiam sua experiência de salvação e o reconhecimento da sua vã maneira de viver. Em especial, Sonhei com Jesus esta noite foi fruto de um grande avivamento operado naquele momento vivido pela Igreja e o relato da experiência de salvação do crente em Jesus. Suas composições mostraram-se como um notável testemunho para aqueles que o conheciam e serviram para alcançar muitos que desejavam experimentar aquela transformação.

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3: A agência norte-americana responsável por regular alimentos e produtos de saúde aprovou o uso da orforgliplona, novo comprimido para tratamento da obesidade nos Estados Unidos. O novo medicamento imita a ação natural do GLP-1. O hormônio produzido no intestino durante a alimentação melhora a secreção de insulina pelo pâncreas. O GLP-1 atua no cérebro, reduzindo o apetite e também no sistema digestivo ao retardar o esvaziamento do estômago. A dosagem inicial é de 0,8 miligramas. Após pelo menos 30 dias, ela deve ser aumentada para 2,5 miligramas e depois de mais de 30 dias para 5,5 miligramas. A dosagem pode ser aumentada ainda para 9 miligramas, 14,5 miligramas ou 17,2 miligramas após pelo menos 30 dias em cada nível, com base na resposta ao tratamento e na tolerabilidade. A orforgliplona é o segundo comprimido diário para a perda de peso a chegar ao mercado dos Estados Unidos. O comprimido leva a quantidades comparáveis de perda de peso em pessoas com obesidade. A FDA aponta que o novo comprimido pode gerar efeitos colaterais como náuseas, constipação, vômitos, dispepsia, dor abdominal, distensão abdominal, gases, doença no refluxo gastroesofágico, fadiga, dor de cabeça e queda de cabelo. A dose mais baixa do medicamento custa $149.
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1: O Espírito Santo teve a sua primeira cirurgia cardíaca robótica realizada no dia 8 de abril deste ano. O procedimento aconteceu no Hospital Meridional, em Cariacica, e foi conduzido com o auxílio da plataforma robótica da Vinci, considerada uma das mais avançadas para procedimentos cirúrgicos de alta complexidade. Segundo o cirurgião cardiovascular Melchior Luiz Lima, o procedimento é realizado por meio de pequenas incisões no tórax, por onde são introduzidos os braços robóticos e uma microcâmera de alta definição. Com isso, a tecnologia possibilita maior delicadeza nos movimentos, melhor visualização das estruturas cardíacas e menor agressão aos tecidos, o que favorece uma recuperação mais rápida e um menor risco de complicações. As cirurgias cardíacas estão entre os procedimentos mais complexos da medicina, isso porque exige uma equipe altamente especializada, suporte técnico avançado e protocolos rigorosos de segurança. Além disso, as doenças cardiovasculares continuam sendo a principal causa de morte no Brasil. Segundo dados da Sociedade Brasileira de Cardiologia, mais de 400 mil brasileiros perderam a vida em razão de problemas do coração, o que representa uma morte a cada 90 segundos. Por isso, a realização de cirurgias robóticas representa um passo importante para a saúde vascular.
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2: Eu saúdo todos os que nos ouvem com a paz do Senhor Jesus. Este é o programa Fontes da Vida, onde compartilhamos com você reflexões bíblicas baseadas no livro de Provérbios de Salomão e que certamente podem ser aplicadas à sua vida. E hoje vamos refletir sobre o que está escrito em Provérbios capítulo 21, verso 3. Fazer justiça e julgar com retidão é mais aceitável ao Senhor do que oferecer-lhe sacrifício. Há um pensamento religioso que muitas pessoas têm de que a graça de Deus é alcançada através dos sacrifícios humanos. Para começarmos essa reflexão, eu quero convidar você a conhecer um texto bíblico que está escrito no primeiro livro do profeta Samuel, capítulo 15, verso 22, que afirma que obedecer é melhor do que sacrificar. A partir daí, em comparação com o versículo que lemos, temos duas abordagens que nos apontam aquilo que Deus quer de cada um de nós. Primeiro, que ser alvo, viver e praticar a justiça de Deus com retidão é melhor que lhe oferecer sacrifício. A segunda nos mostra a importância da obediência ao que diz a sua palavra. E tudo isso se resume no Senhor Jesus. Ele é o justo que veio para morrer em nosso lugar e nos justificar diante de Deus. Ter Jesus em nossas vidas, aceitá-lo em nosso coração, caminhar segundo sua voz, estar sob seus cuidados e seu pastoreio, tudo isso nos leva a viver e praticar a justiça de Deus. Ao mesmo tempo, a Bíblia nos afirma que Jesus é o Verbo de Deus, ou seja, ele é a sua palavra viva. Viver com ele é viver cotidianamente a palavra do Pai. E ao obedecermos, ganhamos vida e vida em abundância. Eu creio que você já entendeu que é melhor estar com Jesus e ser dirigido por ele do que qualquer outra verdade relativa ou ação que se faça, que alguém ache que o está aproximando do Pai. Escolha pelo melhor. Escolha aceitar o Senhor Jesus. Essa reflexão foi escrita por pastores da Igreja Cristã Maranata. Na semana que vem, se Deus permitir, voltaremos com mais uma reflexão no programa Fontes da Vida.
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Rádio Manaim, anunciando o Evangelho Eterno, 6h27, aqui na Rádio Manaim, 6h27. Lembrando que hoje dia separado para a família, daqui a pouco às 19h30 nós teremos Família, um projeto de Deus. Estamos aqui juntamente com os queridos e amados irmãos que interagem conosco através das nossas plataformas digitais. O nosso querido irmão José Valdo Mendes conosco, desejando a paz do Senhor Jesus, Elias Faé, a todos os irmãos. O Abel Lopes, nosso querido irmão, querido pastor em São José dos Campos, São Paulo. A paz do seu irmão Elias, bom feriado para você. Amanhã, ótimo final de semana também. Irmão Elias, pensa no frio em São José dos Campos, só Jesus na causa. Mas vamos juntos até às 19 horas na Rádio Manaim, anunciando o Evangelho Eterno há 14 anos. Amém. Espírito Santo do Senhor, aqueça os corações dos irmãos aí, né? O Fábio Neres, nosso queridão ali em Itacarambi, Minas. Paz do Senhor Jesus, Elias Faé, maravilha, maravilha, alegria, alegria. Nas abençoadas ondas sonoras da Rádio Manaim. Glória a Deus, aleluia, só bênção. Eita glória. A Cátia Araújo também está conosco, nossa querida irmã, em Campo Grande, Rio de Janeiro. A paz do Senhor, irmão Elias, pastor Silvano, irmãos que ouvem a Rádio Manaim no Brasil e no exterior. Irmão Elias, estamos indo para o Manaim de Queluz, ore por nós, amém, irmãos. Que possamos estar orando pelos irmãos que estão se deslocando e que irão se deslocar para os Manaíns, para o seminário desse final de semana. Que o Senhor possa estar abençoando, tirando tudo aquilo que possa impedir os irmãos de chegarem ao destino, que são os Manaíns, para receber uma bênção do Senhor. O Ademir Araújo Silva, nosso querido irmão em João Monlevade, a paz do Senhor Jesus, irmão Elias, pastor Silvano e amados irmãos, glória ao Senhor Deus, uma boa tarde, ótima semana, cheia de bênçãos. A Maria Gomes em Itamaraju, na Bahia, boa tarde, a paz do Senhor, irmão Elias, irmãos do Brasil e do exterior. A nossa querida irmã Rayane Balbuíno Marques, a paz do Senhor Jesus Cristo, orem por mim e por toda a minha família. Amém? Amém, minha querida irmã. Que o Senhor abençoe a sua família, em nome de Jesus. A Vanusa Figueiredo, nossa querida irmã de sempre, ali em Saquarema, no Rio de Janeiro, a paz do seu irmão Elias, irmãos do Brasil e do exterior. Um excelente final de semana para todos nós. Amém. A Kátia Lopes, nossa querida

Irmã também sempre conosco, ali em Volta Redonda, no Rio de Janeiro. A paz do Senhor Jesus, paz do Senhor. A nossa irmã Doroteia Miller Klug falando da palavra de esperança hoje, nosso querido pastor Silvano Rangel. A Suzana Soares, da ICM de Afogados em Recife, Pernambuco. A paz do Senhor, irmão Elias Faé, tudo bem aí? Olha, tô aqui ligadinha na programação desde a madrugada. E olha, hoje é o aniversário de Cristiano, do Alma Xarifado, do Manaim de Pernambuco. Ó, e a cantina já tá pronta pra chegada dos irmãos, hein? Ê, maravilha, glória a Deus. E parabéns ao Cristiano, nosso querido irmão ali do Alma Xarifado, do Manaim de Pernambuco. Olha quem tá conosco também, sempre conosco, a nossa querida irmã Milva Cardoso, em Santana do Paraíso. A paz do Senhor, boa tarde, abraços, irmão Elias, tudo bem aí? Tudo bem, minha irmã, como é que tá Santana do Paraíso? Ela diz aqui, tá tudo bem, graças a Deus, com uma tarde fria. E o nosso Deus, irmão Elias, tem ouvido as nossas orações. Irmão Elias, mande abraço para minha família, para as minhas amigas, as irmãs da igreja, a jovem Isabel na igreja no centro da cidade de Ipatinga. Tá mandado, minha irmã. Olha quem tá conosco também, sempre sorridente, a nossa querida irmã Maria da Penha, Penhoca. Pai do seu irmão Elias, pastor Silvano e demais irmãos. Arrependimento, novo caminho, nova mentalidade, mente de Cristo, é verdade. Jesus é a salvação, Jesus é a vida. O reino de Deus está próximo, louvado seja Deus. Nossa querida irmã de Alegre. A Mercedes Kister, nossa querida irmã aqui do município de Serra. Amém, irmão Elias, uma boa tarde na paz do Senhor. O nosso queridão, Sargento Fire, em Guriri, São Mateus, desejando a paz do Senhor Jesus, companheiro, e a todos os irmãos no Brasil e no exterior, aos ouvintes em geral. A Elia Cristina, nossa querida irmã em Rio das Ostras, Rio de Janeiro. A paz do Senhor, irmão Elias Faé, pastores, ouvintes, irmãos amados, louvado seja Deus. Chegamos em mais um final de semana, uma tarde abençoada a todos os irmãos. Maranata, ora vem, Senhor Jesus. A irmã Suzana Soares também falando, irmão Elias, hoje tem outra aniversariante, a nossa irmã Gil. Ela é da ICM do Cabo, em Pernambuco. Amém, parabéns a você também que está aniversariando hoje. Olha, o Roger Beraldo está conosco também em Pancas, desejando a paz do Senhor Jesus a todos os irmãos. Também a nossa irmã Cate Braga ali em... Nossa irmã da Patic, Laras Titas. Coisas maravilhosas, né, irmã? A paz do Senhor Jesus Cristo, uma boa noite, boa noite, boa noite. Glória a Jesus. A nossa irmã Sueli, no Residencial Santos Dumont, Santa Maria Norte, no Distrito Federal. A paz do Senhor, irmão Elias, tudo bem? Tudo bem, como é que tá a nossa capital federal? Ela diz, por aqui vai tudo bem, tardezinha fria, que maravilha, palavra de esperança. Gostei também desse papo na abertura do programa Canela Verde, né? É, nós aqui, povo de Vila Velha, conhecido como Canela Verde também. Interessante, é verdade. Um abraço e um ótimo final de semana a todos e um seminário abençoados a todos os participantes e os trabalhadores, os irmãos, voluntários, glória a Deus. Hassan Ferreira, do centro do Rio de Janeiro. O Hassan e a sua mãe, Maria Salles Ferreira. O sobrenome aqui, eu acho que é Jadid. Não sei pronunciar, não. Glória a Deus pela vida dos irmãos que participam, interagem conosco, estão sempre participando. Glória a Deus pela vida dos irmãos, louvado seja o nome do Senhor. Lembrando, daqui um pouquinho, nós teremos, queridos e amados irmãos, a família Um Projeto de Deus, daqui um pouquinho, 19h30.

horário de Brasília. Vamos continuar louvando, bem dizendo o nome do Senhor. E uma excelente noite, um bom final de semana a todos.

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3: Você já parou para pensar que a boca pode funcionar como uma janela para a saúde do corpo inteiro? Muito além de dentes, alterações aparentemente simples como sangramento gengival, aftas recorrentes, mau hálito persistente ou até mudanças na língua podem ser sinais precoces de doenças sistêmicas importantes. A ciência tem mostrado de forma cada vez mais consistente e o que acontece na boca não fica apenas na boca. Um dos exemplos mais conhecidos é a relação entre a inflamação da gengiva e dos tecidos de suporte dos dentes e doenças cardiovasculares. Estudos robustos demonstram que a inflamação crônica da gengiva pode contribuir para processos inflamatórios sistêmicos, aumentando o risco de eventos como infarto e acidente vascular cerebral, o AVC. Isso acontece porque bactérias presentes na boca podem entrar na corrente sanguínea e desencadear respostas inflamatórias em outros órgãos. Outro ponto importante é o diabetes. Existe uma relação de mão dupla entre diabetes e saúde bucal. Pessoas com diabetes têm maior risco de desenvolver doenças periodontal e, ao mesmo tempo, infecções gengivais podem dificultar o controle da glicemia. Ou seja, cuidar da gengiva também é cuidar do açúcar no sangue. A boca também pode revelar alterações relacionadas a deficiências nutricionais. Língua lisa, avermelhada ou dolorida pode indicar falta de vitaminas como B12, ferro ou ácido fólico. Pequenas rachaduras nos cantos da boca podem estar associadas a baixa imunidade ou deficiências de nutrientes.
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1: Nosso tema é Caixa quebra empresa, não concorrente. Não é o concorrente que quebra a empresa, é o caixa. Você pode estar vendendo bem, pode estar cheio de clientes, pode estar faturando alto e mesmo assim quebrar. Simples assim, porque o faturamento não sustenta a empresa, o caixa sustenta. E muitas empresas quebram por erros básicos. Vendem a prazo, compram à vista, não controlam entrada e saída e acham que está tudo bem até o dia que falta dinheiro. E quando falta caixa, não tem negociação, não tem tempo, não tem saída fácil. Sem caixa, não existe empresa. Por isso, você precisa ter clareza total de três coisas. Primeiro, quanto entra seu faturamento e principalmente seus recebimentos. Segundo,

quanto sai, fornecedores, despesas e impostos. Terceiro, e este é o mais ignorado, quando entra e quando sai, porque é isso que define o fluxo de caixa da sua empresa. Comece hoje, não amanhã. Monte um controle simples. O que entra, o que sai, em que dia acontece. Projete os próximos 30 dias. Antecipe problemas. Corrija antes de faltar dinheiro. E grave isso. Fluxo de caixa não é controle financeiro. É sobrevivência. A empresa quebra quando acaba o dinheiro. E quem controla o caixa, controla o destino do negócio. Este foi o Empreenda Mais. Se tiver alguma dúvida, mande para nós. Até o próximo tema.

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0: Nós saudamos a todos que estão conosco com a paz do Senhor. Estamos dando início a mais um Família, um projeto de Deus. E hoje o nosso tema será sobre princípio de autoridade. Aqui comigo hoje, Pastor Guilherme, paz do Senhor.
1: Paz do Senhor, Pastor Marcelo, os irmãos também que estão participando conosco, que Deus possa abençoá-los.
0: Amém. Nós vamos agora ler, meu pastor Guilherme, o texto aqui da base ao nosso tema de hoje.
1: O texto nosso base está no livro, dos Romanos, carta aos Romanos, capítulo 13, verso 1 e 2. Leremos: toda alma esteja sujeita às autoridades superiores, porque não há autoridade que não venha de Deus, e as autoridades que foram ordenadas por Deus. Por isso, quem resiste à autoridade, resiste à ordenança de Deus, e os que resistem trarão sobre si mesmos a condenação.
0: Então, o que nós encontramos nesse texto é o que nós estamos chamando o princípio de autoridade, ou seja, é um princípio bíblico, é um princípio estabelecido pelo próprio Deus, e que é muito importante compreender. Então, veja o que a palavra está dizendo. Todo homem, ele está debaixo de autoridade. Todo homem. O único que não está é o próprio Deus, porque ele é a autoridade que rege o mundo, o universo e todas as coisas que foram criadas, visíveis e invisíveis. Tirando o Senhor, todos os homens e anjos. Então, isso, Guilherme, faz parte da origem do homem. O homem, quando ele é criado, ele foi criado para estar debaixo de uma autoridade, seja qual for. Por isso você vê que quando o homem ele não está debaixo de uma autoridade, ou uma criança, ou uma pessoa, ele entra em dificuldade.
1: Exatamente.
0: Porque a autoridade é o que põe ordem, a autoridade é o que põe regras, a autoridade é o que põe limites. Então, você, como isso faz parte da nossa criação, passa até mesmo a ser, por mais incômodo que seja, uma necessidade para a vida em sociedade, para a vida como igreja, aí em vários aspectos, como família. Esse é um ponto importante.
1: Exatamente. E Deus

0: sua perfeição, ele coloca esse limite, porque o homem sem esse limite se torna um ser bruto, um monstro até, sem o limite. Então, Deus, na sua sabedoria, ele coloca limites ao homem. Ele colocou limites até Adão e Eva na criação. Desde ali já, ele já coloca limites. E para que o homem entenda que há um limite sobre a vida dele, ou seja, ele não é um ser que ele pode superar todas as coisas. Não, que ele tem uma autoridade sobre si, estabelecida por Deus, desde a eternidade. E ele, condicionando essa autoridade, a palavra fala aqui que todos estão, todos, nós observamos que em toda obra criadora, Deus tem autoridade sobre ela. Ele deu uma autoridade ao homem, mas também a maior autoridade, ou seja, que nós podemos denominar assim, autoridade soberana. A autoridade de Deus, ela é soberana. Não há nada que ultrapasse essa autoridade.
1: Você até deu um exemplo interessante aqui antes de Jó, quando o senhor fala até onde ele poderia tocar em
0: Ah,
1: Jó.
0: sim,
1: Ó,
0: exato.
1: pode tocar em tudo menos a vida, ou seja, mostrando que o próprio
0: Exatamente.
1: inimigo do homem também está debaixo da autoridade de Deus. Porque o senhor, aqui você pode, aqui você não pode. Então você vê que como é que esse princípio ele rege todas as coisas criadas, visíveis e invisíveis. Um ponto importante a ser observado é o seguinte: um ponto muito sério é sobre a quebra de autoridade. Isso é um assunto delicado. Mas antes, observe: o próprio Deus ele respeita esse princípio que ele mesmo estabeleceu. O próprio Deus não quebra a autoridade. E você vai poder ver isso em vários momentos. Por exemplo, observe, o Senhor Jesus, quando ele se fez homem, ele como homem, ele respeitou esse princípio. Você vê quando ele está
0: Tá.
1: diante de Herodes, quando ele está diante de Pilatos, ele respeitou a autoridade que estava sobre esses homens. Porque é o que a Bíblia diz, toda autoridade foi constituída por Deus. Goste você ou não daquela pessoa, concorde você ou não com ela, porque o Senhor é o que eleva os reis, é o que abate os reis. Então, é uma afirmação até muito forte da Bíblia, né? Toda autoridade foi constituída por Deus, uma afirmação muito forte. E você vai ver como o Senhor não, o próprio Deus não quebra esse princípio quando o Senhor tira Israel do Egito. Olha que coisa impressionante. Sabe uma coisa, essa coisa, eu sempre me perguntei sobre isso. Por que que Deus mandou Moisés pedir autorização a Faraó para poder sair do país? Né?
0: Exato.
1: Se ele era Deus,
0: Ele era Deus, tinha todo o poder.
1: verdade, e ele estava muito acima de Faraó. Mas justamente para não quebrar o princípio de autoridade. Então, Moisés só iria sair do país quando o governo autorizasse ele sair. Por quê? Se Moisés sai sem autorização de Faraó, ele estava fugindo. Israel não fugiu do Egito. Às vezes a gente canta, até o louvor tem licença poética, né? Israel fugiu do Egito. Não, Israel não fugiu do Egito. Porque ele saiu com a autorização do governo do país. O país, o governo autorizou que ele saísse. Então, por que que o Senhor fez Moisés pedir autorização? Por quê? Porque se ele sai sem autorização, é rebelião.
0: Rebelião.
1: E Deus não opera na rebelião. Deus não opera, você pode estar completamente certo em um assunto. Você pode estar completamente certo em uma questão. Mas se você a ferramenta que você for querer usar para resolver for a rebelião, Deus não entra com você. Deus não entra, porque Deus não opera na rebelião. Então, se Israel sai assim, o Senhor não poderia operar. Então você vai sair e eu vou mudar o coração de Faraó.
0: Sim.
1: É o caminho mais fácil? Não é. Observe. Isso para nós, para nossa família e para tudo que nos envolve, né, Guilherme? Você às vezes acha que o caminho da rebelião é um caminho mais fácil, mais rápido. O outro caminho é mais difícil. Você conseguir convencer uma autoridade. Ele foram
0: Exatamente.
1: 10 pragas.
0: É.
1: Mas é o caminho que Deus opera.
0: É o caminho da obediência,
1: Caminho
0: né?
1: da
0: É o
1: obediência.
0: caminho da obediência. E nós observando aqui que Deus

0: Ele é soberano e autoridade. Aqueles a quem ele dá autoridade, essa ação de desobedecer trará prejuízo aos que não se subordinam. Por exemplo, o Senhor dá autoridade aos pais, né? É uma autoridade instituída e dada por Deus. Quem descumpre aquela autoridade está descumprindo uma ordenança de Deus, do próprio Deus, que ele que deu e instituiu. Então, o texto fala que toda alma está sujeita a toda autoridade, porque toda autoridade foi Deus que deu. Então, a família, os pais, essa ação de você obedecer e respeitar e aceitar, você está obedecendo aquela autoridade, mas aquele a quem deu autoridade.
1: Isso.
0: Não é? Então, está ligado. Por isso que os textos na Bíblia falam muito de honrar pai e mãe, os filhos, porque é uma autoridade que Deus chancelou, podemos dizer assim, Deus chancelou aquela autoridade. Por mais até às vezes o pai está até errado, mas o Senhor, ele honra o que lhe obedece.
1: Exatamente. E se nós formos olhar na palavra, teríamos muitos exemplos para dar de quebra de autoridade e das consequências muito ruins e péssimas. Quando a pessoa entra para ela, como a palavra diz, como o Guilherme acabou de falar, quando você resiste à autoridade, ou só resiste resistindo contra o próprio Deus que a constituiu. E quando tem essa quebra de autoridade, os resultados são os piores. Miriam, com Moisés, leprosa, Arão, Geazi,
0: Exatamente.
1: Saul, no nosso meio, então nós temos muitos exemplos, tivemos exemplos, os resultados são muito ruins, muito ruins. Aí você fala assim: ah, pastor, então se a situação está difícil, e a gente não pode, o que a gente faz? Deus não quebra autoridades. Deus muda as autoridades. Era Saúl tirando o Davi. Entendeu? Porque Deus tem esse poder. Se aquela pessoa não está no plano dele, se a pessoa deixou de alcançar o que ele quer, deixou de fazer o que ele deseja, ele dá até dá tempo, ele dá oportunidades, Deus é paciente, mas o Senhor vai muda a autoridade. Mas ele não quebra. Então, onde que vai entrar então aqui a família, que é um assunto de família? Vai entrar nesse aspecto, porque às vezes dentro da família está havendo uma queda de autoridade. Então, são pais que perderam o respeito dos filhos. São filhos que não respeitam mais os pais.
0: Exatamente.
1: Entendeu? São filhos que falam com os pais de uma forma até vergonhosa às vezes. E
0: Exatamente.
1: são pais que estão aceitando. Então, são discussões que nem parece que é um pai, um filho, uma mãe, uma filha. Então, a intenção do programa hoje é de mostrar que isso é uma coisa séria, isso é uma coisa que traz muitos problemas na família, no lar e espiritualmente. Porque, veja só, existem várias autoridades que Deus estabeleceu. Podemos falar aqui algumas. O pai e a mãe são autoridades estabelecidas por Deus. A Bíblia também fala do afeto natural, que é o amor a pai e mãe. O pastor é uma autoridade. As autoridades constituídas, o juiz, o policial, o governador, são autoridades constituídas por Deus. Então, em vários setores da vida do homem, existem autoridades que Deus constituiu. Na família, os pais são autoridades que foram constituídas. Então, aqui está, às vezes, a origem de problema de muitos lares. Porque se os pais perderam essa autoridade, o filho, como eu estava falando no começo, isso está na origem do homem. Todo homem precisa estar debaixo da autoridade. E se você tem uma criança, um adolescente, um jovem que não está, ele vai ter problema. Ele vai ter problema. Porque ele não tem maturidade para isso, ele não tem amadurecimento para isso, ele não conhece a vida para isso. E às vezes, se o pai, se houve uma quebra de autoridade dentro de casa, às vezes alguém de fora vai exercer essa autoridade. O que é mais grave ainda, né, Guilherme?
0: Exatamente. Aí, assim, diante desse quadro, né, o que fazer, né? Qual o primeiro?

0: Um passo, qual a primeira medida? Olha, a primeira medida é buscarmos a face do Senhor, buscarmos ouvir a voz do Senhor, porque Ele é o conselheiro, o Deus conselheiro, e Ele é Deus forte também. Então, diante desse, os pais, alguém observarmos, né? Olha, nós perdemos autoridade aqui dentro do lar, não é? Não adianta pedir uma autoridade externa para vir tomar conta. Porque a maior autoridade, ela ainda está sobre sua vida, é o Senhor. Se ele está, ele pode mudar isso. Então busque o Senhor, sei onde eu estou errando. Porque às vezes, como nós dissemos, nós estamos sob autoridade, mas não quer dizer que nós vamos acertar 100%, somos homens falhos, né?
1: Palavra.
0: Então, Senhor, o Senhor tem uma autoridade, eu sou pai, eu sou mãe, eu sou responsável. Onde eu estou falhando que eu perdi a autoridade sobre meu filho? Me direciona, fala comigo na palavra, nos
1: Na
0: dons,
1: boa palavra.
0: né? Busca o pastor da igreja para perguntar isso, para que possam buscar o Senhor, e o Senhor vai falar. Porque a recuperação vem daí, de uma vida diante do altar do Senhor. Né? Nós até lembramos aqui, exemplos na Bíblia, desobediência, os filhos de Eli, se perderam, não levaram em consideração. Davi como rei, Absalão, né?
1: Não, não obedecia.
0: Não obedecia de jeito nenhum. E Davi, ele falhou, talvez como pai em algum momento, mas quando ele busca o Senhor o restitui. Tanto é que o fim foi quem? Salomão, a bênção estava ali. Então, nós estarmos assim, de coração aberto, Senhor, qual o caminho aqui para que eu possa restabelecer essa autoridade que não é imposta por homem. Lembrando daquele texto, nós até lembramos antes aqui, não por força, nem por violência, mas pelo meu espírito. Então, se é pelo espírito, vamos começar pelo espírito. E o espírito vai dar autoridade.
1: Esse ponto nós temos até falar mais sobre isso. Como recuperar essa autoridade, como não fazer. E uma coisa só interessante, na verdade, existe aqui um projeto muito maior. Porque quando você olha para o mundo hoje, o que você vê no mundo de hoje? Um mundo que tem uma crise de autoridade. E ela é
0: Exatamente, irmão.
1: generalizada. Ela é generalizada. Está em todos os aspectos. Você vê que as autoridades em vários campos, que eu não estou querendo citar muito aqui, estão perdendo autoridade. Você vê pastores, ministérios sendo vulgarizados. Você vê o governadores, os escândalos, no poder, outros poderes também, ninguém respeita mais. Na verdade,
0: Exatamente.
1: na sociedade você vê isso nas escolas, com os professores, com diretores, professores que são agredidos, desrespeitados, são tratados de uma forma absurda. Por quê? Porque há um projeto que resiste à autoridade, que não quer a autoridade, porque a operação desse projeto é pela rebelião contra tudo que se chama Deus. Então, na verdade, há um projeto para o caos em relação à autoridade. Não quer que haja autoridade dentro de casa, que não haja autoridade dentro das igrejas, que não haja na sociedade, que não haja em vários lugares. Isso se já vê até às vezes nas leis de um país, porque a lei é um reflexo da sociedade. Leis que são, que tinham que ser, ela tinha que ser opostas, na verdade, que estão sendo colocadas. Então, por quê? Porque na desordem é que as trevas operam. É na desordem, no caos, que as trevas vai governar.
0: Exatamente. Isso aí.
1: Entendeu? E aí, vamos agora voltando para a família, como essa pasta fazer. É como recuperar. Não, porque aí tem um pai que diz, não, eu perdi essa autoridade. Veja, o Guilherme falou uma coisa muito importante, que essa autoridade, ela não é uma autoridade que é dada por Deus. Todas as autoridades bíblicas, como a do pastor, aqueles que foram constituídos, as autoridades constituídas, né, os pais e outras que poderíamos citar, nós estamos falando de autoridades que são estabelecidas por Deus. É diferente da autoridade que vem à sociedade. Aquela expressão da igreja, todo poder emana do povo. Essa aqui nós estamos falando daquela que vem de Deus. Então, essa autoridade, ela não precisa ser com agressividade, com violência. Na verdade, isso faz sentido, Guilherme. Quando o pai ele está sendo agressivo,

0: quando ele vai para a violência, é um sinal que ele perdeu a autoridade.
1: Autoridade.
0: Então, como ele não está conseguindo mais dar ordens, quando ele não consegue, ele não está conseguindo mais ser obedecido, quando ele não é mais ouvido, então ele até no desespero dele, ou no afã de resolver aquilo, ele começa a agredir, ele vai para a violência porque ele perdeu a autoridade, exatamente por falta de autoridade. Porque você veja, um pai, pais que têm autoridade, no olhar, o filho já entende. No tom de voz que muda.
1: Exatamente.
0: Sem falar, já sabe. Se eu entrar por aqui, meus pais não aceitam. Eles vão reagir, então nem vai. Ou seja, tem limites estabelecidos. Tem limites estabelecidos. Eu vou entrar num ponto aqui mais bem mais prático, Guilherme. Você vê muitos pais, e todos nós queremos isso, na verdade, que se. Não sei se a expressão vai ser boa, essa expressão, mas. Todo pai quer ser amigo do filho. Toda mãe quer ser amiga da filha e dos filhos. E uma coisa que não é errada em si, apesar que tem uma linha, né, aí que é contra isso. Mas quando a moça fala assim, a minha mãe é minha melhor amiga, isso não é uma coisa boa de se ouvir, eu acho,
1: Sim,
0: né?
1: sim.
0: Ah, meu pai é meu melhor amigo, meu pai é meu amigo, eu conto tudo para ele. Isso é bom.
1: Muito bom.
0: Mas qual é o desafio aqui? Aqui que está o desafio, eu acho. É você conseguir, tudo, se você tem esse perfil, nem para dentro do pai tem, dentro da mãe tem. Mas se você tem esse perfil, você tem que conseguir, então, ser amigo do seu filho, ou amiga da sua filha, mas sem perder a autoridade. Você não pode virar amiguinha, o amiguinho do filho. Aí a coisa desandou. Aí a coisa desandou. Quem vai começar com você, como começa com um amiguinho. Aí não vai dar certo. Isso não é uma coisa fácil. Nem sempre você consegue. É maravilhoso você falar. Então, olha, meu pai é meu melhor amigo, mas ele te respeita como pai. Né? A minha mãe é minha melhor amiga, mas te respeita como mãe. Porque você vai ter que ter a habilidade de saber na hora de ouvir, de conversar, de estar se divertindo. Ela está contando as coisas dele, dela, e na hora que. Aqui é a mãe. Aqui é o pai. E a criança entende isso.
1: Entende,
0: Ela entende.
1: porque quando o pai exerce essa autoridade, que não, ela é, não é uma autoridade impositiva, uma autoridade que ela se expressa com atos truculentos, não, mas é uma autoridade que ela se expressa com amor, né, com amor, ela se expressa pelo espírito. Então, quando ela é por amor, pelo espírito, há uma aceitação. Não é? E aí é o grande detalhe é de nós estarmos em comunhão com o Senhor. Porque uma autoridade que ela não é no se ela não for pelo Espírito, ela tem os seus atos. Ah, tem que ser truculento, tem que ser arrogante, tem que ser isso, tem que ser aquilo que a gente já falou, já perdeu a autoridade. Mas quando a autoridade é no Espírito, ela é com amor, o Espírito que vai agir. Então você sabe seu pai amigo que joga bola, que se diverte, que ouve as conversas, mas você tem a autoridade do Espírito que o filho. Opa, agora é o conselho do pai, e o conselho do pai vem com o Espírito. Aí ele encaixa na palavra, ele sedimenta, ele constrói. Ah, meu pai até agora estava jogando com bola ali comigo, brincando, passeando, saindo para lanchar, fazer o lazer. A minha mãe também, mas agora essa palavra que ela falou tocou no meu coração. Então, essa é a essência dessa autoridade. Olha lá, que o filho vai sentir, peraí, até agora a gente era amigo, mas agora é a minha mãe, agora é meu pai que está falando.
0: E Guilherme, porque tem um momento em que o filho tenta passar a linha.
1: Ah, com
0: Isso é
1: certeza.
0: maldade, inclusive.
1: Exato.
0: Nem sempre, às vezes, prematuridade. Está ali brincando, aí ele passa e vai falar com o pai, com a mãe, de forma que não dá para falar. Porque aí está no momento mais. Né? Aí isso cabe ao pai, à mãe. Não, não, não. Você não pode falar assim com seu pai.
1: Exatamente.
0: Não, você não pode falar assim com sua mãe. Outra coisa, às vezes eles querem falar assim com os pais quanto amigos pertos. Por quê? Pela adolescência, por ser infantil, ele quer mostrar para os amigos dele, se autoafirmar para os amigos. Olha como eu falo com meu pai, olha como eu falo com minha mãe. Aí tudo é uma questão de sabedoria, se assim, na hora você já

0: A gente depois, olha, nunca mais fale assim comigo entre os amigos. Sim. Você não precisa constranger da regra. Cada pai tem seu jeito de resolver. Nós vamos estabelecer aqui uma regra. Mas às vezes, você pode evitar um constrangimento para todo mundo, você espera passar. Olha, nunca mais você fale assim comigo, até na frente dos seus amigos. E aí, opa, ele vai entender ali. Ele vai entender ali. O Guilherme fez uma pergunta, foi muito boa. Aos pais que perderam a autoridade, que é dentro de casa, nas famílias em que houve essa quebra de autoridade, o que pode ser feito? Um cuidado tem que ter, é se o pai e a mãe, se um está quebrando a autoridade do outro. Isso acontece muito. Às vezes é muito bom isso. Entendeu? A mãe fala uma coisa, o pai quebra. Depois o pai fala, ah, exatamente, deixa, ah, não esquece o pai. Então, aí, às vezes, os próprios pais estão fazendo isso. Entendeu? Aí você está fazendo um mal muito grande ao seu filho, porque ele precisa estar sujeito a essa autoridade. Entendeu? Tem um exemplo maravilhoso, que maravilhoso, assim, que eu gosto muito, já nosso tempo é passando, né? É quando os homens perguntam a Pedro, Pedro é um apóstolo, que Jesus levantou. Então aí tinha uma autoridade.
1: Tinha uma autoridade.
0: E pergunta a Pedro se ele deveria. Os homens perguntam, os cobradores de impostos, Pedro, o teu mestre deve pagar imposto? Pedro, sim, deve. E respondeu errado. Aí quando ele entra na casa, Jesus se antecipa e fala assim, Pedro, o que te parece? Quem paga tributo? Os servos do rei? Ou os filhos do rei? Ele, os servos. Pedro respondeu, então o filho está isento. O filho do rei está isento. Então, Pedro, não precisa pagar imposto, eu sou filho do rei do universo. Aí Pedro falou assim, respondi errado. Aí, olha aqui, como é que o senhor dá, preservava esse princípio, exatamente. Mas Pedro, você respondeu errado, mas eu vou pagar o imposto para poder você não ficar desonrado.
1: Exatamente.
0: Você não perdeu a autoridade. Vai lá, pega o peixe e tal, pesca, paga e pagou
1: Ele pagou
0: para poder preservar.
1: a
0: A
1: autoridade.
0: dúvida é que se não, porque se não paga, Pedro ficaria desmoralizado com aquelas pessoas. Então, às vezes, entre pai e mãe é isso. Ele dá a palavra, você não concordou. Olha, eu não vou cumprir.
1: Sim.
0: Fala, mas isso não é isso, isso não é assim, isso é assim, isso é assim, isso é assim. Mas preserva para não desmoralizar o outro, porque a criança precisa crescer debaixo
1: Muito bom.
0: dessa autoridade. Outro ponto, né, Guilherme, aqui já chegando no final, que eu acho que acontece com alguns pais, pode ser com o pai ou com a mãe, é porque todos nós temos defeitos. Né? Nós temos defeitos, né? E às vezes esses defeitos podem nos fragilizar. E às vezes o filho vai crescendo e vai percebendo e conhece os seus defeitos. Aí você tem uma deficiência, talvez, em algum campo da área, né? É familiar, profissional, na fala, não sei, alguma questão aqui. Ou defeito do dia a dia, você é explosivo, você é muito tímido, você é acanhado. E o seu filho, quando vai crescendo, vai descobrindo os defeitos do pai, vai descobrindo os defeitos da mãe. Mas isso não pode tirar a autoridade.
1: Exatamente.
0: Porque o princípio da autoridade não está sujeito à perfeição. Todas as autoridades que Deus põe sobre nós, a gente gostando ou não dela, da pessoa em si, ou concordando ou não que ela seja autoridade, ou até conhecendo os defeitos dela, nós obedecemos, nós respeitamos, porque é um princípio estabelecido por Deus. Porque todas as autoridades, por ele foram constituídas, e quem resiste a elas, resiste ao próprio Deus e traz sobre si maldição.
1: Exatamente.
0: Maldição. Isso é uma maldição, diz a Bíblia. Não está aqui falando isso?
1: Exatamente, é.
0: Maldição.
1: Exatamente. Traz sobre si mesmo condenação.
0: Condenação, perdão,
1: Condenação.
0: desculpa, falei condenação, desculpa. Então, você ter defeitos, você ter falhas, o seu filho saber que você tem defeitos, que você tem algum fracasso na vida, isso não tira a sua autoridade de pai, pai é pai. Pai é pai, mãe é mãe. Deus estabeleceu isso. Não se intimide com os seus próprios erros. Lógico, nós temos que nos esforçar para dar testemunho e ser o melhor possível, mas nunca seremos perfeitos. Então, acho que esse é um ponto importante. Eu não sei se alguma observação mais, Guilherme.
1: Então, amém, é isso mesmo. Que
0: É
1: Deus
0: isso mesmo.
1: possa nos abençoar, né? E que essa autoridade que ela é instituída.

0: Deus, ela não tem data de validade. Autoridade como pai não tem
1: De
0: data de
1: validade,
0: validade.
1: muito bom.
0: Ah, eu fiz, eu alcancei minha maioridade, né? É, não, o pai vai ser pai até o dia que Jesus voltar, até o dia que ele partiu, até o dia que você partir,
1: Bom,
0: ele vai
1: bom,
0: ser
1: bom.
0: pai. Ele, a mãe, vai ser mãe. Então, Deus não estabeleceu datas para a autoridade que ele constituiu. Ele é pai tudo. Ah, mas eu casei. É, o pai vai saber o limite dele agora para falar com o filho casado, mas saiba de uma coisa: você ouviu o seu pai, mesmo você casado ou não, é uma virtude, é uma bênção para a sua vida,
1: Muito
0: que o
1: bom.
0: pai e a mãe falam, né?
1: Então, Guilherme, estamos chegando ao fim. A paz do Senhor.
0: Amém, a paz do Senhor a todos.
1: Nós gostaríamos de encerrar com duas observações sobre o tema. Primeiro, não confundir autoridade com autoritarismo. Autoridade é o que Deus nos dá sobre os nossos filhos. Autoritarismo não é uma coisa saudável, porque envolve repressão. Envolve não respeitar o indivíduo com as suas características, dominar de forma opressora, e isso não é saudável. Um segundo ponto para encerrar é sobre o conflito de autoridade. Nós devemos ter autoridade sobre os nossos filhos, sobre o nosso lar, mas a nossa autoridade nunca pode se conflitar com a autoridade de Deus, porque ela se torna ilegítima, ela perde legitimidade. Se eu dou ordens, porque a autoridade é dar ordens, é cuidar com respeito, diferente de autoritarismo. Mas se eu der ordens, comandos, que vão contra a palavra de Deus, ou contra aquilo que Deus estabeleceu, está tendo um conflito de autoridade do que eu estou falando com que Deus falou a palavra. E quando há um conflito de autoridade, a autoridade maior tem que prevalecer. Então, nós temos sempre ter esse cuidado que a nossa autoridade sobre a nossa casa esteja sujeita à autoridade do Senhor. Que Deus te abençoe. Que Deus abençoe a sua casa, a sua família. A paz do Senhor.

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1: Nosso tema é Caixa quebra empresa, não concorrente. Não é o concorrente que quebra a empresa, é o caixa. Você pode estar vendendo bem, pode estar cheio de clientes, pode estar faturando alto e mesmo assim quebrar. Simples assim, porque o faturamento não sustenta a empresa, o caixa sustenta. E muitas empresas quebram por erros básicos. Vendem a prazo, compram à vista, não controlam entrada e saída. E acham que está tudo bem até o dia que falta dinheiro. E quando falta caixa, não tem negociação, não tem tempo, não tem saída fácil. Sem caixa, não existe empresa. Por isso, você precisa ter clareza total de três coisas. Primeiro, quanto entra seu faturamento e principalmente seus recebimentos. Segundo, quanto sai, fornecedores, despesas e impostos. Terceiro, e este é o mais ignorado, quando entra e quando sai, porque é isso que define o fluxo de caixa da sua empresa. Comece hoje, não amanhã. Monte um controle simples. O que entra, o que sai, em que dia acontece. Projete os próximos 30 dias. Antecipe problemas. Corrija antes de faltar dinheiro. E grave isso. Fluxo de caixa não é controle financeiro, é sobrevivência. A empresa quebra quando acaba o dinheiro e quem controla o caixa controla o destino do negócio. Este foi o Empreenda Mais. Se tiver alguma dúvida, mande para nós. Até o próximo tema.

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0: 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O SUS fará teste para diagnóstico precoce de autismo aos 16 meses. Profissionais da atenção primária vão passar a realizar o teste que detecta sinais de transtorno do espectro autista em todas as crianças com idade entre 16 e 30 meses, como parte da rotina de avaliação do desenvolvimento. A orientação consta na nova linha de cuidado para transtorno do espectro autista. A expectativa, segundo a pasta, é que as intervenções e estímulos a esses pacientes ocorram antes mesmo do diagnóstico ser fechado. A atuação precoce é fundamental para a autonomia e a interação social futura. O governo estima que 1% da população brasileira viva com transtorno do espectro autista. Dados do IBGE indicam que 71% dessa população apresentam ainda outras deficiências que, de acordo com o Ministério, reforça a necessidade de ações integradas via Sistema Único de Saúde, o SUS. A nova linha de cuidado lançada pelo Ministério da Saúde orienta gestores e profissionais de saúde sobre como deve funcionar a rede da atenção primária aos serviços especializados com foco no rastreio precoce e no início imediato da assistência. O teste de triagem identifica sinais de autismo em crianças já nos primeiros anos de vida.
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3: Olá, ouvintes da Rádio Manaim. Eu sou Andréia Talmo e vamos conversar com o auditor da Receita do Estado do Espírito Santo, Júlio Cardoso. O tema de hoje é como conseguir mais tempo para estudar para um concurso.
4: A paz do Senhor, meus irmãos, ouvintes da Rádio Manaim. A falta de tempo para estudar é uma reclamação de praticamente todos os concurseiros. Nós vivemos dias corridos, nós temos muitas tarefas. E como conseguir mais tempo para estudo? Gostaria de deixar aqui para os irmãos algumas dicas, pequenas ações que às vezes podem garantir tempos adicionais para estudo, ok? Uma dica é tentar, dentro da sua possibilidade, acordar um pouco mais cedo, que isso pode te garantir uma qualidade maior de estudo, porque você está começando o seu dia estudando. Reduzir um pouquinho o seu horário de almoço, fazer um almoço um pouco mais acelerado, claro, com qualidade. Com isso você vai ganhar de repente 30 minutos por dia a mais. Se você colocar isso ao longo de um mês inteiro, você conseguiu aí várias horas adicionais de estudo. É importante também ter sempre um material de estudo à mão. Hoje a gente tem muita coisa em mídia, né? Então, de repente, ter um resumo no seu celular, no tablet, algum material em áudio no carro, por exemplo. Essas pequenas ações aí te ajudam a conseguir mais tempo nos estudos. E não se engane, às vezes 15 minutos que você consegue a mais pode fazer uma grande diferença aí ao longo da sua preparação, ok? Se os irmãos precisarem de ajuda, podem manter contato conosco através do Instagram, @prof.juliocardoso. Vai ser uma bênção, um prazer conversar com os irmãos. A paz do Senhor.
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